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3: 9:01, programa Ritmos da Noite vai seguindo, sua noturna de sexta-feira muito, muito especial, né? Claro, estamos juntos aqui através das ondas amigas da 106,9 até às 11 com você. E aí, chegando agora à programação, seja muito bem-vindo, bem-vinda. Prazer ter você ligado, ligada com a gente, ouvindo o nosso programa. Bom, pessoal, e a prorrogação vai acontecer, né? Copa do Mundo é assim, meu amigo. Ninguém dá nada de presente, não, né? Cabo Verde foi lá, buscou e empatou com a Argentina. Pois é, né? Agora, mais 30 minutos de bola rolando, depois se persistiu o empate nos pênaltis. Será que a Argentina vai embora hoje? Acho difícil, né? Afinal de contas, tem uma seleção ótima. Mas, enfim, futebol é assim. Nem sempre vence o melhor, né? Enfim, mas o Cabo Verde tá, ó, a seleção de Cabo Verde tá correndo atrás, né? Correndo atrás. Tá bom, vamos torcer, né? Vamos torcer, gente. Bom, 9:02. Deixa eu abraçar aqui. Vamos lá, quem tá interagindo com a gente, curtindo o nosso programa. O Igor, de Manhumirim, Córrego São Bento. Valeu, Igor. Aí no São Bento, um abraço pra você, meu querido. Pediu pra ouvir Mato Grosso e Matias. Tá bom. Um abraço aí pra você. Obrigado pela sintonia, pela participação. Uma boa noite pra você também. Valeu, Igor. Tá aí chegando, Mato Grosso e Matias.

0: Mato Grosso e Matias, o programa Tentei Te Esquecer, 9:06 agora. Minha gente, hora certa. Deixa eu abraçar o nosso amigo Antônio São João da Figueira, Durandé, ligado, curtindo, interagindo com a gente, não é, Antônio? Um abraço para você, meu querido, uma ótima noite, bom final de semana. Um abraço aí a toda a família, obrigado pela companhia. A Isabel Luiza também no Santa Terezinha tá ligadinha com a gente, né, Isabel? Um abraço para você, uma boa noite, bom final de semana. Obrigado pela participação aqui no Ritmos da Noite. Padre Ezequiel, canta pra gente. Escolta de Vagalumes.
1: Fiquem de pé.
0: E a Argentina acabou de fazer um gol, hein, gente? Início de prorrogação. Eita!

0: André Ezequiel no programa Escolta de Vagalumes. Minha gente, são 9 horas e 10 minutos. Agora, deixa eu atender a participação do Carlos Henrique Dornelas. Ô Carlos, boa noite.
1: Boa noite, meu amigo Giovanni Morinhas, ouvinte do Ritmos da Noite. Aqui o Carlos Henrique do Morredor Divino, falando Giovanni Montiel, com essa passa música Não Ter Constante Júnior, que eu recebo você, pro Luiz, esse mesmo, boa sorte pro Robo Giovanni, que recebo Marcelo Costa, recebo Leonardo Maria, Ana Flávio Domingo, Lorena Corrêa, todos os vizinhos, que recebo também com o Carlos Henrique Cruz, que fez trabalho muito bem na Rádio Maçã, na página de jornalismo, né? Já falei tudo de bom hoje, estou aguentando mais longe de meu xará, Carlos Henrique, né? Recebo o Padre Jami, filho nosso parlamento, fazendo aniversário hoje também.
0: Beleza, valeu Carlos, um abraço aí, boa noite, obrigado pela sintonia. Sandy Júnior, Não Ter.

Aí a saudade do programa Sandy Júnior, não ter 9:15 agora. Deixa eu abraçar o nosso amigo ouvinte, né, o Vanderlei, né, o Lelei cantor. Tá ligado com a gente, São José do Mantimento, curtindo o programa. Tá bom, Lelei? Um abraço pra você, meu querido. Bom final de semana, obrigado pela sintonia. Pediu pra recordar Jean Giovanni, quem será? Chegando no programa.

Jean Giovanni no programa, quem será? 9h20, minha gente, hora certa por aqui. Bom, e Cabo Verde empatou, hein? 2x2. Golaço, mas golaço mesmo. Pra mim, o mais bonito da Copa até o momento, hein? Ah, o segundo gol do Cabo Verde pra cima da Argentina, 2x2. Finalzinho da prorrogação no primeiro tempo.

Prorrogação, tem o segundo tempo ainda, permanecendo empatado aí, né? Decisão nos pênaltis de Argentina e Cabo Verde, fase 16 avos de final da competição. Minha gente, deixa eu atender mais participações, vamos lá, que o futebol tá bom demais, hein? Deixa eu abraçar aqui a Ricarda Balbino, Ponte do Silva, Ponte do Evaristo, né? Ligada com a gente, curtindo o nosso programa lá no Recanto da Mata Chácara, né? Oferece a música para sua irmã Rita, a mamãe Maria, os filhos, para os netos e todos os ouvintes. Tá legal, minha querida? Um abraço, Ricarda Balbina, ótima noite, obrigado pela participação. Também o Zé Antônio, tá ligado com a gente, gostaria de ouvir a música Giovanni Leão Domado. Ele oferece a música para a esposa. É, oferece a música para a esposa, né? Márcia. Marcelena, e também, né, ficando mais experiente hoje, Giovanni, tô aqui ouvindo no córrego do funil Simonésia. Que legal, meu querido, fazendo aniversário hoje, parabéns, muitos anos de vida, que Deus abençoe. Tá bom, Zé Antônio, parabéns, meu querido, por essa data tão especial que é o seu aniversário, né? Deus abençoe, obrigado pelo carinho, parabéns. Chico Rei, Paraná, Leão Domado.

bem, Chico Rei Paraná no programa Leão Domado 924. O programa vai seguindo na sua noturna. Deixa eu abraçar nosso amigo ouvinte, a Mitie. Tá em Muriaé, ligada com a gente, ouvindo o nosso programa. Não é, Mitie? Tá joia, minha querida? Abraço aí pra você. Boa noite, bom final de semana. Obrigado pela sintonia, pela participação. Estãozinho Chororó com roupa nova, Frio da Solidão.

Chitãozinho e Chororó aqui na Mãe Iguaçu FM. Frio da Solidão, participação Roupa Nova 929. Deixa eu abraçar, atender a participação da nossa amiga Márcia. A Márcia morava em Itaipava, Petrópolis, no Rio, né? Tá morando no Córrego do Funil agora, ela e o esposo, né? O José Antônio. E ela tá pedindo aqui para participar com a gente, pedir ouvir uma música bem bonita, né? E a música ela manda especialmente pro esposo, José Antônio, que hoje tá completando mais um ano de vida, né? Tá bom, Zé Antônio? Um abraço, meu querido. Parabéns aí por essa data tão especial. A Márcia tá mandando aquele abraço aí super especial pro maridão, né? No Córrego do Funil. Tá joia. Valeu, valeu. Ótima noite. Obrigado aí pela sintonia, pela participação. Daniel canta pra gente, ao meu lado, outra vez.

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1: Muito bem, minha gente, 9h36 em jogão aí na Copa do Mundo, Argentina e Cabo Verde. A Argentina fez outro gol agora há pouco, né? Agora a Argentina tem 3, Cabo Verde 2. Faltando aí pouco mais de 5 minutos pro finalzinho da prorrogação. E a Argentina vai levando aí a classificação às oitavas de final da Copa do Mundo para enfrentar o Egito. Por enquanto, né? Porque tudo pode acontecer, esse jogo maluco, né? De 5 gols até o momento de... Argentina 3, Cabo Verde 2. 9h36, deixa eu abraçar aqui o nosso amigo ouvinte, né? O Itamar do Bar, tá lá no Santa Luzia ouvindo a gente, né? Tá lá curtindo o nosso programa, um abraço pro Itamar, pra Célia, né? Um abraço também pra todos os nossos amigos por lá ouvindo o nosso programa, né? Tá certo, amigos do Bar, um abraço super especial do Giovanni, uma ótima noite, obrigado pela audiência aí no barzinho do Itamar, da Célia, no Santa Luzia. Ligados com a gente, abração do Giovanni Amorim, Luan, Santana e Zezé de Camargo Luciano. Inquilina de Violeiro.

0: Mária tá ligadinha com a gente lá no Rio de Janeiro, né? Ouvindo o nosso programa e vendo futebol também, né? Eita, tá bom, Maria? Um abraço pra você aí, ótima noite. Obrigado pela sintonia, pela participação ligadinha com a gente no Rio de Janeiro, acompanhando o nosso programa Maria da Glória. O garoto Augusto, São João do Manhuaçu. Oi, Augusto, boa noite.
1: Boa noite, meu amigo São João de Amorim. Tudo bem com você?
0: Tudo ótimo.
1: Eu sou o Augusto, moro no São João do Manhuaçu, Corco São Bento. Gostaria de ouvir uma música. Rock Rainer, Rick Rainer, mãe. E oferecer pra minha mamãe, que completou mais chuva no Tivita ontem, e que eu amo muito ela. A praça fica com Deus, se a música pra você também.
0: Tá bom, Augusto, eu agradeço, meu querido. Fica com Deus também, um abraço pra você, pra sua mamãe. Felicidades aí pra ela, muitos anos de vida, que Deus abençoe a ela, a você também, tá, Augusto? Obrigado, meu querido, por participar comigo, com a gente aqui no programa, tá legal? Rick Renner, mãe!

A Rick Renner no programa Mãe Linda Música 9h46, minha gente. Deixa eu abraçar nosso amigo ouvinte Maria, tá ligada com a gente, né, lá no Manhãçozinho, ouvindo o nosso programa sempre, né, Maria? Um abraço pra você, meu querido, ótima noite. Obrigado pela sintonia, pela participação. Giovanni, que Deus e Nossa Senhora continue derramando bênçãos sobre sua vida, sua família. Um forte abraço e a todos os ouvintes. Tá bom, minha querida? Eu digo para você o seguinte, amém. Que você continue nos ouvindo, que Deus abençoe também. Um abraço para você, toda a sua família, que Deus abençoe imensamente, tá bom? Obrigado pelo carinho, pela audiência. Maria, no Manhãçozinho. João Paulo e Daniel, Você Só Me Faz Feliz.

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5: Agora são 10h03, ótima noite para você ligado, sintonizado, conectado, conectada com a gente. Programa Ritmos da Noite vai seguindo. A partir de agora, a segunda parte do nosso programa, nossa viagem no tempo. O melhor do passado de volta no seu rádio. Vamos juntos viajando através das músicas. A gente começa recordando Adriana Calcanhoto naquela estação. Boa noite para você.

0: Biafra, recordando em nosso programa Te Amo, 10 e 11. Seguimos recordando.
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Erasmo Carlos, Renato Russo, A Carta. São 10h19. Programa Ritmos da Noite, recordando até às 11 com você. E agora, Leila Pinheiro, gostava tanto de você.

Marina Elali no programa. Recordou pra gente, eu vou seguir. 10h27. E agora tem Papas da Língua no programa. Eu sei.

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1: Agora são 10h31 na sua noturna. Programa Ritmos da Noite por aqui no seu rádio, no seu aplicativo. Recordando, matando saudades até às 11. Bom, deixa eu abraçar aqui o pessoal lá de Luisburgo, né? Os nossos amigos ouvintes, né? O Vaguinho, a Valéria, os filhos, né? Um abraço super especial a toda a família lá no

Barroso, Luisburgo, tá bom, Vaguinho? Um abraço pra vocês aí, Pedra Dourada dizendo melhor, né? Um abraço pra você, Vaguinho, pra Valéria, pros filhos, uma ótima noite, obrigado pela audiência aqui no programa. Rock 7.

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2: Agora 10h41, minutos finais do nosso programa. Por aqui vamos seguindo até as 11, recordando, voltando no tempo. Chris de Burgh, So Beautiful.

Agora 10h44, um abraço para Ana Bruna dos Barroso Luisburgo, ligada aqui no programa. Filha Tauane e esposa Ailton, um abraço para vocês. Abençoada noite. Obrigado pelo carinho da audiência. Sin Lauper.

0: Aí fechando o nosso programa, John Lennon, 10h59. Um abraço pro nosso amigo Odessio, né? Mandou uma mensagem agora há pouco pra gente. Eu acabei vendo a mensagem só agora, né? No finalzinho do programa. Tem uns 6 minutinhos que ele mandou a mensagem, 5 minutinhos atrás, né? Um abraço, tá, Odessio? Uma boa noite pra você, um bom descanso, bom final de semana. Obrigado pela audiência nos minutinhos finais aí do nosso programa, tá bom, Odessio? 10h59, vamos ficando por aqui, agradecendo a você pela audiência, pelo carinho e, claro, agradecendo a Deus, não é, por mais essa oportunidade, por mais esse dia, mais esse programa, Deus permitindo. Amanhã, sabadão, estaremos de volta, não é, bem no seu final de semana, para mais um encontro aqui na mais querida, na mais ouvida, amanhã a sua FM, sequência da programação Rede Aparecida de Rádio, programa com a Mãe Aparecida, a evangelização através do rádio. Fiquem com Deus, aquele abraço, até amanhã. Acabou o programa. Tchau, pessoal.
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0: Boa noite, professor Edivaldo.
1: Oi, Cláudia. Boa noite para você.
0: Eu vou bem, e você?
1: Tudo bem?
0: Graças a Deus, né? Falando de Vila Velha, do Espírito Santo.
1: Isso.
0: Tá tudo bem por aí?
1: Aham.
0: Coloca para nós, sim, então, as suas intenções.
1: Então, tá bem. Cláudia, eu quero, como o Roque, no primeiro mistério, colocou em intenção pelas pessoas da Venezuela que sofreram no contexto dos dois terremotos, também quero colocar, e de modo assim particular, invocar a padroeira da Venezuela, que é Nossa Senhora de Coromoto, que ela possa interceder pelos venezuelanos, de modo especial, por todos os latino-americanos, né? De modo especial pelo Brasil e pelas pessoas mais pobres no nosso continente.
0: Tá. Nós vamos rezar também pelas nossas famílias, não é mesmo? E eu gostaria de pedir licença ao professor Edivaldo. Nesse último mistério, eu vou colocar as minhas intenções, vou colocar a comunidade do Bonfim, que nós tivemos a festa, né, no mês de junho. E eu queria colocar aqui todos os que ajudaram na festa, todas as pessoas que trabalharam, que colaboraram, que fizeram doação. Foi uma festa simples, mas de muita espiritualidade, de muita união lá. Então eu peço licença e coloco eles, e que eles, é uma comunidade rural, e que eles continuem firmes, né, na fé, na comunidade deles, na vida que eles têm lá. Tá bom, professor?
1: Perfeito.
0: Então vamos começar? Pai nosso que estais no céu, santificado seja o vosso nome. Venha a nós o vosso reino, seja feita a vossa vontade, assim na terra como no céu.
1: O pão nosso de cada dia, dai-nos hoje, perdoai-nos as nossas ofensas, assim como nós perdoamos a quem nos tem ofendido. Não nos deixeis cair em tentação, mas livrai-nos do mal. Amém.
0: Ave Maria, cheia de graça, o Senhor é convosco. Bendita sois vós entre as mulheres, bendito é o fruto do vosso ventre, Jesus.
1: Santa Maria, Mãe de Deus, rogai por nós, os pecadores, agora e na hora de nossa morte. Amém.
0: Ave Maria, cheia de graça, o Senhor é convosco. Bendita sois vós entre as mulheres, bendito é o fruto do vosso ventre, Jesus.
1: Santa Maria, Mãe de Deus, rogai por nós, os pecadores, agora e na hora de nossa morte. Amém.
0: Ave Maria, cheia de graça, o Senhor é convosco. Bendita sois vós entre as mulheres, bendito é o fruto do vosso ventre, Jesus.
1: Santa Maria, Mãe de Deus, rogai por nós, os pecadores, agora e na hora de nossa morte. Amém.
0: Ave Maria, cheia de graça, o Senhor é convosco. Bendita sois vós entre as mulheres, bendito é o fruto do vosso ventre, Jesus.
1: Santa Maria, Mãe de Deus, rogai por nós, os pecadores, agora e na hora de nossa morte. Amém.
0: Ave Maria.

0: Maria, cheia de graça, o Senhor é convosco. Bendita sois vós entre as mulheres. Bendito é o fruto do vosso ventre, Jesus.
1: Santa Maria, Mãe de Deus, rogai por nós, os pecadores, agora e na hora de nossa morte. Amém.
0: Ave Maria, cheia de graça, o Senhor é convosco. Bendita sois vós entre as mulheres. Bendito é o fruto do vosso ventre, Jesus.
1: Santa Maria, Mãe de Deus, rogai por nós, os pecadores, agora e na hora de nossa morte. Amém.
0: Ave Maria, cheia de graça, o Senhor é convosco. Bendita sois vós entre as mulheres, bendito é o fruto do vosso ventre, Jesus.
1: Santa Maria, Mãe de Deus, rogai por nós, os pecadores, agora e na hora de nossa morte. Amém.
0: Ave Maria, cheia de graça, o Senhor é convosco. Bendita sois vós entre as mulheres, bendito é o fruto do vosso ventre, Jesus.
1: Santa Maria, Mãe de Deus, rogai por nós, os pecadores, agora e na hora de nossa morte. Amém.
0: Ave Maria, cheia de graça, o Senhor é convosco. Bendita sois vós entre as mulheres, bendito é o fruto do vosso ventre, Jesus.
1: Santa Maria, Mãe de Deus, rogai por nós, os pecadores, agora e na hora de nossa morte. Amém.
0: Glória ao Pai, ao Filho e ao Espírito Santo.
1: Como era no princípio, agora e sempre. Amém.
0: Ó meu bom Jesus,
1: perdoai-nos e livrai-nos do fogo do inferno, e levai as almas todas para os céus.
0: Socorrei principalmente aquelas que mais precisarem.
1: Amém.
0: Nossa Senhora Aparecida,
1: rogai e intercedei por nós.
0: São José,
1: rogai e intercedei por nós.
0: Sagrado Coração de Jesus, nossa.
1: Fazei que eu vos ame cada vez mais.
0: Professor Edivaldo, muito obrigado pela sua participação. Deus abençoe.
1: Eu agradeço, Cláudia. Cumprimento o Evandro, Marcelo, Silvio, professor Eusébio e as pessoas que rezam conosco. Que possamos nos manter em unidade nesse momento difícil que atravessamos a história da civilização humana.
0: Tá. E grande abraço também ao povo de Vila Velha, tá bom? Deus abençoe, viu?
1: Amém. Fiquem bem vocês. Até logo.
2: Até logo. Agradecimentos. Infinitas graças vos damos, soberana rainha, pelos benefícios que todos os dias recebemos de vossas mãos liberais. Dignais agora para sempre tomar-vos debaixo do vosso poderoso amparo e para mais vos alegrar, saudamos com uma salve rainha.
3: Salve rainha, mãe de misericórdia, vida, doçura e esperança nossa salve. A vós bradamos, degradados filhos de Eva, a vós suspirando, gemendo e chorando neste vale de lágrimas, eia, pois, advogada nossa, esses vossos olhos misericordiosos a nós volvei, e depois deste desterro, mostrai-nos, Jesus, bendito é o fruto do vosso ventre, ó clemente, ó piedosa, ó doce sempre Virgem Maria. Rogai por nós, Santa Mãe de Deus, para que sejamos dignos das promessas de Cristo. Amém.
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6: Ó Maria Santíssima, pelos méritos de nosso Senhor Jesus Cristo, em vossa querida imagem de Aparecida, espalhais inúmeros benefícios sobre todo o Brasil. Eu, embora indigno de pertencer ao número de vossos filhos e filhas, mas cheio do desejo de participar dos benefícios de vossa misericórdia, prostrado a vossos pés, consagro-vos o meu entendimento, para que sempre pense no amor que mereceis.
3: consagro-vos a mim.

0: viva, para que sempre vos louve e propague a vossa devoção. Consagro-vos o meu coração, para que depois de Deus vos ame sobre todas as coisas. Recebei-me, ó Rainha incomparável, vós que o Cristo crucificado deu-nos por mãe, no ditoso número de vossos filhos e filhas. Acolhei-me debaixo de vossa proteção, socorrei-me em todas as minhas necessidades espirituais e temporais, e sobretudo na hora de minha morte. Abençoai-nos, ó celestial cooperadora, e com vossa poderosa intercessão, fortalecei-me em minha fraqueza, a fim de que, servindo-vos fielmente nesta vida, possa louvar-vos, amar-vos e dar-nos graças no céu por toda a eternidade. Assim seja. Amém.
1: Em nome do Pai, do Filho e do Espírito Santo. Amém. Cláudia, professor Eusébio, Silvio e Marcelo, obrigado pela presença de vocês, viu?
2: Nós que agradecemos.
3: Eu agradeço muito. Pena que você vai sair de férias, né?
2: Boas férias.
3: Boas férias.
1: Silvio, que pena que você vai sair de férias. Senti uma mensagem aí subliminar nessa frase da Cláudia, viu? Mas tudo bem, viu, Cláudia? Eu te perdoo.
3: É brincadeira, você sabe que é brincadeira. Você sabe. Muito boas férias, bons passeios aqui com a família.
1: Obrigado.
3: Aproveita.
1: Vai ser muito bom, graças a Deus.
3: Vai voltar renovado.
1: Renovado não sei, mas duro com certeza, sem dinheiro. Sem dinheiro, com certeza, sim. Mas, gente, obrigado a vocês mais uma vez. Que Deus abençoe. Amém. E até a volta, se Deus quiser. Estaremos de volta em breve. Aqui, ó, lá pro dia 5 de agosto.
2: Agosto
1: estaremos juntos, se Deus quiser.
3: Ele vai querer.
1: Esse ano não vai ser 45 dias, porque o ano passado
4: foi prolongado.
1: Foram 45 dias de férias. Pois é, rapaz, esse ano não. Esse ano a emissora não quis me privilegiar com 45 dias de férias.
4: Porque aí vira licença prêmio, né?
1: Pode ser mais ou menos isso, né? Mais ou menos. Meus queridos, mais uma vez, obrigado. Deus abençoe vocês, viu?
3: Amém.
1: Prazer estar com vocês e estaremos juntos, se Deus quiser.
2: Todo nosso.
1: Muito bem. A você que esteve conosco, nosso muito obrigado. Aqui na nossa live até agosto, se Deus quiser. Porque estarei de férias a partir de segunda-feira, mas agosto eu estou de volta aqui na Rádio Aparecida. Mas amanhã estarei ao vivo contigo de 7 à meia-noite para a gente encerrar o mês e para começar uma nova etapa em nossas vidas. Que Deus abençoe a todos. Muito obrigado pelo carinho, pela sintonia. Louvado seja nosso Senhor Jesus Cristo.
0: Para sempre seja louvado.
1: Com as imagens de Ana Gabriela, fiquem com Deus e com as bênçãos da Mãe Aparecida.

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4: 11:15, horário de Brasília.
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ótima noite para você que continua com a gente aqui no programa Com a Mãe Aparecida. Obrigado pela presença, pelo carinho e pelo acolhimento, viu? Que Deus continue abençoando, protegendo sua vida, seu coração e a sua história. Estamos juntos, viu? Tô rezando por você e com você que continua conosco. O texto terminou, mas a nossa missão continua. Continuamos ao vivo rezando por suas intenções até meia-noite. Eu e o Andro Bruno te acompanho com muito carinho. 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Deixa eu mandar um abraço aqui para quem está na sintonia conosco aqui no programa Com a Mãe Aparecida, pela rede Aparecida de Rádio, o Paulo Roberto Gomes, da cidade de Valença, no estado do Rio. Boa noite, Paulo Roberto. Bem-vindo, amigo. Muito obrigado. Um grande abraço. Deus te abençoe. Continua com a gente, viu? A Isabel Lopes, de Pindamonhangaba, também continua na sintonia. Obrigado, Isabel. Que Nossa Senhora Aparecida abençoe a sua vida, que Nossa Mãe de Deus lhe proteja. Também peço a bênção de Deus para a vida da Sônia, Sônia de Belo Horizonte, Minas Gerais. Obrigado, Sônia, um abraço, viu? Boas férias, Evandro, obrigado, Deus te proteja. O Paulo Roberto de Oliveira, de Santa Rita de Jacutinga, Minas Gerais, também continua com a gente. Obrigado, viu? Um abraço muito carinhoso aqui, ó, para quem continua conosco, o Renato Medeiros, lá de Divinópolis, Minas Gerais. Meu amigo Renato, boa noite, meu querido, bem-vindo. Olha conosco aqui, ó, a minha amiga Maria Aparecida Francisca, ela diz boa noite, meu queridinho amigo Evandro, boas férias, valeu, obrigado, um grande abraço, Deus abençoe seu descanso, valeu, obrigado querida, Nossa Senhora Aparecida te proteja, viu? Olha conosco também a Micaele das Graças de São Lourenço, Minas Gerais, que continua com a gente, muito obrigado Micaele, Deus abençoe você e sua vida. Rafael Cunha de Itabaiana, Sergipe, juntamente com a Verinha, também continuam conosco. Que Deus abençoe vocês, que Nossa Senhora Aparecida ilumine a todos. E você que está aí, quer participar, fica à vontade.

0: manda aqui tua mensagem 12DDD, número 3104-1043. É um prazer receber você e a sua mensagem também, viu? Olha, o Edson Francisco, né? Tá conosco. O Fábio, da cidade de Porto União, tá lá em Santa Catarina, né? Lá no Paraná, na verdade, tá rezando com a gente. Obrigado, Fábio. Um grande abraço para você. Deus seja louvado pela sua presença, viu? Deus ilumine. O Edmar dos Santos de Maracaju, no Mato Grosso do Sul, também continua com a gente. Obrigado, meu querido. Um abraço, que Nossa Senhora Aparecida abençoe. E vai na boa, Evandro. Ele coloca aqui na sua mensagem. Vai na boa, Edmar. Um grande abraço para você, meu irmão. Deus ilumine sempre. Você que está aí, continua com a gente. Celebre conosco. Que Nossa Senhora continue abençoando sua vida, seu coração e a sua história. 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
2: Já sabemos, não dá para tomar a decisão de fazer tudo o que se quer, ser totalmente livre e pensar, que os outros entendam e pronto. Não dá para ser assim a vida. Nem por isso podemos deixar de ser verdadeiros. Existe uma vida social que nos exige uma postura adequada e não nego isso. O que quero refletir aqui é se esse politicamente correto está sendo desculpa para nos esquecermos de nossa essência e autenticidade, inclusive na questão da fé. Vale fazer a pergunta: somos capazes de manifestar nossa fé mesmo correndo risco de que alguém nos ridicularize? Se você crê, tenha coragem de testemunhar. Afinal, Deus não é para se explicar de forma a convencer alguém, mas é para se assumir na fé e testemunhar. Ele não se explica, Deus se experimenta.

0: Deus abençoe você.
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2: Tomé, apóstolo de Jesus. Vamos nós também para morrer com ele. Tanto na forma hebraica, Tomé, como na forma grega, Dídimo, o nome deste apóstolo significa gêmeo. Não sabemos quem era o irmão gêmeo de Tomé. O apóstolo Tomé aparece mais no Evangelho de João, no qual exerce um papel importante diante de seus companheiros. Ele mostra ter uma certa liderança entre os apóstolos. Quando Jesus tomou a decisão de voltar para a Judéia devido à doença de Lázaro, os apóstolos aconselharam Jesus a não ir, pois já tinham percebido a raiva dos judeus contra Jesus e que queriam matá-lo. Você pode conferir isso no livro de João, capítulo 11, versículos de 7 a 8. Tomé, então, animou seus companheiros, dizendo: "Vamos nós também para morrer com ele." Na última ceia, durante a longa conversa de Jesus com seus discípulos, Tomé pediu mais esclarecimentos a Jesus sobre o caminho proposto por ele. "Senhor, nós não sabemos para onde vais. Como podemos conhecer o caminho?" E Jesus respondeu: "Eu sou o caminho, a verdade e a vida. Ninguém vai ao Pai senão por mim." Mais tarde, quando os outros discípulos comunicaram

explicaram a Tomé a aparição que tiveram de Jesus ressuscitado, Tomé respondeu: se eu não puder ver a marca dos pregos nas mãos de Jesus e colocar meu dedo na marca dos pregos, se eu não colocar a minha mão no lado dele, eu não vou acreditar. Você confere no livro de João, capítulo 20, versículos de 24 a 29. Neste ponto, Tomé está certo. Ele não crê num Cristo aéreo, desligado da história, distante da realidade da vida, mas só no Jesus ressuscitado, que foi morto e crucificado, trazendo no corpo glorioso os sinais vergonhosos dos pregos da cruz. Mesmo assim, Jesus o chama de incrédulo. Por quê? É que Tomé não aceitou o testemunho dado por seus companheiros. Também nós, hoje, reafirmamos nossa fé em Jesus morto e ressuscitado a partir do testemunho que nos é dado pelos outros, pela Igreja. Tomé, você acreditou porque viu? Felizes os que acreditaram sem terem visto.

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5: 11h30, horário de Brasília. 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
5: Ótima noite para você que está aqui com a gente. Olha, o Edmar, ele mandou uma foto pra gente aqui, ó, mandou uma foto do fogão de lenha, disse que acompanha o nosso programa, Edmar, lá de Maracaju, no Mato Grosso do Sul. Rapaz, que maravilha, eu também tenho fogão de lenha em casa, eu amo fogão de lenha. Tava conversando com a Aninha lá do Multimídia, ela tá falando que também na casa da avó dela tem um fogão de lenha e o pessoal gosta de cozinhar, é muito bom, né? Eu gosto particularmente muito de cozinhar. E eu tenho fogão de lenha lá no fundo da minha casa também. Maravilha. Valeu. Obrigado, Edmar. Um abraço pra você, viu, meu querido? O Claudinho, lá de São João da Boa Vista, também tá conosco. Obrigado, Claudinho. Uma ótima noite. Obrigado, irmão, pela participação. Bom trabalho aí, viu, na madrugada. Uma ótima noite também aqui, ó, pra quem está conosco. A Nilva. Ô, Nilva, você tá bem, querida? Bem-vinda, viu? Nilva Araújo. Ela diz, boas férias, Evandro. Obrigado. Um abraço, Nilva. O Jonathan, de cima, tá com a gente também. Obrigado, Jonathan, um abraço, Deus te proteja, que Nossa Senhora abençoe você. E você que está na sintonia, pode mandar sua mensagem 12DDD, número 31041043, que Nossa Senhora Aparecida continue abençoando e protegendo a sua vida.
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1: Olá, uma excelente noite para você. É sempre bom estarmos juntos aqui no programa Com a Mãe Aparecida, no quadro Igreja em Comunhão. A Igreja Católica lançou a campanha SOS Venezuela, Solidariedade e Fraternidade, uma mobilização nacional para arrecadar recursos destinados às famílias atingidas pelos terremotos que devastaram a Venezuela. Inspirada na primeira encíclica de Papa Leão XIV, Magnifica Humanitas, a campanha reafirma o compromisso da Igreja com a promoção da vida, da fraternidade e da solidariedade diante das situações do sofrimento humano. Para falar sobre a campanha, eu converso com Valquíria Lima, diretora executiva nacional da Cáritas Brasileira. Valquíria, primeiramente, seja muito bem-vinda. Obrigada por conversar conosco.
2: Obrigada, Rafaela. Obrigada a todos os ouvintes. Estamos aqui em comunhão com o povo da Venezuela.
1: Valquíria, primeiramente, qual deve ser a dinâmica desta campanha?
2: Bom, a Igreja no Brasil sempre foi muito solidária em todas as situações emergenciais. A emergência que aconteceu na Venezuela, uma emergência climática, né, relacionada às questões naturais mesmo, pelo terremoto ocorrido lá, impactou muito a vida de milhares de pessoas, né, uma situação assim que chama muito a atenção, tem chamado muita atenção do mundo inteiro, né? Então, com esse espírito de solidariedade, esse espírito de comunhão, nós gostaríamos de, assim como outras organizações internacionais, igrejas espalhadas por todo o mundo, né, se reuniu em comunhão. A Igreja no Brasil quer fazer essa grande campanha para que a gente possa contribuir para diminuir um pouco o sofrimento das famílias e do povo da Venezuela. Então, é um gesto muito concreto de nossa comunhão, de nossa solidariedade e contribuição para esse momento.
1: Importante destacar que todos os cristãos, todas as pessoas que nos escutam, podem participar desta campanha. Qual a orientação?
2: Sim, a gente está chamando, lançamos a campanha, né, ontem, no dia 1º, né, na verdade no dia 1º de julho. A campanha vai estar aberta durante 90 dias. Nós queremos falar muito sobre a situação, passar informações do que está acontecendo na Venezuela. A Cáritas Brasileira, que é uma organização relacionada à CNBB, a Conferência Nacional dos Bispos do Brasil, tem uma trajetória de experiência também a campanhas de ações humanitárias como essa, quando acontece um grande desastre natural ou também outras condições de deslocamentos climáticos. Então, até por essa experiência, né, a própria Cáritas na Venezuela, presente na Venezuela, já está atendendo às necessidades mais emergenciais das famílias. Nesse momento, está todo mundo reunido e tentando ainda buscar ainda as pessoas que estão desaparecidas, né? Muitas famílias buscando seus familiares que estão desaparecidos e também com necessidades imediatas, remédios, medicamentos essenciais, água, alimento, roupa, aquele primeiro atendimento, né? Então, a Igreja na Venezuela presente, atendendo prontamente essa resposta humanitária. Então, para nós, todas as igrejas, conferências episcopais da América Latina e no mundo têm se reunido, são mais de 25 países reunidos para que a gente possa também contribuir com esse atendimento. Então, a gente chama a população brasileira, todos os cristãos, que possa contribuir com aquilo que for possível, né, dentro das suas condições. A gente costuma dizer que solidariedade é a gente dividir, não o que está excedendo e sobrando, é dividir aquilo que a gente tem, é um pouco também que a gente tem. Então, a gente já, desde o lançamento da campanha, a gente está vendo gestos muito concretos de apoio, seja de qualquer valor, o quanto que isso vai ser importante para que o Brasil possa fazer sua contribuição nesses 90 dias de campanha aberta aí. A gente está sensibilizando todas as organizações da Igreja, mas toda a sociedade brasileira, para que se mobilizem, né, e possam fazer uma doação.

0: atenção para que, sabendo também que seu recurso vai ser empregado em uma organização com credibilidade, que já tem histórico de atuação em resposta humanitária e que já está atuando lá na Venezuela.
1: Valquíria, existe também uma chave Pix para quem quiser fazer a sua contribuição financeira. Qual a orientação? Qual é essa chave Pix também para que ninguém, né, caia em nenhum golpe? Existe uma chave Pix da Caritas para onde esse recurso ele deve ser enviado?
0: Exatamente. Isso é muito importante o que você falou. A gente tem que ficar muito atento, porque infelizmente, nesses momentos de maior necessidade como essa da Venezuela, a gente ainda encontra situações de pessoas que se aproveitam dessa grande fragilidade, essa grande tragédia, né, que aconteceu lá, para utilizar disso em benefício próprio, né? Então, é preciso estar atento a quem doar, saber a credibilidade dessa organização. Então, a Caritas Brasileira, uma organização que atua no Brasil com respostas humanitárias há mais de 70 anos, tem muitos históricos com campanhas na Igreja Católica no Brasil, né, de campanhas internacionais e campanhas nacionais. A nossa chave Pix é doi@caritas.org.br. Então, doi@caritas.org.br. Então, qualquer valor, qualquer contribuição será muito bem-vinda. E nós estamos estimulando que toda a igreja no Brasil, dioceses, paróquias, todos os cristãos, possam unificar numa campanha só. Nós temos conhecimento de muitas dioceses que estão ali na fronteira com a Venezuela, estão fazendo doações de arrecadação de itens, seja roupa, seja água, seja alimentos, porque estão ali na fronteira, onde levar esse material fica mais fácil. Mas a doação que a Igreja do Brasil está fazendo nessa campanha SOS Venezuela é realmente com valor financeiro para que a gente possa, após 90 dias, contribuir com as famílias no processo de reconstrução de suas vidas, porque agora é o atendimento imediato. Socorrer ainda as pessoas, né? As famílias também estão em busca dos seus familiares que já perderam a vida, mas querem também que eles possam ser identificados, possam fazer suas despedidas, né? De forma, da forma mesmo correta, possam enterrar, né, suas famílias da forma como deve ser. Isso é muito importante para essas famílias nesse momento. Então, nesse momento, o mundo todo está contribuindo com essas ajudas mais emergenciais de água, de alimentos e de medicamentos. Mas vai vir uma fase aí, depois desse primeiro momento, que é a reconstrução da vida dessas famílias, né? Então, muitas vezes, a solidariedade vai diminuindo, o apoio de outros países vão diminuindo nessa fase, mas as famílias, principalmente as mais vulneráveis, que foram atingidas com essa grande catástrofe, elas vão precisar de apoio para reconstruírem suas vidas.
1: Valquíria, e essa inspiração também dessa primeira encíclica de Papa Leão XIV, como foi a inspiração, né, dessa encíclica para a campanha, como a encíclica de Papa Leão também permeia toda essa campanha de apoio às vítimas da Venezuela?
0: O Papa Leão, ele nos convoca para que a gente não perca a nossa humanidade. E onde a nossa humanidade se expressa, de acordo com o Evangelho de Jesus Cristo, é simplesmente socorrendo aquelas pessoas que mais necessitam. Então, nós estamos aqui no Brasil, mas o Brasil é um país muito acolhedor, inclusive todos sabem que nós acolhemos um grande número de famílias venezuelanas, né? A Venezuela já enfrenta uma crise humanitária já há um tempo, né? Então, o Brasil é um dos países que acolheram muitas famílias venezuelanas vindo da Venezuela já há um tempo, acolhendo, inserindo em sua dinâmica, né? E onde as pessoas se sentem um país com acolhimento e com segurança, né? Onde a gente pode vivenciar esse espírito da humanidade mesmo, né? Encarnada na partilha, na comunhão, na gente ter o nosso olhar as pessoas mais vulneráveis e mais fragilizadas. Então, essa encíclica nos chama para que a gente fortaleça essa dimensão da nossa humanidade.

0: a gente não perca jamais a dimensão da humanidade. E essa grande tragédia ocorrida na Venezuela, muito nos lembra o que aconteceu, não tem muito tempo, no Rio Grande do Sul, e o Brasil mostrou ser um país de muita solidariedade, de muita empatia. Então, nesse espírito, com essa prontidão que a gente teve com as famílias do Rio Grande do Sul, que a gente chama agora, para que a gente tenha essa solidariedade com as famílias na Venezuela.
1: Valquíria, mais uma vez, muito obrigada por conversar conosco, falando sobre essa campanha, que todos então possamos nos mobilizar juntos em fazer essa ação concreta, além da nossa oração, claro, pelas vítimas, mas também importante essa igreja que se move em ação e vai ao encontro daqueles que estão sofrendo, assim como Jesus Cristo fez e nos ensina nos evangelhos. Um grande abraço, Valquíria.
0: Muito obrigada à Rádio Aparecida pela oportunidade e queremos dizer para todos os ouvintes que a sua doação é muito importante, né? O seu apoio nesse momento é fundamental para todas as famílias que sofrem na Venezuela. Contamos com todos vocês. Muito obrigada.
1: Eu quem agradeço. Nós conversamos com Valquíria Lima, diretora executiva nacional da Cáritas Brasileira. Rafael Oliveira para a Rede Aparecida de Rádio e Signes Brasil.
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3: A paz esteja com você. Cada dia nós temos oportunidade de aprofundar e crescer na fé. E quanto mais formos cristãos verdadeiros, vamos ser também marianos. E quanto mais amamos Maria, mais cristãos seremos. Quanto mais pertencemos a Nossa Senhora, também seremos mais de Jesus, porque ela nos conduz a Ele. Quanto mais a gente se assemelha à nossa mãe, nós vamos também ser mais semelhantes a Jesus, nosso irmão na fé. Portanto, ser conforme a Jesus em Maria é a verdadeira devoção a Maria. Maria nos leva a Jesus. Assim como São João Evangelista, como diz o Evangelho mesmo de João, capítulo 19, ele acolheu Maria em sua casa. Todos nós devemos acolher Maria em nossa casa, que é sobretudo o nosso coração. Onde eu vou, eu levo quem eu sou. Se eu tenho um bom coração, procurando ser semelhante ao coração de Jesus, portanto, sendo educado por Maria, nós certamente teremos um coração semelhante ao de Jesus e de Maria. Saibamos acolher Maria em nossa casa, para que a gente possa com ela fazer, como ela disse nas bodas de Caná, fazer tudo o que Jesus ensinar, tudo aquilo que ele mandar. Que a graça da presença de Maria em nosso coração nos faça crescer numa verdadeira devoção a Maria cada momento da
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1: No sacrário está Jesus Cristo, em dois vasos sagrados. Um é o cibório, outro é a custódia. É uma aventura poder servir de cibório, mas é maior a de ser ostensório. Não tenhas Deus fechado, mostra-o aos outros.

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2: E missão cumprida. Ponto final na primeira parte do programa com a Mãe Aparecida. Olha, eu, Evandro Brum, tô ficando por aqui, mas com alegria acolho agora quem vem aí, é o José Antônio. É, o José Antônio vem conosco para celebrar e viver este momento especial de fé e devoção. Um abraço a todos, eu volto amanhã. Sim, amanhã eu tô por aqui pra gente poder rezar juntos às 7 da noite aqui no programa com a Mãe Aparecida, tá bom? Conto com você e com a sua participação também. Um grande abraço, que Nossa Senhora Aparecida abençoe sua vida, sua madrugada, sua história e o seu coração. A gente se encontra, a gente se fala, a gente se vê. Fiquem com Deus e com as bênçãos da Mãe Aparecida.

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10: Seja muito bem-vindo, muito bem-vinda. Você que está conosco em mais um Com a Mãe Aparecida, aqui pela rede Aparecida de Rádio. Onde quer que você esteja agora, em casa, no trabalho, na estrada ou até mesmo em meio às preocupações. Sinta-se acolhido, sinta-se abraçado, cuidado. Nesta hora, nós nos colocamos sob o manto sagrado de Nossa Senhora Aparecida, a mãe que nunca abandona seus filhos, aquela que conhece as nossas dores, nossas angústias, mas também nossas esperanças e sonhos. É madrugada, o silêncio toma conta, o coração desacelera e é nesse instante tão especial que Deus encontra espaço para falar mais profundo com cada um de nós. Está começando mais uma

0: Momento de graça, de oração e de amor. Está começando o nosso Com a Mãe Aparecida, nesta madrugada de sábado, 4 de julho de 2026. Programa de edição número 8203. Muito obrigado pelo seu carinho, pela sua companhia. Você que nos acompanha através da 104.3 FM, através do nosso aplicativo Aparecida e também através das rádios parceiras, rádios que integram a rede Aparecida de rádio. Muito prazer, eu sou o Zé Antônio, trabalho com a produção de Marcos Thiago, a coordenação da Paula Castro e a direção do padre Vanderlei Souza, missionário redentorista. Meu convidado especial é sempre você que está em casa, rezando, agradecendo, colocando suas intenções aos pés da Mãe Aparecida. Nesta madrugada de sábado, 4 de julho de 2026, a Santa Igreja celebra Santa Isabel de Portugal. E é por ela que vamos rezar e pedir pela intercessão. Neste momento, convido você que está em casa, juntos, acompanharmos Os Ponteiros Apontam para o Infinito. Quem nos conduz é o padre William Betônio, missionário redentorista.
1: O anjo do Senhor anunciou a Maria, e ela concebeu do Espírito Santo. Ave Maria, cheia de graça, o Senhor é convosco. Bendita sois vós entre as mulheres, e bendito é o fruto do vosso ventre, Jesus. Santa Maria, Mãe de Deus, rogai por nós, pecadores, agora e na hora da nossa morte. Amém. Rogai por nós, Santa Mãe de Deus, para que sejamos dignos das promessas de Cristo. Oremos, infundi, Senhor, vos rogamos a vossa graça em nossos corações, para que nós que conhecemos pela anunciação do anjo a encarnação de Jesus Cristo, vosso Filho, cheguemos por sua paixão e morte de cruz à glória da ressurreição. Pelo mesmo Cristo nosso Senhor. Amém.
2: Olá, queridos ouvintes da Rádio Aparecida e da Rede Aparecida de Rádios. Eu sou o padre William Betônio, missionário redentorista, e faço companhia a você aos sábados e domingos, neste momento em que os ponteiros apontam para o infinito. Obrigado pela sua audiência, por estarmos juntos. Trago aqui uma breve reflexão acerca desta 13ª semana do tempo comum, fazendo aí um apanhado de todos os evangelhos e qual é a linha central da liturgia para esta semana. O que nós vemos é que a radicalidade ao projeto de Jesus, ela tem um custo. Ele nos chama para fazer parte da sua missão, e fazer parte da missão de Jesus não é algo confortável, porque a gente precisa abrir mão da nossa vida, de muitas coisas. Precisamos mudar e deixar que essa mudança seja profunda. Precisamos nos desapegar e também ter coragem diante das dificuldades da vida e acreditar sempre na misericórdia de Deus. Foi uma semana iluminada pela força dos apóstolos São Pedro, São Paulo e também São Tomé, que nós celebramos ontem, sexta-feira. Então é uma semana bastante forte neste sentido, em que nós temos uma igreja que é base, que tem pilar. E esses pilares são os pilares da nossa fé. Então nós iniciamos a semana celebrando esta solenidade dos pilares da igreja, São Pedro e São Paulo. Depois, nos dias da semana, eu gostaria de destacar: sempre Jesus mostra um sinal grandioso, podendo ser considerado um milagre ou um evento excepcional, pelo menos 3 vezes. Ele acalma a tempestade, ele expulsa 2 demônios, liberta 2 pessoas deste aprisionamento e cura um paralítico. Olha que interessante. A presença do Filho de Deus no meio do povo realiza sinais que os profetas já prediziam, que eles já falavam. de que a chegada do Messias

0: seria marcada por estes acontecimentos. No entanto, eles não queriam ver. Tanto que no sábado, nós temos aí o Evangelho de Mateus capítulo 9, que fala sobre Jesus, que é questionado sobre o jejum. Né? Fala assim, olha, você faz tanto sinal, mas você não segue as leis, não segue a tradição, vocês não fazem jejum conforme é estabelecido na lei. E aí Jesus usa aquela comparação, né, do vinho novo em odres novos, ou seja, uma mentalidade antiga nunca vai caber numa mentalidade nova do reino de Deus. Então a gente precisa ter a cabeça aberta para que a gente possa fazer com que o reino de Deus, ele realmente aconteça no nosso meio. Porque senão, às vezes, a gente quer condicionar o reino de Deus ao nosso reino, à nossa vontade. É muito mais confortável, porque é a nossa zona de segurança. Mas Deus pede dos seus seguidores, dos seus discípulos, que a gente não tenha medo, que a gente siga em frente e que a gente tenha a confiança nele, porque ele estará sempre conosco. Meus queridos irmãos e irmãs, que bom estar com vocês neste final de semana. Eu compareço amanhã também neste mesmo horário. Nos encontraremos novamente para refletir um pouquinho sobre a liturgia deste nosso 14º domingo do tempo comum. Fique com Deus, um grande abraço e até amanhã.
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0: Senhor Jesus Cristo, elevamos a Ti nossa oração de louvor e gratidão. Tu és o Deus da vida, da misericórdia e da renovação. Em Tua bondade infinita, olhas para cada um de nós com amor e nos convidas a caminhar contigo pelos caminhos da fé. À luz da Tua palavra, ajuda-nos a compreender que não nos chamas apenas a cumprir preceitos, mas a viver uma profunda comunhão contigo. Que jamais nos apeguemos às aparências ou às práticas vazias, esquecendo-nos do essencial, o amor a Deus e ao próximo. Renova nosso coração para que sejamos discípulos autênticos, capazes de acolher a novidade do Evangelho e de permitir que Tua graça transforme nossa vida. Derrama sobre nós o Teu Espírito Santo e faze de nosso coração um terreno fértil para a Tua Palavra. Que abandonemos tudo aquilo que nos impede de crescer na santidade e abracemos com alegria a vida nova, né, que nos ofereces. Que ao final deste dia possamos reconhecer as maravilhas que realizaste em nossa vida e proclamar com gratidão e confiança que Tu és nosso Salvador e nosso Senhor. Por Cristo nosso Senhor. Amém. Senhor Jesus, renovai nosso coração e fazei-nos acolher com alegria a vida nova que o Evangelho nos oferece.
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1: Com a mãe Aparecida, rede Aparecida de rádio, com o coração em paz e a alma aberta, vamos juntos rezar o Salmo responsorial. É a nossa resposta amorosa à palavra de Deus que acabamos de ouvir. Reze comigo, na presença de Jesus, sob o olhar da mãe Aparecida.
2: Salmo 84. O Senhor anunciará a paz para o seu povo.
3: O Senhor anunciará a paz para o seu povo.
2: Quero ouvir o que o Senhor irá falar. É a paz que Ele vai anunciar. A paz para o seu povo e seus amigos. Para os que voltam ao Senhor, seu coração.
3: O Senhor anunciará a paz para o seu povo.
2: A verdade e o amor se encontrarão. A justiça e a paz se abraçarão. Da terra brotará a fidelidade e a justiça olhará dos altos céus.
3: O Senhor anunciará a paz para o seu povo.
2: O Senhor nos dará tudo o que é bom e a nossa terra nos dará suas colheitas. A justiça andará na sua frente e a salvação há de seguir os passos seus. O Senhor anunciará a paz para o seu povo.

0: 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Coloque suas intenções, confie e reze com a gente.
1: Quem confia em Deus, mesmo que tenha de enfrentar todas as ondas de violência e adversidades, sabe se colocar confiante em suas mãos. Lembro nesta oração, de maneira particular, o aniversariante de hoje, a Renata, aqui de Campinas. Iniciemos esta oração invocando a Santíssima Trindade. Em nome do Pai, do Filho e do Espírito Santo. Amém. Senhor nosso Deus, nosso Pai, nós cremos em vós, nós esperamos em vós, nós vos amamos, nós vos agradecemos este dia e vos damos graças porque estamos com vida. Oferecemos este dia ao Senhor com todas as nossas alegrias e sofrimentos, com todos os nossos trabalhos e divertimentos. Guardai-nos do pecado e fazei de nós instrumentos de vossa paz e do vosso amor. Ajudai-nos a observar vossos santos mandamentos. Amém. Sábado, dia 4 de julho, o trecho do Evangelho de hoje é escrito por Mateus, capítulo 9, versículos de 14 a 17. Anúncio do Evangelho de Jesus Cristo segundo Mateus. Naquele tempo, os discípulos de João aproximaram-se de Jesus e perguntaram: por que razão nós e os fariseus praticamos jejuns, mas os teus discípulos não? Disse-lhes Jesus: por acaso os amigos do noivo podem estar de luto enquanto o noivo está com eles? Dias virão em que o noivo será tirado do meio deles. Então sim, eles jejuarão. Ninguém coloca remendo de pano novo em roupa velha, porque o remendo repuxa a roupa e o rasgão fica maior ainda. Também não se coloca vinho novo em odres velhos, senão os odres se arrebentam, o vinho se derrama e os odres se perdem. Mas vinho novo se coloca em odres novos, e assim os dois se conservam. Palavra da Salvação. O jejum religioso tem sempre em vista o louvor a Deus. É um gesto de sacrifício e controle dos desejos a fim de alcançar o crescimento espiritual. Em todas as religiões há a prática do jejum. Os muçulmanos, por exemplo, jejuam do amanhecer ao pôr do sol no mês festivo do Ramadã, para que todos os seus pecados sejam perdoados. Os judeus fazem jejum no dia do perdão, Yom Kippur, do pôr do sol de um dia ao pôr do sol do outro dia. Eles não comem e não bebem nada, nem mesmo água. Nós, na Igreja Católica, o jejum quaresmal é uma prática comum desde o século IV, e há uma distinção entre jejum e abstinência. O jejum é a renúncia total de comida e bebida, com exceção da água, enquanto a abstinência é abster-se de alguma coisa que seja mais cobiçada, que eu mais gosto, como o gosto de renúncia e penitência. No sábado, a Igreja incentiva a rezar de maneira especial e particular por Maria, Mãe de Deus e Nossa. Rezemos especialmente também pelas mulheres, aquelas que se levantam cedo para seus afazeres domésticos e também por aquelas que trabalham fora de casa. Muitas delas são o sustento, o esteio para sua família. Lembremos de todas as mulheres grávidas que passam por esta experiência bonita. Rezemos por aquelas que querem engravidar e ser mãe, e também pelas mulheres e famílias que estão esperando a adoção de uma criança. Enfim, pedimos a intercessão da Mãe de Jesus nesta oração para todas as mulheres. E rezemos juntos o Magnificat, junto com Maria. A minha alma engrandece o Senhor e se alegrou o meu espírito em Deus meu Salvador, pois ele viu a pequenez de sua serva. Desde agora gerações hão de chamar-me de bendita. O Poderoso fez em mim maravilhas, e santo é o seu nome. Seu amor de geração em geração chega a todos que o respeitam. Demonstrou o poder

0: poder de seu braço, dispersou os orgulhosos, derrubou os poderosos de seus tronos e os humildes exaltou. De bem saciou os famintos e despediu sem nada os ricos. Acolheu Israel, seu servidor, fiel ao seu amor, como havia prometido aos nossos pais, em favor de Abraão e de seus filhos para sempre. Seja dado a você, no seu cotidiano, sempre sentir a presença e proteção de Maria, Mãe de Deus e nossa. O Senhor esteja convosco, Ele está no meio de nós. Pela intercessão de Nossa Senhora Auxiliadora, desça sobre você, sobre a sua família, sobre as suas intenções, a bênção do Deus Todo-Poderoso. Pai, Filho e Espírito Santo. Amém. O abraço de hoje vai para a Márcia, para o Alfredo e para a Aline de São Paulo. E um abraço para a turma da Idade Ativa de Campinas, do Unisal São José. A Gilda, Helenice, Hermínia e a Eurídice. Sou o padre Edmilson Moraes, salesiano de Dom Bosco, e moro atualmente em Campinas, no estado de São Paulo, no Colégio Liceu Salesiano Nossa Senhora Auxiliadora. Que Deus continue te sustentando nas suas decisões. Abraço e até mais.
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1: Olá, para você que acompanha a programação da Rede Aparecida de Rádio, está começando mais um Destaques da Igreja. No início desta semana, dia 29 de junho, solenidade dos Santos Pedro e Paulo, em celebração presidida por Papa Leão XIV no Vaticano, foram entregues os palios aos novos arcebispos metropolitanos nomeados ao longo do último ano. Entre eles esteve Dom Mário Antônio da Silva, sexto arcebispo da Arquidiocese de Aparecida, que recebeu a insígnia diretamente das mãos do pontífice. O palio, no latim palium, manto de lã, é uma veste litúrgica da Igreja Católica composta por uma faixa de lã branca colocada sobre os ombros do arcebispo. Simboliza a ovelha que o pastor carrega nos ombros, representando a missão pastoral do bispo. É também sinal da jurisdição dos arcebispos metropolitanos em comunhão com a Santa Sé. Padre Inácio Medeiros, missionário redentorista, que atua no Instituto Histórico Redentorista de Roma, destacou a força e o simbolismo deste momento. É a segunda vez no pontificado de Leão XIV que a cerimônia acontece.
2: Mais uma vez acontece a tradicional, bonita, significativa e histórica cerimônia da entrega do palio aos arcebispos, que foram assim nomeados desde esta mesma ocasião do ano passado. O palio, sinal de sua autoridade, não como poder, mas de sua autoridade como serviço. Significativo que dos quatro arcebispos brasileiros que nesta ocasião estarão recebendo o palio, três são de arquidioceses onde nós temos a presença dos missionários redentoristas. Em Juiz de Fora, Dom Marco Aurélio, a presença dos redentoristas na Igreja da Glória e também na paróquia de Nossa Senhora do Perpétuo Socorro, também num centro de assistência social que a congregação mantém naquela cidade. E Dom Palau, arcebispo metropolitano de Sorocaba, onde os missionários redentoristas têm a sua presença na paróquia Santuário de São Geraldo Magé.

0: do seminário para a formação dos irmãos redentoristas. E por fim, nós temos também o arcebispo de Aparecida, onde nem precisa falar da presença significativa dos missionários redentoristas. Eu penso que esta celebração faz ponte com a tradição da igreja, com a vivência apostólica missionária da igreja. Esta cerimônia representa também uma proximidade do Papa, uma comunhão de vida e de missão do Papa com os arcebispos do mundo inteiro. E para nós missionários redentoristas, é uma confirmação do pastoreio desses irmãos do Episcopado Brasileiro nas diversas realidades onde nós estamos presentes, de modo que é uma ocasião de alegria, é uma ocasião de compromisso. Em Roma, nós teremos a presença do superior provincial da província Nossa Senhora Aparecida, que assim representa todos os missionários redentoristas naquela ocasião feliz, naquela ocasião festiva.
1: Victor Hugo Barros, editor-chefe do Núcleo de Publicações do Santuário Nacional, lembrou que a família dos devotos tem acompanhado com alegria os primeiros momentos do episcopado de Dom Mário Antônio na Arquidiocese de Aparecida.
2: Sem dúvida nenhuma, esse é um momento muito significativo para toda a igreja no Brasil e, sobretudo, para a família dos devotos. O cardeal arcebispo emérito de Aparecida, Dom Raimundo Damasceno Assis, sempre diz que o arcebispo de Aparecida é o catequista do Brasil. E é verdade, pelos meios de comunicação, como a Rádio Aparecida, o arcebispo consegue chegar a muitas localidades, até mesmo aqueles espaços onde a igreja nem se faz tão presente assim. Por isso, a imposição do pallio das mãos do Papa Leão XIV para o arcebispo de Aparecida, Dom Mário Antônio da Silva, é um momento de muita alegria para toda a família dos devotos, que se sente também representada. Na tradicional carta do arcebispo desse mês de junho, Dom Mário, inclusive, escreveu algo muito bonito. Ele disse que quando ele estiver diante da tumba de São Pedro, ele vai rezar pela unidade da família dos devotos. Então, é a certeza de que cada um de nós também estamos junto de Dom Mário nessa celebração que vai acontecer daqui a pouco na Basílica de São Pedro, no Vaticano. E também junto dele estaremos mais próximos do Santo Padre, o Papa Leão XIV, reafirmando a nossa unidade, reafirmando aquilo que nós acreditamos, a nossa fé que provém dos apóstolos, que é universal e que tem a sua sede em Roma. É sem dúvida um momento importante que queremos viver como família dos devotos e por isso, pela Rede Aparecida de Comunicação, nós vamos acompanhar esse momento muito bonito, significativo e importante que recorda essa unidade. E claro que na revista de Aparecida, na sua versão impressa e digital, nós preparamos conteúdos exclusivos pensados para cada uma das pessoas que quer conhecer mais sobre o pallio, quer entender esse momento importante. Na revista impressa, que deve estar já na casa daqueles que fazem parte da família dos devotos, nós temos ali conteúdos muito bonitos na sessão de liturgia, também uma sessão especial falando um pouquinho sobre esse preparativo, né? Recordando como foi a posse, também falando dos preparativos para o pallio. E na versão digital, em a12.com/revista de Aparecida, a gente tem ali uma matéria multimídia com vídeo que nos explica um pouco sobre o pallio. Dom Mário até deu um spoiler, contou como que para ele é estar em Roma, reafirmar essa fé que provém dos apóstolos e também o que ele espera desse momento que vai acontecer daqui a pouquinho.
1: Outro destaque do Vaticano é que o Papa Leão XIV nomeou nesta semana mais uma mulher à frente de um dicastério da Cúria Romana. A irmã Alessandra Smirilli vai ser a nova prefeita do dicastério para o Serviço do Desenvolvimento Humano Integral. Essa é a segunda nomeação feminina para um cargo de liderança realizado por Leão XIV após da prefeita do dicastério para a comunicação, a leiga Maria Alvorado, economista acadêmica e professora da Universidade Auxilium de Milão, dedicada aos temas da justiça social, da economia civil e da inclusão. A irmã Alessandra Smirilli nasceu em Vasto, na Itália, e obteve seu doutorado em economia no Reino Unido. Salesiana das Filhas de Maria Auxiliadora, desde 1997, passou a assumir responsabilidades na estrutura da Santa Sé a partir do ano de 2019. E a Igreja Católica lançou nesta semana, no último dia 1º de julho, a campanha SOS Venezuela, Solidariedade e Fraternidade, uma mobilização nacional para arrecadar recursos destinados

0: às famílias atingidas pelos terremotos que devastaram a Venezuela. Inspirada na primeira encíclica de Papa Leão, Magnificat Humanitas, a campanha reafirma o compromisso da Igreja com a promoção da vida, da fraternidade e da solidariedade diante das situações de sofrimento humano. Mais do que uma campanha de arrecadação, a iniciativa expressa a comunhão entre os povos e o compromisso da Igreja com a promoção integral da vida, tornando concreta a fraternidade por meio de gestos de solidariedade, reforçando que as doações para quem deseja ajudar podem ser realizadas pelo Pix doi@caritas.org.br. Esses são os destaques da Igreja Católica no Brasil e no mundo. Rafael Oliveira para a Rede Aparecida de Rádio e Signes Brasil.
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0: интервю. Só seremos livres na medida exata em que desenvolvermos nossa liberdade interior. Mahatma Gandhi, advogado, pensador e político hindu. Nem mesmo a prisão tirou a liberdade de Gandhi. Ele foi pouco a pouco se libertando de várias amarras que impediam sua liberdade. Libertou-se do formalismo das roupas tradicionais britânicas para vestir o sari, originário de sua terra. Foi percebendo que o recurso natural, como o sal, encontra-se livre nas águas do mar sem precisar comprar. À medida que avançava, ia percebendo que basta o necessário. O extraordinário muitas vezes aprisiona. E com isso, desenvolveu a sua liberdade interior na simplicidade que permitiu entender que até a violência aprisiona. Seu exemplo influenciou o comportamento de toda a Índia e nos leva a pensar sobre o que impede a nossa liberdade interior. Reflexão feita por José Irineu Nenevê.
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1: Estamos de volta com a Mãe Aparecida, aqui pela Rede Aparecida de Rádio. A nossa fé é um caminho que começa com o encontro pessoal com Cristo e vai sendo fortalecido passo a passo. Agora, com a luz do Espírito Santo e sob o olhar da Mãe Aparecida, vamos refletir sobre o sacramento

0: 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Quem nos conduz nesta caminhada de fé é o padre Rubens Gomes de Carvalho.
1: Uma vez mais unidos aqui no nosso momento de encontro, de aprofundamento da fé, dentro do sacramento de iniciação cristã, vendo agora no sacramento da crisma ou confirmação, vendo a ação do Espírito Santo em nós através dos 7 dons que recebemos do Espírito Santo. E vamos ver hoje o 6º dom. Sabe qual que é o 6º dom do Espírito Santo? É a piedade. É o dom que nos une a Deus em amor e devoção. Esse dom da piedade nos dá um coração grato e agradecido por tudo que Deus nos fez. Reconhecer o amor de Deus por nós e a ação de Deus em nós, para que possamos, sendo agradecidos pelo agradecimento, louvá-lo e adorá-lo. Piedade é o dom de se estar sempre aberto à vontade de Deus, procurando agir como Jesus agiria e edificando no próximo o rosto de Cristo. Vendo no próximo o próprio Cristo, nada tem a ver com aquele sentido piegas, pietista, de piedade, de quem fica o dia todo na igreja batendo no peito, acendendo velas e não age na vida concreta como Jesus no dia a dia. Piedade é a pessoa ou comunidade que traz nas entranhas, lá no íntimo de si, no profundo do seu ser, traz a vontade irrefreável que ninguém vai poder parar de realizar na sociedade o projeto de justiça de Deus. Nos diz Frei Beto Dominicano no seu Catecismo Popular. O dom da piedade é o dom acrescentado pela Bíblia chamada Vulgata. A piedade relaciona-nos com Deus e torna-nos sensíveis aos irmãos e irmãs. Ter piedade não é ter pena ou dó, é ter um coração dócil, obediente a Deus e que cultiva com muita profundidade a oração e a busca pelo irmão. A oração ajuda-nos a compreender melhor o projeto de Deus a respeito de cada um de nós, nos diz São João no capítulo 17, versículo 1 a 5. Oremos. Espírito Santo, concedei-nos o dom da piedade, aquela afeição filial, meiga, diante do nosso Pai Celeste. Com este dom da piedade, continuaremos amando a Deus de todo o coração, com todas as nossas forças, com toda a nossa inteligência, com toda a nossa alegria, mesmo nos momentos de amargura e de dor. E assim, com esse dom da piedade, saberemos amar e animar o nosso próximo como a nós mesmos, com o temor somente de ofender alguém, seja quem for, porque vós nos tornastes filhos e filhas de Deus. Amém, nos diz Dom Luciano Mendes de Almeida. Dá-nos, Senhor, filial piedade, a doce força de amar, enfim, para que amemos quem, na verdade, aqui amou-nos até o fim. Amém.
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1: A fé em Jesus nos orienta a amar a Deus sobre todas as coisas e ao próximo como a nós mesmos, o que implica em estar mais atentos à necessidade dos outros e assim valorizar mais e melhor, de forma muito particular, aqueles que nos ensinaram os primeiros passos, os próximos mais próximos. Priorizar nossas famílias na convivência não significa excluir ninguém, pois embora existam laços eternos, sempre há outros laços a serem descobertos, novas amizades que se formam como dom da providência de Deus para novos tempos em nossa vida, novos amores a impulsionarem nossa vida para frente e dar sentido à existência. Somos chamados a viver o amor fraterno com amor de irmãos, mas sem deixar de lado jamais aqueles que nos ajudaram no exercício do dom de amar. Ame sempre mais e melhor a sua família.

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1: Com a Mãe Aparecida, Rede Aparecida de Rádio, muito obrigado você que nos faz companhia. Eu te convido para acompanharmos juntos Os Santos nos ensinam, com o Padre André Gustavo.
2: Os Santos nos ensinam hoje, dia 4 de julho. Eu, Padre André, daqui da Arquidiocese de Aparecida, estou uma vez mais com você, amigo e amigo ouvinte. Vamos conhecer hoje a história de Santa Isabel de Portugal. Isabel nasceu em 1271, filha do rei de Aragão e esposa do rei de Portugal, chamado Dinis, com quem teve dois filhos. Entre seus antepassados existem santos, reis e imperadores. Do seu casamento com o rei Dinis, recebeu sobre a cabeça a coroa de rainha e sobre seus ombros a pesada cruz de uma convivência de mártir devido às infidelidades do marido. É uma autêntica heroína da santidade, feita de amor, perdão, lágrimas escondidas e silêncio. Aos 20 anos, voltou-se para uma vida mais piedosa, passando a dedicar-se às obras de caridade. Foi então que fundou um hospital, um orfanato e uma casa para abrigar mulheres maltratadas. Dedicou-se também aos desamparados e aos peregrinos. Diante dos conflitos entre seus familiares, as lutas no reino, desempenhou obra de pacificadora, merecendo justamente o apelido de Anjo da Paz. Em 1325, com a morte do rei Dinis, Isabel foi para Coimbra, onde ingressou na Ordem Terceira Franciscana, passando a dedicar-se aos pobres e doentes. Em 1336, seu filho, Afonso IV, rei de Portugal, entrou em guerra com Afonso IX de Castela. Isabel interferiu pela paz e alcançou a reconciliação entre as duas partes. Porém, não conseguiu superar o desgaste, vindo a falecer em pouco tempo. Viveu o resto da vida em pobreza voluntária, dedicada aos exercícios de piedade e mortificações. Foi enterrada no convento de Santa Clara e muitos milagres foram registrados em seu túmulo. Ó Deus, autor da paz e da caridade, que desses a Santa Isabel de Portugal a graça de reconciliar os desunidos, concedei-nos, por sua intercessão, trabalhar pela paz, para que possamos ser chamados filhos de Deus. Por Cristo nosso Senhor. Amém. Santa Isabel de Portugal, rogai por nós.
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1: Estamos de volta com a Mãe Aparecida aqui pela Rede Aparecida de Rádio. Juntos vamos acolher com muito carinho e receber o irmão Cláudio Teixeira. Com você também é chamado.
3: Uma vez mais, somos chamados a refletir sobre a vocação. E o que é vocação? É a pergunta que nós sempre fazemos. A palavra vocação só pode ser entendida a partir de uma visão religiosa. A palavra tem origem no vocábulo latino vocare, chamar, escolher e convocar. Portanto, todos nós somos chamados, escolhidos e convocados pelo Senhor a responder com amor à vocação a qual nós seguimos, seja ela qual for. Deus, a Santíssima Trindade, é uma pessoa feliz que criou o ser humano como sua imagem e semelhança, obra de suas mãos. Portanto, criou-nos para sermos felizes. Toda pessoa que projetou em seu coração é chamada para a missão de ajudá-lo a construir o mundo. Assim, toda vocação é um projeto de Deus, por isso, uma pessoa que não acredita na existência de Deus ou não busca conhecê-lo jamais poderá sentir-se vocacionada, chamada para exercer uma missão. Vocação é dom de Deus. É Ele quem projeta no coração de cada pessoa o seu querer. Somente quem aceita a existência de Deus poderá enxergar a própria vida sob o aspecto do chamado da vocação. A vocação é também uma expressão do amor de Deus. Deus é amor. E o amor verdadeiro se expressa em atitudes de uma vida. E e porque Ele nos ama, expressa este amor partilhando conosco o seu ato criador. Por isso, cada pessoa chamada, vocacionada, a ajudar o Criador a continuar criando o mundo com seu trabalho, que deve ser uma resposta de amor. Assim, ao assumir a vocação sentindo-se amada, a pessoa torna-se parceira de Deus na construção do seu reino. Acontece aí uma aliança de amor entre Deus e o ser humano. É importante perceber que há uma grande diferença entre vocação e habilidades. Vocação é o grandioso sonho de Deus plantado no coração de cada pessoa. Ele planejou o modo de existir que cada criatura, sua função, seu papel e suas aptidões pessoais. Para que se realize, todo ser humano é, portanto, portador de muitos dons, talentos ou habilidades a serem desenvolvidas, o que levará cada pessoa a exercer uma profissão ou atividades específicas. Para isso é preciso descobrir qual o projeto que cada pessoa carrega para poder exercitar e desenvolver suas habilidades. Assim poderá ser feliz e realizada. Portanto, a vocação é o mistério de Deus em que devemos mergulhar, contemplar, conhecer e exercitar. Toda vocação é um caminho de mão dupla, escolha e chamado, proposta e decisão, graça e resposta. Antes de fazermos a escolha, Deus já pensou em nós bem antes do nosso nascimento. Portanto, querido irmão, querida irmã, ouvintes da Rádio Aparecida, a Rede Aparecida de Comunicação e do programa Você Também é Chamado, que possamos responder com amor o chamado de Deus em nossas vidas. Seja qual for a vocação, o matrimônio, a vida religiosa, ou a vida sacerdotal, ou a vida missionária em nossa igreja como leigo, leiga, continuemos firmes, continuemos respondendo a Deus com alegria o seu chamado. Continuemos a rezar pelas vocações. Até o próximo programa, você também é chamado. O nosso abraço, Deus abençoe.
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1: Com a Mãe Aparecida, Rede Aparecida de Rádio, estamos de volta para juntos acompanharmos ele, Padre Zezinho, canções que a fé escreveu.
5: Irmão, irmã, façamos catequese, sou eu, Padre Zezinho, conversando com você. Um brasileiro que nunca parou de estudar e de aprender, descobriu a computação e a linguagem gráfica. Seu toque genial está no pinguim da era do gelo e inúmeros outros trabalhos que equipes de 400 pessoas criaram em conjunto. O novo jeito de contar histórias de solidariedade, dor e alegria entre bichos, ogros e não humanos ultrapassa de longe Esopo e La Fontaine, porque una mensagem com a imagem, o sério com o doloroso e as soluções encontradas em conjunto

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3: Olá, meu querido irmão, querida irmã, você que nos acompanha nesse programa Com a Mãe Aparecida. Sou o Padre Vanderlei, missionário redentorista. Vamos colocar-nos na presença de Deus, rezar, pedir, agradecer e louvar. Oremos à Mãe de Deus e nossa, Mãe do Amor, fazei-nos amar, viver o amor, amor ao nosso Deus e aos nossos irmãos e irmãs. Mãe da Esperança, fazei-nos viver cheios de esperança e sermos esperança para os que encontramos ao longo do caminho. Mãe da Justiça, livrai-nos da tendência para de julgar facilmente e fazei-nos encarnar no mundo a justiça do Reino de Deus. Mãe do Silêncio, ensina-nos que o silêncio é a terra fecunda em que a palavra pode nos renovar e transformar. Mãe da Verdade, fazei-nos verdadeiros, transparentes, libertos da hipocrisia e da mentira. Mãe da Vida, livrai-nos da morte, do pecado e do egoísmo. Mãe da Libertação, libertai-nos de todo o nosso pequeno eu, dos horizontes estreitos e confinados, para que nós constituamos o povo livre que constrói o Reino de Deus. Amém.

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1: Estamos de volta com a Mãe Aparecida, aqui pela Rede Aparecida de Rádio. Maria é presença que acolhe, é colo que conforta, é intercessora que caminha conosco. Agora, no silêncio do coração, vivamos juntos o Momento com Maria. Quem nos conduz nessa reflexão de ternura e fé é Elô Silvério.
2: Refletindo o tema, o valor de Maria na Eucaristia, vamos juntos começar o Momento com Maria de hoje. Maria tem um valor especial na Eucaristia, porque foi ela quem acolheu Jesus em seu ventre e o apresentou ao mundo. Assim como Maria levou Cristo aos homens, a Eucaristia torna Jesus presente entre nós de forma sacramental. Seu exemplo de fé, humildade e obediência inspira os cristãos a receberem a Eucaristia com amor e devoção. Além disso, Maria ensina a viver uma profunda união com Cristo, fortalecendo a espiritualidade e a confiança em Deus. Ao participar da Eucaristia, os fiéis são convidados a seguir o exemplo de Maria, acolhendo Jesus em seus corações e testemunhando sua presença na vida cotidiana. Desta forma, Maria ocupa um lugar importante na vivência e na compreensão do mistério eucarístico. Música.

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2: O sacramento da unção dos doentes para curar, e não só para perdão e conforto espiritual. Grande erro do povo é pensar que só se unge doente, quando este já está morrendo. A finalidade principal do sacramento da unção é confortar o enfermo, curando-o, se isso for para o bem, ou ajudando-o a morrer bem, se for para morrer, além do perdão dos pecados. Doença perigosa, mesmo que não seja fatal, pode admitir a unção. Basta velhice avançada. Chamar um padre era até pouco tempo sinal de caso gravíssimo. Agora não é mais assim, porque o povo já compreendeu que a unção é para confortar e curar o doente, ou ajudá-lo a sofrer santamente, mesmo que não seja para morrer. A Bíblia diz: se houver um doente numa casa, chamem os presbíteros da igreja e eles ungirão o enfermo com óleo. A oração da fé salvará o doente e Deus o aliviará, e se estiver em pecado, ficará perdoado. Vi muitos doentes sararem pela unção. O povo gosta tanto de bênçãos para sarar. A melhor bênção que existe é a unção sacramental. Tive uma trombose na perna que não era muito perigosa, mas mesmo assim pedi a unção. Deus cura e alivia o doente de muitos modos, além dos milagrosos. Por exemplo, a providência ajuda a se descobrir um bom médico. Deus dispõe as coisas sempre. Não cai um fio de cabelo de nossa cabeça sem que o Pai do Céu o consinta. Mas Deus quer que se tomem os remédios que Ele criou e que façam uma operação cirúrgica, se o médico o exigir, etc. É maior caridade prevenir e evitar doenças do que curá-las depois de contraídas.
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1: Estamos de volta com a Mãe Aparecida, aqui pela Rede Aparecida de Rádio, rezando, agradecendo, colocando suas intenções aos pés da Mãe Aparecida. Juntos vamos acolher com muito carinho o Padre João Carlos com a mensagem.
2: Nós somos um povo de sorte. Herdamos igrejas lindas, amplas, bem situadas, igrejas coloniais inúmeras nos centros das cidades mais antigas, capelas artísticas, belas esculturas, endereços conhecidos. Casa de Deus, casa da comunidade. Mas olhando tantas capelas, matrizes, santuários, basílicas, vem uma preocupação. Esse cristianismo que produziu tantas igrejas continua vivo? As comunidades que as construíram, que as encheram de cânticos, incensos, decorações, ainda existem? Continuam esses templos a serem habitados por comunidades piedosas, fervorosas? A conclusão vem fácil. Não basta ter uma igreja, um templo. É preciso ter comunidade. É preciso ser igreja viva. O templo, na verdade, é uma expressão da comunidade. É a casa da comunidade. É igualzinho a relação entre a casa e a família. Casa é onde a família se encontra, se abriga, onde crescem os filhos, onde se recebem as visitas. Casa tem história. A história da família que habita ao longo do tempo. Casa tem vida, o choro das crianças, as brincadeiras dos pequenos, a música, as plantas.

portas. Casa sem família é uma coisa sem graça, sem vida. Família sem casa também não vai. Família precisa de casa. Aliás, quem casa, quer casa. Assim é a relação do templo com a comunidade, a igreja. Nesse sentido, o templo não é a igreja. A igreja é feita de gente. O templo é feito de tijolos. O templo é uma expressão da igreja, da comunidade. É onde a igreja se reúne, onde os filhos se encontram, louvam, agradecem, celebram. Não é só a casa de Deus, é também a casa da comunidade, casa da grande família, a igreja. O templo pode chegar a ser uma casa sem família, não ser mais habitado por uma comunidade. A comunidade é a igreja viva, um organismo feito de relacionamentos, de acolhida, de laços de afeto e solidariedade. Sem comunidade, o templo vira uma casa de eventos religiosos, não uma casa de família. É uma grande responsabilidade termos herdado belos templos ou mesmo construirmos novos templos. O templo não é a igreja, é a casa da grande família de Deus. É uma expressão da igreja viva. Sua vocação é ser casa de família, casa de Deus, casa da comunidade.

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2: O empenho pastoral não pode se tornar uma simples prestação de serviços, senão acaba por transmitir cansaço e frustração. É muito necessário a prática da adoração, um pouco esquecida neste século dramático. O cristão, sobretudo, o religioso, é alguém capaz de adorar, adorar em silêncio.
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1: Com a Mãe Aparecida, Rede Aparecida de Rádio, estamos de volta para juntos acompanharmos o tema do dia com o Padre Sebastião Reis.
2: Hoje vamos refletir sobre o tema Fidelidade à Missão Cristã. Justamente diante das dificuldades e dos desafios que nós temos condições de avaliar a nossa fé cristã naquele que é a razão de ser da pessoa humana, como filho e filha. Somos criados à imagem e semelhança de Deus, com amor e para o amor a Deus e também aos irmãos. Não foi por acaso que Jesus pronunciou e proclamou a frase que nos questiona e compromete: quem quiser ser meu discípulo, tome a sua cruz de cada dia e me siga. Jesus foi claro: não é a cruz de cada semana, cada mês ou cada ano, é a cruz de cada dia. Esta cruz de cada dia descreve o contexto em que os discípulos foram enviados, onde Jesus não prometeu vida boa e caminho fácil, mas de oposição e rejeição ao seu nome e seu evangelho. Eis que eu vos envio.

0: rio, como ovelhas no meio de lobos. Sede, portanto, prudentes como as serpentes e simples como as pombas. Mateus 10:16. Diante desta maldade e ignorância humana que se configura em nosso mundo, para ser fiel à nossa fé e em nossa ação missionária, talvez a única escolha em circunstâncias pastorais desafiadoras seja o martírio. Exemplo de tantos irmãos e irmãs nossos que derramaram seu sangue. Estamos em pleno século 21. E o Evangelho, como boa notícia, descreve a nossa realidade de hoje. O irmão entregará à morte o próprio irmão. O pai entregará o filho. Os filhos se levantarão contra os seus pais e os matarão. Mateus 10:21. A exemplo dos apóstolos, nós, como membros desta igreja que recebeu a missão de anunciar o Evangelho e denunciar as situações de morte anunciada pelos profetas, certamente seremos odiados, perseguidos, presos por causa do nome de Jesus. A confiança na palavra de Deus e a força do Espírito Santo estarão conosco para nos dar coragem, sabedoria e discernimento para bem desenvolver a nossa missão. É a força de Deus no coração que nos ajuda a vencer os obstáculos.
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1: A paz esteja com você. Prossigamos cada momento procurando crescer na graça e no conhecimento de Cristo com a presença viva de Maria em nossa vida, como nossa mãe, mãe da Igreja. Se nós pegarmos a vida de todos os santos, cada um com sua experiência, sempre revelou seu amor a Maria, encontrando nela a razão da nossa fé, da nossa esperança, procurando cada vez mais permanecer firmes na fé no meio das tempestades da vida, ancoradas em dois fundamentais mistérios da nossa vida, a Eucaristia e a Imaculada Conceição. Se nós entendêssemos bem quem é Maria, o que é a Eucaristia, nós íamos ficar assim, tão encantados, sem palavras para poder expressar, e ver que Deus deu tudo o que nós precisamos para viver uma vida autêntica. A Eucaristia e Maria são as duas expressões da autêntica Igreja de Jesus, a única santa, católica, apostólica Igreja, onde tem a Eucaristia como fonte e base da nossa vida, e Maria como nossa mãe educadora, modelo, rainha, que nos conduz no caminho de Jesus. Peçamos a Deus essa graça de nos enriquecer cada dia no amor a Deus através de Maria. Amemos Nossa Senhora.
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1: Juntos vamos acolher aqui no Com a Mãe Aparecida o padre Lucas Emanuel, trazendo as notícias missionárias.
2: Olá, queridos amigos ouvintes da Rede Aparecida de Rádio. Eu sou o padre Lucas Emanuel, missionário redentorista, e passo por aqui para trazer para você que nos acompanha sempre as notícias missionárias. Olha, durante esse mês de julho, gostaria

0: de trazer para vocês aqui alguns trabalhos que a gente realiza durante as missões, que eu acho interessante a gente poder conversar, comentar. Aí você que já participou das Santas Missões vai poder relembrar todos esses momentos também, não é? Então nós vamos falar sobre a importância das visitas durante a terceira fase das Santas Missões, as visitas que os missionários fazem, né? Especialmente aos enfermos. Vamos falar aí da importância dos trabalhos que acontecem nas escolas, procurando chegar ao coração dos nossos jovens, crianças, adolescentes. E quem vai falar um pouquinho para nós sobre isso é o irmão Antônio, nosso querido irmão Toinho. Vamos ouvi-lo.
1: Nas Santas Missões Redentoristas, temos um ponto muito importante, que é as visitas das casas, onde os missionários redentoristas, na terceira fase das Santas Missões, eles vão ao encontro do povo de Deus nas casas, nas famílias, levando a imagem peregrina de Nossa Senhora Aparecida, onde, chegando nas casas, é uma bênção, as famílias acolhem muito bem o missionário, como também a imagem peregrina de Nossa Senhora Aparecida. É um tempo muito bom, um tempo que mexe com todas as famílias das paróquias. E eles deixam esse tempo de graça para rezar junto de família. E eu acredito que é família evangelizando família. Porque quando os missionários chegam nas casas, da bênção das casas, que é importante, eles ficam muito felizes e vão avisando a outra família: olha, o missionário foi na minha casa, o missionário deu a bênção. Então, eles acabam também evangelizando as outras famílias e convidando as outras famílias também para ir para a missa, para viver esse tempo fora das Santas Missões Redentoristas. E como o próprio Papa Francisco dizia, né? Igreja em saída, né? Nós, missionários, ir ao encontro das famílias, principalmente aquelas famílias que ainda estão afastadas de Deus, que estão afastadas da igreja, e o missionário ir indo à casa deles, junto com Nossa Senhora, ele sente acolhido, então eles retornam para a igreja, e isso é muito importante, isso é fundamental. A gente sente a presença de Deus naquelas famílias. Isso para nós também é gratificante e é muito bom.
0: Ouvimos então o irmão Toinho, muito obrigado, irmão Toinho, por partilhar conosco um pouco dessa experiência de visitas que realizamos durante a terceira fase das Santas Missões. E você, conhece as Santas Missões Redentoristas? Ainda não? Deseja viver essa graça aí na sua paróquia, na sua comunidade? Bom, sempre lembramos vocês aqui que você pode falar com seu pároco e pedir para que ele faça contato conosco para conhecer a nossa missão. Pode fazer isso então pelo portal a12.com/missões ou pelo telefone 0 operadora 16 997009566. Fiquem com Deus e com as bênçãos da Mãe Aparecida. Um grande abraço a todos. Tchau! E viva Santas Missões Redentoristas!
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4: Deus ama a pequenez e gosta de realizar grandes coisas mediante a pequenez, como testemunha Maria. Por isso, não tenhamos medo dos números pequenos, dos sucessos que tardam, da relevância que não se avista. Não é este o caminho de Deus. Olhemos para Maria, que na sua pequenez é maior que o céu.
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6: Estamos de volta com a Mãe Aparecida, aqui pela Rede Aparecida de Rádio. Vamos acolher com muito carinho o Padre Tiago Costa, trazendo Deus conosco dia a dia.
7: Olá, meu irmão, minha irmã, caros ouvintes aqui da Rádio Aparecida, você que é devoto de Nossa Senhora, 14º domingo do tempo comum. Alguns tinham recebido Jesus cheio de incredulidade. Jesus, porém, rezava profundamente, exaltando o amor do Pai tão vivo e presente nos pequenos, nos humildes. Seu coração insuflou de tanto amor que ele rezou a bela oração que encontramos hoje no Evangelho. Deu graças ao Pai que revelou seu amor em seu Filho, aos pequenos e humildes que o acolheram. Os sábios, os doutos, escribas e fariseus não entenderam ou não quiseram entender ou tinham outras intenções. A lei pesava muito, principalmente sobre os pobres e os humildes. Os escribas e doutos do tempo de Cristo não se compadeciam dos menores. Estes eram desprezados. Por isso Jesus disse aos pobres, pequenos e humildes: tomai sobre vós meu jugo, e aprendei de mim, porque sou manso e humilde de coração, e vós encontrareis descanso. É preciso pensar nas atitudes dos cristãos em nossos dias. É triste ver pessoas negando ou até zombando de Deus, falando dele como se fosse um objeto ou invisível ao que se passa com o ser humano. A palavra de Jesus é clara, pois ele é manso e humilde de coração, com todos os que sofrem ou são humilhados. Desprezar Deus é a maior tristeza que pode existir. É o máximo da autossuficiência. O Evangelho nos mostra o rosto de Jesus e o rosto do Pai, pois quem vê o Filho, vê o Pai, afirmou Jesus. O Deus de Jesus é compassivo e não nos trata como merecemos por nossas faltas. Do mesmo modo em que um pai tem piedade de seus filhos, assim o Senhor tem piedade de nós. Jesus até nos ensinou a chamar nosso Deus de Pai Nosso. Esse Deus compassivo e cheio de bondade deve inspirar nossas atitudes de cristão e nos fazer ter atitudes semelhantes à de Jesus.

0: Se Deus é amor, por que tratar os outros com violência? Até o silêncio para com o irmão é uma atitude de violência. Não se paga o mal com o mal, e não podemos nos consentir em palavras ofensivas, olhares de desprezo ou gestos e atitudes bruscas que ferem a sensibilidade do outro. A primeira atitude de amor é respeitar o outro com seu jeito. Diante desse evangelho de Jesus, se não tivermos um coração humilde e acolhedor como o de Jesus e como ele nos ensina a viver, então precisamos revisar nossas atitudes ou palavras, ter sinceridade de espírito, atitudes ou gestos de compreensão com as pessoas, pois se são amados por Deus, do mesmo modo devo amá-las. A humildade, a mansidão sempre foram necessárias, transformadoras e libertadoras. Basta experimentá-las e Jesus espera que façamos isso. A você, meu irmão, minha irmã, caros ouvintes aqui da Rádio Aparecida, devotos de Nossa Senhora, que ela interceda por você e por sua família. Deus vos abençoe.
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1: E no quadro Gente como nós, os santos e as santas da Bíblia para todos os dias do ano, a Estela Marcon apresenta pra gente as histórias dos personagens bíblicos deste livro.

0: publicado pela Editora Santuário e de autoria de Carlos Mesters e Francisco Orofino. Vamos acompanhar.
1: Oséias e Gomer, profeta e profetisa em Israel. Oséias foi e casou com Gomer, filha de Deblaim. O nome Oséias significa salva. O nome Gomer significa a acabada. Oséias e Gomer viveram numa época, 750 anos antes de Cristo, em que os reis de Israel manipulavam a região do povo e promoviam o culto ao deus Baal, deus da fertilidade e da colheita. Nos santuários dos assim chamados lugares altos, havia moças que atuavam como prostitutas sagradas. Diziam que qualquer homem que entrassem em contato com elas poderia experimentar a força e o poder de Baal. Os reis de Israel apoiavam essa prática como agradável a Deus. Essas moças foram entregues aos santuários por seus pais para quitar dívidas que tinham com o rei. Assim, o pai de Deblaim entregou sua filha Gomer, buscando amortizar uma dívida de 650 litros de cevada e 15 pesos de prata. Se alguém quisesse tirar Gomer dessa vida, teria que pagar tanto quanto ela valia. Oséias, como todos os rapazes daquela época, ia para os lugares altos e foi lá que ele conheceu Gomer, a filha de Deblaim, uma das muitas meninas prostituídas. Mas entre Gomer e Oséias nasceu algo novo. Nasceu o amor sincero, vivido por eles como um dom de Deus. E os dois perceberam que não era possível combinar a vivência desse amor com o sistema dos santuários que prostituía a vida. E além disso, se Gomer ficasse grávida, o filho seria de quem? Aí, Gomer e Oséias tomaram uma decisão muito corajosa. Oséias teve que trabalhar muito para poder pagar o resgate de 650 litros de cevada e 15 pesos de prata. E disse a Gomer: por um bom tempo você ficará em sua casa para mim, sem se prostituir, sem relação com homem nenhum. E eu farei a mesma coisa por você. Os dois recusaram o sistema idólatra dos santuários e aceitaram o apelo de Deus, que se fez presente no amor entre os dois. Casal profético. Nessa decisão está a origem da vocação profética deste casal. A experiência do amor entre os dois levou-os a descobrir o amor de Deus pelo seu povo. Quase repetindo a fala de Oséias para Gomer, Deus disse ao povo: eu me casarei com você para sempre. Me casarei com você na justiça e no direito, no amor e na ternura. Eu me casarei com você na fidelidade e você conhecerá Javé. Você vai conferir isso no livro de Oséias, capítulo 2, versículos de 21 e 22.
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1: Estamos de volta com a Mãe Aparecida, aqui pela Rede Aparecida de Rádio. Vamos juntos acompanhar Você e o Livro, com o irmão Marco Lucas.
2: Olá, meus amigos da Rádio Aparecida e do Portal A12. Sejamos todos muito bem-vindos ao nosso quadro Você e o Livro. Eu quero começar o nosso encontro de hoje com uma pergunta. Você já reparou como nosso mundo anda acelerado? É um bombardeio de notificações, mensagens, correria. E no meio de tanta pressa, parece que nós desaprendemos algo fundamental: ouvir. Você sabia que, segundo a Organização Mundial da Saúde, cerca de 86% dos brasileiros sofrem com algum transtorno mental, como a ansiedade e a depressão? São as chamadas doenças da alma. E diante desse cenário tão alarmante, você sabia que a nossa igreja tem um abraço em forma de silêncio para nos oferecer? Talvez em sua paróquia ela ainda não exista, mas hoje você vai conhecer a pastoral da escuta. Muitos confundem com a confissão, mas é diferente. Enquanto na confissão buscamos o sacramento e o perdão dos pecados com o sacerdote, a pastoral da escuta, que nasceu lá em 2012 com o padre José Carlos Pereira, é um serviço de agentes voluntários treinados. O objetivo: oferecer um espaço seguro, de total sigilo e respeito, para você desabafar, chorar e partilhar as dores do coração. Às vezes, tudo o que a gente precisa para começar a se curar é ser ouvido. E se você sentiu no coração o desejo de conhecer mais, ou quem sabe implantar essa pastoral na sua comunidade, a nossa dica de leitura de hoje traz tudo o que você precisa saber sobre a importância da escuta. O livro se chama Descalçar-se Diante da Dor, escrito pelo professor e psicanalista René Dentz. O autor, que é doutor em teologia, nos lembra que viver na era da hiperconectividade e do cansaço emocional transformou o ato de escutar em um gesto revolucionário, quase sagrado. Em tempos de respostas rápidas e espiritualidades apressadas, esta obra convida a redescobrir a escuta como gesto de misericórdia, presença e esperança. É um guia fundamental para preparar novos agentes e um acalento para quem busca sentido em tempos tão difíceis. E você, já conhecia a pastoral da escuta? Eu acho bonito que Rubem Alves, em um determinado momento, disse: ando pelas ruas, só vejo curso de oratória. Nunca vi ninguém dizer e nem promover curso de escutatória. Como somos sedentos, não é? Em escutar e também em sermos escutados. Então, que tal ser esse canal de cura na vida de alguém? 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
6: Ele respondeu-lhes: por que este medo, homens de pouca fé? Mateus 8:26. Jesus faz com os discípulos seus uma travessia de barco para o outro lado do lago. De repente, uma tempestade, uma ventania muito forte. Com a violência dos ventos, perigosas ondas ameaçavam o barco de afundamento. Os discípulos, apavorados, sentiam correr perigo de vida. Jesus, no entanto, cabeça deitada num travesseiro, dormia tranquilo, como se nada estivesse acontecendo. Acordam-no, então, aos gritos: Senhor, salva-nos que perecemos. Mestre, não te importas que afundemos? Mestre, mestre, estamos perdidos. E Jesus o que fez? Despertado do sono, levantou-se, repreendeu o vento e o furioso mar, mandando-os se acalmar. Resultado: calmaria, bonança, tomou conta do vento e do mar. Interessante foi o que Jesus disse aos discípulos: por que este medo, homens de pouca fé? Por que estáis com tanto medo? Ainda não tendes fé? Onde está a vossa fé? Em Mateus, essa repreensão é feita antes de falar aos ventos e ao mar. Em Marcos e Lucas, depois. O relato é profundamente simbólico. No inconsciente cultural coletivo de então, esse tipo de tempestade era visto como agitação de espíritos do ar e de monstros escondidos nas águas. O Evangelho vem testemunhar que Jesus é o Filho de Deus e, por isso, tem poder de mando também sobre todos os outros poderes, quaisquer que sejam. Só que os discípulos não viam, ainda, que Jesus era tudo isso. Por isso que Jesus questionou a fé deles e eles, no fim, começaram então a se questionar. Quem é este que até os ventos e o mar obedecem? Bom Deus, Criador e Senhor de todo o universo, de ti vem teu Filho Jesus para salvar no nosso meio humano e nos revelar que ele é igualmente Senhor da natureza. Pedimos-te que a luz do teu Espírito nos faça acreditar sempre mais que este Jesus humano é também divino e sempre navega com a gente. Amém.
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1: Com a Mãe Aparecida, Rede Aparecida de Rádio, muito obrigado a você que nos faz companhia, você que nos acompanha através do aplicativo, através do Portal A12, também através das rádios parceiras que integram a Rede Aparecida de Rádio. Muito obrigado por estar conosco nesta madrugada. Vamos juntos acompanhar neste momento os Títulos Marianos com Elô Silvério.
2: Nossa Senhora da Visitação. A devoção à Nossa Senhora da Visitação se originou entre os primeiros franciscanos. Se trata de uma devoção totalmente inspirada no Novo Testamento, mais precisamente no Evangelho de São Lucas, capítulo 1, versículos de 39 a 56, quando o anjo Gabriel anunciou a Maria que ela seria a mãe do Salvador. Ele disse que Isabel, prima de Maria, já idosa, estava no sexto mês de gravidez por um milagre de Deus. Por isso, Maria foi às pressas até a região montanhosa da Judéia, a cidade de Aim Karim, para visitar Isabel. Daí o nome de Nossa Senhora da Visitação. Quando Maria chegou e saudou Isabel, João Batista, a criança no ventre de Isabel, estremeceu no seu seio e Isabel ficou cheia do Espírito Santo. Foi um encontro especial. Maria levava Jesus em seu ventre. Isabel carregava João Batista. Os dois primos também se encontraram neste momento e o Espírito Santo se fez presente. As palavras que Isabel disse a Maria neste momento, como frisa São Lucas, foram inspiradas pelo Espírito Santo. Por isso, ela se torna uma frase da oração rezada por milhões de pessoas todos os dias. A Ave Maria. Maria visita Isabel primeiramente porque crê nas palavras do anjo Gabriel. Este, como vimos, afirmou que Isabel estava no sexto mês de gravidez. Em segundo lugar, esta visita, sem dúvida, é uma visita de serviço, de amor e partilha. Maria precisava partilhar com alguém a maravilha que estava acontecendo em seu ventre. Jesus, o Filho de Deus, estava sendo gerado. Mas com quem partilha algo tão grande? José, o noivo, ainda não sabia.

0: e se não fosse por intervenção divina, não compreenderia. Isabel, porém, compreenderia, porque estava vivendo também um milagre, uma gravidez na velhice. Maria vivia um milagre infinitamente maior, mas sentia que Isabel poderia compreender e ajudar. Tanto que Isabel, tocada por Deus, percebe imediatamente a gravidez de Maria e exclama: Bendita és tu entre as mulheres, e bendito é o fruto do teu ventre. Certamente, nos 3 meses que Maria ficou com Isabel, as duas se ajudaram, conversaram muito e falaram com liberdade sobre as coisas de Deus que aconteciam em suas vidas. Foi na visitação que Maria entoou seu cântico de gratidão e louvor a Deus, chamado de Magnificat, do latim que significa glorifica. Este é o primeiro verbo usado por Maria no Magnificat. Minha alma glorifica ao Senhor. A oração do Magnificat é a oração da visitação de Nossa Senhora. Por isso, reze-a sempre, lembrando da alegria de Maria e de seu gesto de amor ao visitar sua prima, para servir e partilhar a vida. Nossa Senhora da Visitação, rogai por nós.
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2: Bom dia, meu amigo, minha amiga. Conta a história que um réu estava sendo julgado por assassinato na Inglaterra. Havia fortes evidências sobre a sua culpa, mas o cadáver não tinha sido encontrado. Quase no final da sua sustentação oral, o advogado, temeroso de que seu cliente fosse condenado, recorreu a um truque. "Senhoras e senhores do júri, eu tenho uma surpresa para todos vocês", disse o advogado olhando para o seu relógio. "Dentro de um minuto, a pessoa presumivelmente assassinada neste caso entrará neste tribunal", e olhou para a porta. Os jurados, surpresos, também ansiosos, ficaram olhando para a porta. Um minuto passou. Nada aconteceu. O advogado, então, completou: "Realmente, eu falei e todos vocês olharam com expectativa. Portanto, ficou claro que vocês têm dúvida se alguém realmente foi morto. Por isso, insisto para que vocês considerem o meu cliente inocente." Os jurados, visivelmente surpresos, retiraram-se para a decisão final. Alguns minutos depois, o júri voltou e pronunciou o veredito: "Culpado." "Mas como?", perguntou o advogado. "Vocês estavam em dúvida. Eu vi. Todos vocês olharam fixamente para a porta." E o juiz esclareceu: "Sim, todos nós olhamos para a porta, exceto seu cliente." O corpo humano reage a certas situações de maneiras interessantes. Guardamos resquícios dos nossos ancestrais, que faziam movimentos quase involuntários para sobreviverem aos ataques de animais. Você sabia que pode emitir mensagens mesmo sem querer? Nossa linguagem corporal pode nos trair, como aqueles indivíduos que são apanhados em detectores de mentira. Esses aparelhos medem a respiração, batimentos cardíacos e sudorese. Contudo, um olhar apurado de um profissional treinado pode ser mais preciso do que uma máquina na hora de reconhecer uma mentira. Quer ver alguns exemplos de comportamentos que as pessoas geralmente cometem ao mentir? Cobrir a boca com a mão. Manter a palma das mãos para baixo ao dizer algo. Esconder as mãos nos bolsos ou atrás do corpo. Cruzar os braços ou pernas repentinamente. Esses são alguns sinais de muitos possíveis que podem indicar uma mentira. Além disso, todos nós possuímos uma área de nós mesmos que não conhecemos, mas que fica exposta aos outros. Sabe quando alguém diz que você tem um determinado jeito ou comportamento, mas você não acredita, pois não se vê assim? Aí está essa área que nos surpreende, mas que todos conhecem. Revelamos muito de nós mesmos sem nem percebermos. Isso é ruim para uma pessoa que tenha que mentir ou esconder alguma coisa. No fundo, essa pessoa é refém de algo que ela preferiria esquecer. Mas, paradoxalmente, isso é bom. Quando revelamos algo que nem nós mesmos nos damos conta, somos mais autênticos. Se não nos damos conta, então não temos como controlar. E algumas virtudes podem ser visíveis aos outros

0: de forma natural. Humildade, caridade, bondade e altruísmo são algumas qualidades que algumas pessoas têm em abundância. Mas quando alguém diz isso a elas, um sorriso e um sentimento de que se está exagerando invade o ambiente. Elas não se veem assim. Para elas, seu comportamento é simplesmente normal. Afinal, não deveria ser sempre assim? A santidade é uma virtude que se revela na verdade, mesmo quando não queremos. Tenha um ótimo dia e até o nosso próximo encontro.
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0: Estamos de volta com a Mãe Aparecida, aqui pela Rede Aparecida de Rádio. Quero agradecer a você que está em casa, no trabalho, nos hospitais, nas estradas. Sinta-se acolhido, sinta-se abraçado nesta grande família de devotos. Neste momento, convido a você a juntos acompanharmos, rezarmos, colocarmos as nossas intenções aos pés da Mãe Aparecida, com o nosso Santo Terço. Quem nos conduz nesta oração com muita esperança e fé é o Padre Vanderlei Souza, missionário redentorista. Reze conosco, juntos, lado a lado com aquela que é mãe de todos nós, Nossa Senhora Aparecida.
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4: Bom dia, meu querido irmão, querida irmã. São 4 horas da manhã. Nos encontramos neste momento junto com a Mãe Aparecida para rezar o Santo Mistério do Terço, agradecendo a Deus as bênçãos e graças alcançadas em nossas vidas e também implorando que a sua misericórdia infinita se faça presente em nós. Hoje, sábado, vamos meditar e contemplar os mistérios da alegria. Vamos juntos invocar a Santíssima Trindade. Em nome do Pai, e do Filho, e do Espírito Santo. Amém. Ofereçamos todas as nossas intenções, daquelas pessoas que nos pediram que rezemos por elas. Oferecemos agora a sua intenção, você que está conosco neste momento. Divino Jesus, nós vos oferecemos este terço que vamos rezar, meditando nos mistérios da vossa redenção. Concedei-nos, por intercessão da Virgem Maria, Mãe de Deus e Nossa Mãe, as virtudes que nos são necessárias para bem rezá-lo e a graça de ganharmos as indulgências desta santa devoção. Oferecemos particularmente, em desagravo dos pecados cometidos contra o teu Santíssimo Coração e o Imaculado Coração de Maria, pela paz do mundo, pela conversão dos pecadores e pelas almas do purgatório. Oferecemos também, pelas intenções do Santo Padre e o Papa, pelo aumento e santificação do clero, pela santificação das famílias, pelas missões e pelos doentes e cuidadores dos doentes, médicos, enfermeiros, auxiliares. E eu convido você, meu querido irmão, querida irmã, agora no instante de grande intimidade com Deus, e faça o seu oferecimento pessoal. Aquelas intenções que você traz em seu coração, um pedido, um agradecimento, um louvor, para quem você quer rezar hoje, peçamos a Maria, a Nossa Santíssima Virgem Maria, que interceda por todos nós nesses pedidos que dirigimos a ela através da oração do Santo Terço, na certeza que seu Filho Jesus receberá e atenderá todas as nossas orações. Renovemos a nossa fé na alegria de sermos povo de Deus, família de Jesus Cristo. Creio em Deus Pai Todo-Poderoso, Criador do céu e da terra, e em Jesus Cristo, seu único Filho, nosso Senhor, que foi concebido pelo poder do Espírito Santo. Nasceu da Virgem Maria, padeceu sob Pôncio Pilatos, foi crucificado, morto e sepultado, desceu à mansão dos mortos, ressuscitou ao terceiro dia, subiu aos céus, está assentado

Segundo o mistério gozoso, contemplamos a visitação de Nossa Senhora a Santa Isabel. Assim encontramos no Evangelho segundo São Lucas, capítulo 1, versículos 39 a 42.

0: Naqueles dias, Maria partiu apressadamente para a região montanhosa, dirigindo-se a uma cidade da Judéia. Entrou na casa de Zacarias e cumprimentou Isabel. Quando Isabel ouviu a saudação de Maria, a criança pulou no seu ventre e Isabel ficou cheia do Espírito Santo. Com um grande grito exclamou: "Bendita és tu entre as mulheres e bendito é o fruto do teu ventre." Essa saudação de Isabel, meu querido irmão, querida irmã, nos ajuda a entender o mistério da encarnação do Verbo, Jesus, o Filho de Deus do seio de Maria, e Maria que nos ajuda a entender este comprometimento em fazer apressadamente com que as coisas de Deus cheguem aos corações. A maneira de chegar, a maneira de ser, tudo isso nos ajuda a compreender que nós não falamos de Deus apenas com as palavras, nós não comunicamos Deus apenas com os que escrevemos, mas sim com o jeito que somos uns com os outros. Isabel apenas ouve a saudação de Maria e sente a unção do Espírito. Assim devemos caminhar e assim devemos rezar para que Deus faça em nós, que anunciemos a palavra de Jesus na força, na graça, na unção do Espírito. E como diz São Paulo, não a nós mesmos, mas sim o Cristo Jesus. Pai nosso que estais nos céus, santificado seja o vosso nome. Venha a nós o vosso reino, seja feita a vossa vontade, assim na terra como no céu.
1: O pão nosso de cada dia nos dai hoje. Perdoai-nos as nossas ofensas, assim como nós perdoamos a quem nos tem ofendido. E não nos deixeis cair em tentação, mas livrai-nos do mal. Amém.
0: Ave Maria, cheia de graça, o Senhor é convosco. Bendita sois vós entre as mulheres, e bendito é o fruto do vosso ventre, Jesus.
1: Santa Maria, Mãe de Deus, rogai por nós, os pecadores, agora e na hora de nossa morte. Amém.
0: Ave Maria, cheia de graça, o Senhor é convosco. Bendita sois vós entre as mulheres, e bendito é o fruto do vosso ventre, Jesus.
1: Santa Maria, Mãe de Deus, rogai por nós, os pecadores, agora e na hora de nossa morte. Amém.
0: Ave Maria, cheia de graça, o Senhor é convosco. Bendita sois vós entre as mulheres, e bendito é o fruto do vosso ventre, Jesus.
1: Santa Maria, Mãe de Deus, rogai por nós, os pecadores, agora e na hora de nossa morte. Amém.
0: Ave Maria, cheia de graça, o Senhor é convosco. Bendita sois vós entre as mulheres, e bendito é o fruto do vosso ventre, Jesus.
1: Santa Maria, Mãe de Deus, rogai por nós, os pecadores, agora e na hora de nossa morte. Amém.
0: Ave Maria, cheia de graça, o Senhor é convosco. Bendita sois vós entre as mulheres, e bendito é o fruto do vosso ventre, Jesus.
1: Santa Maria, Mãe de Deus, rogai por nós, os pecadores, agora e na hora de nossa morte. Amém.
0: Ave Maria, cheia de graça, o Senhor é convosco. Bendita sois vós entre as mulheres, e bendito é o fruto do vosso ventre, Jesus.
1: Santa Maria, Mãe de Deus, rogai por nós, os pecadores, agora e na hora de nossa morte. Amém.
0: Ave Maria, cheia de graça, o Senhor é convosco. Bendita sois vós entre as mulheres, e bendito é o fruto do vosso ventre, Jesus.
1: Santa Maria, Mãe de Deus, rogai por nós, os pecadores, agora e na hora de nossa morte. Amém.
0: Ave Maria, cheia de graça, o Senhor é convosco. Bendita sois vós entre as mulheres, e bendito é o fruto do vosso ventre, Jesus.
1: Santa Maria, Mãe de Deus, rogai por nós, os pecadores, agora e na hora de nossa morte.

0: morte. Amém.
1: Ave Maria, cheia de graça, o Senhor é convosco. Bendita sois vós entre as mulheres, e bendito é o fruto do vosso ventre, Jesus.
0: Santa Maria, Mãe de Deus, rogai por nós, os pecadores, agora e na hora de nossa morte. Amém.
1: Ave Maria, cheia de graça, o Senhor é convosco. Bendita sois vós entre as mulheres, e bendito é o fruto do vosso ventre, Jesus.
0: Santa Maria, Mãe de Deus, rogai por nós, os pecadores, agora e na hora de nossa morte. Amém.
1: Glória ao Pai, ao Filho e ao Espírito Santo.
0: Como era no princípio, agora e sempre. Amém.
1: Ó meu Jesus,
0: perdoai-nos e livrai-nos do fogo do inferno, levai as almas todas para o céu e socorrei principalmente as que mais precisarem da vossa infinita misericórdia.
1: Nossa Senhora de Fátima,
0: rogai por nós.
1: Arcanjos São Miguel, São Gabriel e São Rafael,
0: rogai por nós.
1: Santa Dulce dos Pobres,
0: rogai por nós.
1: No terceiro mistério gozoso, nós contemplamos o nascimento de Jesus em Belém.

0: Encontramos no Evangelho segundo São Lucas, capítulo 2, versículos 1 a 7, o seguinte: Aconteceu que naqueles dias, César Augusto publicou um decreto ordenando o recenseamento de toda a terra. Este primeiro recenseamento foi feito quando Quirino era governador da Síria. Todos iam registrar-se, cada um na sua cidade natal. Por ser da família e descendência de Davi, José subiu da cidade de Nazaré, na Galiléia, até a cidade de Davi, chamada Belém, na Judéia, para registrar-se com Maria, sua esposa, que estava grávida. Enquanto estavam em Belém, completaram-se os dias para o parto e Maria deu à luz o seu filho primogênito. Ela o enfaixou e colocou na manjedoura, pois não havia lugar para eles na hospedaria. Grande mistério que nós celebramos da comunicação de Deus que se dá na noite do Natal. José e Maria, cumprindo um mandamento, eles vão até Belém. Mas a grande ação de Deus vai se dar exatamente nesse trânsito, para nos mostrar que o Verbo de Deus veio para nos conduzir à luz da graça da redenção copiosa. Quando nós entendemos o que Deus quer de nós, não importa onde estivermos, nós sempre iremos sentir a sua presença. Rezemos esse mistério, pedindo ao Senhor que nos dê conformidade na nossa vida, com os desafios que encontramos, com os percalços do caminho, que jamais percamos a fé, a certeza de que Ele está conosco. Pai nosso que estais nos céus, santificado seja o vosso nome. Venha a nós o vosso reino, seja feita a vossa vontade, assim na terra como no céu.
1: O pão nosso de cada dia nos dai hoje. Perdoai-nos as nossas ofensas, assim como nós perdoamos a quem nos tem ofendido. E não nos deixeis cair em tentação, mas livrai-nos do mal. Amém.
0: Ave Maria, cheia de graça, o Senhor é convosco. Bendita sois vós entre as mulheres, e bendito é o fruto do vosso ventre, Jesus.
1: Santa Maria, Mãe de Deus, rogai por nós, os pecadores, agora e na hora de nossa morte. Amém.
0: Ave Maria, cheia de graça, o Senhor é convosco. Bendita sois vós entre as mulheres, e bendito é o fruto do vosso ventre, Jesus.
1: Santa Maria, Mãe de Deus, rogai por nós, os pecadores, agora e na hora de nossa morte. Amém.
0: Ave Maria, cheia de graça, o Senhor é convosco. Bendita sois vós entre as mulheres, e bendito é o fruto do vosso ventre, Jesus.
1: Santa Maria, Mãe de Deus, rogai por nós, os pecadores, agora e na hora de nossa morte. Amém.
0: Ave Maria, cheia de graça, o Senhor

0: O Senhor é convosco. Bendita sois vós entre as mulheres, e bendito é o fruto do vosso ventre, Jesus.
1: Santa Maria, Mãe de Deus, rogai por nós, os pecadores, agora e na hora de nossa morte. Amém.
0: Ave Maria, cheia de graça, o Senhor é convosco. Bendita sois vós entre as mulheres, e bendito é o fruto do vosso ventre, Jesus.
1: Santa Maria, Mãe de Deus, rogai por nós, os pecadores, agora e na hora de nossa morte. Amém.
0: Ave Maria, cheia de graça, o Senhor é convosco. Bendita sois vós entre as mulheres, e bendito é o fruto do vosso ventre, Jesus.
1: Santa Maria, Mãe de Deus, rogai por nós, os pecadores, agora e na hora de nossa morte. Amém.
0: Ave Maria, cheia de graça, o Senhor é convosco. Bendita sois vós entre as mulheres, e bendito é o fruto do vosso ventre, Jesus.
1: Santa Maria, Mãe de Deus, rogai por nós, os pecadores, agora e na hora de nossa morte. Amém.
0: Ave Maria, cheia de graça, o Senhor é convosco. Bendita sois vós entre as mulheres, e bendito é o fruto do vosso ventre, Jesus.
1: Santa Maria, Mãe de Deus, rogai por nós, os pecadores, agora e na hora de nossa morte. Amém.
0: Ave Maria, cheia de graça, o Senhor é convosco. Bendita sois vós entre as mulheres, e bendito é o fruto do vosso ventre, Jesus.
1: Santa Maria, Mãe de Deus, rogai por nós, os pecadores, agora e na hora de nossa morte. Amém.
0: Ave Maria, cheia de graça, o Senhor é convosco. Bendita sois vós entre as mulheres, e bendito é o fruto do vosso ventre, Jesus.
1: Santa Maria, Mãe de Deus, rogai por nós, os pecadores, agora e na hora de nossa morte. Amém.
0: Glória ao Pai, ao Filho e ao Espírito Santo.
1: Como era no princípio, agora e sempre. Amém.
0: Ó meu Jesus,
1: perdoai-nos e livrai-nos do fogo do inferno, levai as almas todas para o céu e socorrei principalmente as que mais precisarem da vossa infinita misericórdia.
0: Santa Luzia,
1: rogai por nós.
0: Santa Rita de Cássia,
1: rogai por nós.
0: Santo Afonso Maria de Ligório,
1: rogai por nós.
0: No quarto mistério gozoso, contemplamos a apresentação do menino Jesus no templo.

Encontramos no texto segundo São Lucas, capítulo 2, versículos 21 a 24. No oitavo dia, quando o menino deveria ser circuncidado, deram-lhe o nome de Jesus, como fora chamado pelo anjo antes de ser concebido no ventre da mãe. E quando se completaram os dias para a purificação, segundo a lei de Moisés, levaram o menino a Jerusalém para apresentá-lo ao Senhor, conforme está escrito na lei do Senhor. Todo primogênito do sexo masculino deve ser consagrado ao Senhor. Para tanto, deviam oferecer um sacrifício, um par de rolas ou dois pombinhos, como estava escrito na lei do Senhor. Meu querido irmão, minha querida irmã, veja que maravilha esse trecho de São Lucas, quando ele nos diz que Jesus recebe este nome antes de ser concebido no ventre de Maria, quando o anjo Gabriel anuncia: você ficará grávida, dará à luz um filho e que dará a ele o nome de Jesus. Veja a importância deste nome. O Senhor está conosco, Ele está presente na nossa vida. Em Jesus Cristo, meu querido irmão, querida irmã, nós encontramos o sentido da nossa existência, porque o Verbo que existia antes da existência do mundo, o Verbo que estava em Deus e que era Deus, como São João diz no prólogo, Ele se torna carne da nossa carne, gente da nossa gente. Ele se torna humano para nos mostrar que o amor da redenção atinge a todo ser humano. Todos os seres humanos somos agraciados.

0: criados por Deus. Todos os seres humanos somos amados por Deus. Todos os seres humanos somos capazes de nos reconciliar com Deus. Vamos rezar. Pai nosso que estais nos céus, santificado seja o vosso nome. Venha a nós o vosso reino, seja feita a vossa vontade, assim na terra como no céu.
1: O pão nosso de cada dia nos dai hoje. Perdoai-nos as nossas ofensas, assim como nós perdoamos a quem nos tem ofendido. E não nos deixeis cair em tentação, mas livrai-nos do mal. Amém.
0: Ave Maria, cheia de graça, o Senhor é convosco. Bendita sois vós entre as mulheres, e bendito é o fruto do vosso ventre, Jesus.
1: Santa Maria, Mãe de Deus, rogai por nós, os pecadores, agora e na hora de nossa morte. Amém.
0: Ave Maria, cheia de graça, o Senhor é convosco. Bendita sois vós entre as mulheres, e bendito é o fruto do vosso ventre, Jesus.
1: Santa Maria, Mãe de Deus, rogai por nós, os pecadores, agora e na hora de nossa morte. Amém.
0: Ave Maria, cheia de graça, o Senhor é convosco. Bendita sois vós entre as mulheres, e bendito é o fruto do vosso ventre, Jesus.
1: Santa Maria, Mãe de Deus, rogai por nós, os pecadores, agora e na hora de nossa morte. Amém.
0: Ave Maria, cheia de graça, o Senhor é convosco. Bendita sois vós entre as mulheres, e bendito é o fruto do vosso ventre, Jesus.
1: Santa Maria, Mãe de Deus, rogai por nós, os pecadores, agora e na hora de nossa morte. Amém.
0: Ave Maria, cheia de graça, o Senhor é convosco. Bendita sois vós entre as mulheres, e bendito é o fruto do vosso ventre, Jesus.
1: Santa Maria, Mãe de Deus, rogai por nós, os pecadores, agora e na hora de nossa morte. Amém.
0: Ave Maria, cheia de graça, o Senhor é convosco. Bendita sois vós entre as mulheres, e bendito é o fruto do vosso ventre, Jesus.
1: Santa Maria, Mãe de Deus, rogai por nós, os pecadores, agora e na hora de nossa morte. Amém.
0: Ave Maria, cheia de graça, o Senhor é convosco. Bendita sois vós entre as mulheres, e bendito é o fruto do vosso ventre, Jesus.
1: Santa Maria, Mãe de Deus, rogai por nós, os pecadores, agora e na hora de nossa morte. Amém.
0: Ave Maria, cheia de graça, o Senhor é convosco. Bendita sois vós entre as mulheres, e bendito é o fruto do vosso ventre, Jesus.
1: Santa Maria, Mãe de Deus, rogai por nós, os pecadores, agora e na hora de nossa morte. Amém.
0: Ave Maria, cheia de graça, o Senhor é convosco. Bendita sois vós entre as mulheres, e bendito é o fruto do vosso ventre, Jesus.
1: Santa Maria, Mãe de Deus, rogai por nós, os pecadores, agora e na hora de nossa morte. Amém.
0: Ave Maria, cheia de graça, o Senhor é convosco. Bendita sois vós entre as mulheres, e bendito é o fruto do vosso ventre, Jesus.
1: Santa Maria, Mãe de Deus, rogai por nós, os pecadores, agora e na hora de nossa morte. Amém.
0: Glória ao Pai, ao Filho e ao Espírito Santo.
1: Como era no princípio, agora e sempre. Amém.
0: Ó meu Jesus,
1: perdoai-nos e livrai-nos do fogo do inferno, levai as almas todas para o céu e socorrei principalmente as que mais precisarem da vossa infinita misericórdia.
0: Santo Antônio de Pádua,
1: rogai por nós.
0: Santo Antônio de Santana Galvão,
1: rogai por nós.
0: Santo Expedito,
1: rogai por nós.
0: Chegamos ao quinto mistério gozoso, quando iremos contemplar o encontro do menino Jesus no templo em Jerusalém. No

0: trecho do Evangelho segundo São Lucas, capítulo 2, versículos 41 a 47. Os pais de Jesus iam todos os anos a Jerusalém para a festa da Páscoa. Quando ele completou 12 anos, subiram para a festa como de costume. Passados os dias da Páscoa, começaram a viagem de volta, mas o menino Jesus ficou em Jerusalém sem que seus pais o notassem. Pensando que ele estivesse na caravana, caminharam um dia inteiro. Depois, começaram a procurá-lo entre os parentes e conhecidos. Não o tendo encontrado, voltaram para Jerusalém à sua procura. 3 dias depois, o encontraram no templo. Estava sentado no meio dos mestres, escutando e fazendo perguntas. Todos os que ouviam o menino estavam maravilhados com sua inteligência e suas respostas. Meu querido irmão, minha querida irmã, veja que singeleza, que docilidade de São Lucas para nos falar desse encontro do menino Jesus no templo de Jerusalém. Os seus pais caminharam um dia e, notando que ele não estava na caravana, começaram a procurá-lo. Não o encontrando, voltaram para Jerusalém à sua procura. Aqui está o itinerário para nós percebermos a nossa caminhada de fé. Muitas vezes, quando estamos em meio às encruzilhadas da vida ou quando somos confrontados com as ondas revoltas da nossa existência, os fatos da nossa história, muitas vezes queremos encontrar o sentido nos perguntando por quê. E aí é importante que a gente aprenda o caminho de o retomar o caminho, refazer a história, refletir, olhar de novo, olhar o que está acontecendo, mas não com o olhar do julgamento a partir de resultados que queremos, mas sim a partir do caminho que fizemos até chegarmos ali. E nós vamos perceber muitas vezes que, embora estejamos no meio de uma tempestade, mas Jesus está presente no barco conosco. Que às vezes, quando a gente se preocupa muito com a tempestade, nos esquecemos de olhar que ele está ali. Esse aprendizado que São Lucas nos dá, eles refazem o caminho para Jerusalém na busca de encontrá-lo, e de fato o encontram, e de uma maneira diferente. Não uma criança perdida, desesperada, não um jovem preocupado porque seus pais estão distantes ou porque foram embora. Não, ele está ali junto daqueles que procuravam entender a lei de Deus, e mais ainda, iluminando as suas mentes com as suas respostas e sua inteligência. Deus age assim. Quando a gente faz o caminho de volta, quando nós refletimos de fato a nossa existência, nós encontramos maravilhados muitas e muitas saídas para o que nós estamos vivendo. Vamos pedir essa graça a Deus neste quinto mistério gozoso. Pai nosso que estais nos céus, santificado seja o vosso nome. Venha a nós o vosso reino, seja feita a vossa vontade, assim na terra como no céu.
1: O pão nosso de cada dia nos dai hoje. Perdoai-nos as nossas ofensas, assim como nós perdoamos a quem nos tem ofendido. E não nos deixeis cair em tentação, mas livrai-nos do mal. Amém.
0: Ave Maria, cheia de graça, o Senhor é convosco. Bendita sois vós entre as mulheres, e bendito é o fruto do vosso ventre, Jesus.
1: Santa Maria, Mãe de Deus, rogai por nós, os pecadores, agora e na hora de nossa morte. Amém.
0: Ave Maria, cheia de graça, o Senhor é convosco. Bendita sois vós entre as mulheres, e bendito é o fruto do vosso ventre, Jesus.
1: Santa Maria, Mãe de Deus, rogai por nós, os pecadores, agora e na hora de nossa morte. Amém.
0: Ave Maria, cheia de graça, o Senhor é convosco. Bendita sois vós entre as mulheres, e bendito é o fruto do vosso ventre, Jesus.
1: Santa Maria, Mãe de Deus, rogai por nós, os pecadores, agora e na hora de nossa morte. Amém.
0: Ave Maria, cheia de graça, o Senhor é convosco. Bendita sois vós entre as mulheres, e bendito é o fruto do vosso ventre, Jesus.
1: Santa Maria, Mãe de Deus, rogai por

0: por nós, os pecadores, agora e na hora de nossa morte. Amém.
1: Ave Maria, cheia de graça, o Senhor é convosco. Bendita sois vós entre as mulheres, e bendito é o fruto do vosso ventre, Jesus.
0: Santa Maria, Mãe de Deus, rogai por nós, os pecadores, agora e na hora de nossa morte. Amém.
1: Ave Maria, cheia de graça, o Senhor é convosco. Bendita sois vós entre as mulheres, e bendito é o fruto do vosso ventre, Jesus.
0: Santa Maria, Mãe de Deus, rogai por nós, os pecadores, agora e na hora de nossa morte. Amém.
1: Ave Maria, cheia de graça, o Senhor é convosco. Bendita sois vós entre as mulheres, e bendito é o fruto do vosso ventre, Jesus.
0: Santa Maria, Mãe de Deus, rogai por nós, os pecadores, agora e na hora de nossa morte. Amém.
1: Ave Maria, cheia de graça, o Senhor é convosco. Bendita sois vós entre as mulheres, e bendito é o fruto do vosso ventre, Jesus.
0: Santa Maria, Mãe de Deus, rogai por nós, os pecadores, agora e na hora de nossa morte. Amém.
1: Ave Maria, cheia de graça, o Senhor é convosco. Bendita sois vós entre as mulheres, e bendito é o fruto do vosso ventre, Jesus.
0: Santa Maria, Mãe de Deus, rogai por nós, os pecadores, agora e na hora de nossa morte. Amém.
1: Ave Maria, cheia de graça, o Senhor é convosco. Bendita sois vós entre as mulheres, e bendito é o fruto do vosso ventre, Jesus.
0: Santa Maria, Mãe de Deus, rogai por nós, os pecadores, agora e na hora de nossa morte. Amém.
1: Glória ao Pai, ao Filho e ao Espírito Santo.
0: Como era no princípio, agora e sempre. Amém.
1: Ó meu Jesus,
0: perdoai-nos e livrai-nos do fogo do inferno, levai as almas todas para o céu e socorrei principalmente as que mais precisarem da vossa infinita misericórdia.
1: São Benedito,
0: rogai por nós.
1: São Clemente Maria Hofbauer,
0: rogai por nós.
1: São Domingos Sávio,
0: rogai por nós.
1: São João Paulo II,
0: rogai por nós.
1: Agradecimentos. Infinitas graças vos damos, soberana Rainha, pelos benefícios que todos os dias recebemos de vossas mãos liberais. Dignai-vos agora e para sempre tomar-nos debaixo de vosso poderoso amparo. E para mais vos alegrar, vos saudamos com uma Salve Rainha. Salve Rainha, Mãe de Misericórdia, vida, doçura e esperança nossa, salve. A vós bradamos os degredados filhos de Eva. A vós suspiramos gemendo e chorando neste vale de lágrimas. Eia, pois, advogada nossa, esses vossos olhos misericordiosos a nós volvei, e depois deste desterro, mostrai-nos Jesus, bendito fruto do vosso ventre. Ó clemente, ó piedosa, ó doce sempre Virgem Maria, rogai por nós, Santa Mãe de Deus, para que sejamos dignos das promessas de Cristo. Assim seja. Amém. Obrigado a você que rezou conosco o Santo Terço desta madrugada. E antes de encerrar este momento, eu te convido a renovar a nossa consagração à Nossa Senhora Aparecida. Ó Maria Santíssima, pelos méritos de nosso Senhor Jesus Cristo, em vossa querida imagem de Aparecida, espalhais inúmeros benefícios sobre todo o Brasil. Eu, embora indigno de pertencer ao número de vossos filhos e filhas, mas cheio do desejo de participar dos benefícios de vossa misericórdia, prostrado a vossos pés, consagro-vos o meu entendimento, para que sempre pense no amor que mereceis. Consagro-vos a minha língua, para que sempre vos louve e propague a vossa devoção. Consagro-vos o meu coração, para que

para que depois de Deus vos ame sobre todas as coisas. Recebei-me, ó Rainha incomparável, vós que o Cristo crucificado deu-nos por mãe, no ditoso número de vossos filhos e filhas. Acolhei-me debaixo de vossa proteção, socorrei-me em todas as minhas necessidades espirituais e temporais, sobretudo na hora de minha morte. Abençoai-me, ó celestial cooperadora, e com vossa poderosa intercessão, fortalecei-me em minha fraqueza, a fim de que, servindo-vos fielmente nesta vida, possa louvar-vos, amar-vos e dar-vos graças no céu por toda a eternidade. Assim seja. Amém. Por intercessão de Nossa Senhora da Conceição Aparecida, Rainha e Padroeira do Brasil, abençoe-vos o Deus Todo-Poderoso, Pai, Filho e Espírito Santo. Amém.

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1: Oi, gente, bom dia, bom dia. E aí, tudo legal com vocês aí nesta manhã? Sabadão chegando e o nosso Amanhecer na Minha Terra iniciando por aqui na 106.9. Carinho especial para você que se liga com a gente aqui da cidade, do campo, da nossa região, do nosso estadão de Minas e por esse imenso Brasil aí, hein? Onde o som da Manhuaçu chega nesse momento também através da internet. Bom dia, abraços. Olha, para você que está aí na sintonia com a gente, que hoje cada momento seja único e especial. Bom dia, gente.
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1: É aqui com a gente.

0: Agora são 5 horas mais 6 minutos, 5 e 6 aqui no nosso Amanhecer na Minha Terra. Participação aqui dos nossos ouvintes na sintonia, já acordando cedinho, preparando aí aquele cafezinho especial e ouvindo a gente. Bacana demais. Ótimo dia para todos. O nosso ouvinte aqui, ó, o Sebastião Garcia, tá ligado com a gente, né, Sebastião? Bom dia, bom dia.
1: Meu amigo Marcelo Costa, também tá ligadinho aí, nação 6.9 FM.
0: Bacana.
1: Toca pra nós aí, o João Guarani, pra nós aí, coração.
0: Valeu, Sebastião, ótimo dia pra vocês aí na sintonia do nosso Amanhecer na Minha Terra. João Boiadeiro, Moreno e Moreninho, daqui a pouquinho, hein? Márcio Alves, tá na sintonia lá no São Bento, não é isso, Márcio? Bom dia.
2: Bom dia, meu grande amigo Marcelo Costa. De pessoal, a música é o Márcio Alves. Ofereço minha mãe Lúcia Alves, meu tio José Machado na Ponte do Silva. Ofereço meu grande amigo Zé de Pão Cogo do Lense para todos os ouvintes do programa. Gostaria de ouvir os meninos de Goiás para se passar com o Eduardo Costa. Vê se volta comigo. Um bom dia, ótimo dia, São Paulo para todos.
0: Valeu para vocês também no São Bento. Bom dia. Bom dia, Andréia. Bom dia, Paulo. Martins Soares, desejando um final de semana feliz pra gente, pra vocês também aí. Tudo de bom.

Participação também aqui, deixa eu ver quem está na sintonia do nosso amanhecer. O César da Matinha. Ô, César, bora tomar aquele cafezinho forte, César. Tá pronto aí? É? Bom dia, bom dia. Final de semana bacana pra você aí também, tá? Oi, Maria Márcia, bom dia. Já mandou aqui, ó. Marcelo Costa, ótimo final de semana pra todos vocês, pra todos nós, não é isso? Bom dia, Maria Márcia. São 5 horas mais 8 minutos. A Maria das Graças, lá de Simonese, também desejando um ótimo dia pra gente. É isso aí, legal demais. Ótimo dia pra todos na sintonia do nosso amanhecer na minha terra. Música com eles, Moreno e Moreninho, chegando aqui pra gente recordar.

Aê, bacana, hein? Os meninos de Goiás e Eduardo Costa. Vê se volta comigo. Agora são 5h16 aqui na Manhã Sul. Fique ligado com a gente. Daqui a pouquinho tem música boa, tem Bruno Marrone. É, tem também pra você aqui, ó, o André e o Andrade, hein? Fique ligado aqui com a gente.

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1: 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Não deixe de beber água. É muito comum não lembrarmos de tomar água com frequência nos dias gelados. Em média, um adulto precisa tomar cerca de 2 litros de água por dia. Para manter esse hábito, você pode usar os aplicativos que emitem lembretes ao longo do dia e deixar sempre uma garrafa por perto.

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1: Agora são 5h17 aqui na Manhumaçu. Participação aqui da Eni, do bairro Matinha, vai falar com a gente daqui a pouquinho. E você, já mandou sua mensagem? Pode ficar à vontade aí, tá legal? Nosso WhatsApp aqui é o 988-1888-90. Nosso DDD aqui da nossa região é o 33, tá certo? Oi, Eni, bom dia.

0: Fala com a gente aqui, tudo bem?
1: Marcelo, bom dia. Sou Indibar Martins. Beleza, muito novinho da rádio. Os colegas do Coquinho Oral, Gracinha, Maria Regina, Padejão, Comadre Natan, Zezé, Baixão, irmão Sorão, Camilo, sua família também.
0: Tá joia.
1: Meus cunhados, minha neta, meu sobrinho, meus primos, meus irmãos, minhas irmãs. Todos os colegas que estão ouvindo, Barra Martins, Maritividade, Mãe da Penha, Gracinha.

0: 9. Ah, Dona Isabel Luiza. Bom dia, Dona Isabel.
1: Bom dia, Marcelo. É Isabel Luiz, que basta um 13, hein?
0: Bacana, uai.
1: Gostaria de ouvir a música com André Andrade, Pássaro Sem Ninho.
0: Tá joia.
1: Felicito meus filhos, minhas netas, para todos os ouvintes. Muito obrigada, tchau.
0: Valeu, um abraço para vocês aí também na sintonia com a gente. E quem gosta muito dessa música Pássaro Sem Ninho é a Nilton Fontoura, né? Tá lá na comunidade do Zadão, juntamente lá com o Itamar. Ótimo dia, Nilton. Bom dia para você, pro Itamar. Bom final de semana para vocês aí, hein? Mandar um bom dia também aqui, um alô para a dona Maura Verli, tá lá na comunidade do Caatinga, em Mãe Mirim. Ô, dona Maura Verli, bom dia pra senhora, para todos aí sintonizados com a gente. Maria Aparecida Paixão também, ligada com a gente no Coqueiro Rural. Grande abraço, Maria. O José Hélio vai falar com a gente aqui, ó.
2: Bom dia, Marcelo Costa. Aqui é o José Hélio com a Esperança Esburgo. Gostaria de pedir uma música aí no programa, bem bonita.
0: Tá joia.
2: Pode ser a sua escolha, oferecer para minha esposa Margarida, José Rodrigo, mais a da Maria e da Petrina. E para todos os ouvintes aí do seu programa, vem para a minha comunidade aqui, Boa Esperança. Alô, Marcelo, fica com Deus, tudo de bom para vocês na rádio, um bom final de semana, cheio de bênção, viu?
0: Obrigado, tchau, tchau. Valeu, até mais, tudo de bom para vocês também aí. Rosiane Antunes, bom dia para você, para todo o pessoal aí na sintonia com a gente no Bom Pastor, já mandou um bom dia aqui, ó, legal. São 5 horas mais 20 minutos, 5h20 aqui na Manhã Sul, música boa chegando aqui, ó.

0: Agora são 5h27, tá aí, boa música pra você aqui, ó, Pássaro Sem Ninho. Participação aqui nesta manhã do nosso ouvinte lá da Vila Formosa, fala com a gente, Jorge Leite.
1: Bom dia, Marcelo Costa, Jorge Leite da Vila Formosa.
0: Bom dia.
1: Fala pra nós aí, Marcelo Costa, saudade da minha terra, você com o meu monte Maraí, com o Chitãozinho de Pororó.
0: Tá joia.
1: Merece pra turma aqui da fundo da Vila Formosa, pro Silvio, meu amigo Lazelim Bento, que está te ouvindo todo dia lá, Antônio Bento. Essa turma aqui da Vila Formosa que
0: bacana,
1: adora o Amanhecer da Minha Terra. Bom final de semana para você, Marcelo. Você e todos os ouvintes do Amanhecer da Minha Terra. Um abraço, fica com Deus.
0: Um abraço para você também, bom dia. Ainda que a participação, um abraço para o José Martins, lá do Rio de Janeiro, São João do Meriti. Ótimo dia, José, para toda a família aí. A Luciana Batista lá nos Cristinos também, ligada com a gente lá em Luisburgo. Luciana, ótimo dia para você e para a família aí, tá? Tudo de bom, bom final de semana. Também o Ronaldinho lá da Gameleira. Ô, Ronaldinho, tudo bem com você, com a família por aí? Bom dia para você, para a Aparecida, para todos que acompanham a nossa programação. O Paulo César, bom dia, Paulinho, para você e para a família aí no bairro Nossa Senhora Aparecida. Paulinho está sempre acompanhando aqui a nossa programação durante todo o dia, né? Legal demais. Grande abraço, bom dia. São 5 horas e 28 minutos.

0: Legal essa aí, hein? Com o Chitãozinho e Chororó. São 5h32 agora.
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0: É isso aí, aqui com a gente. 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
0: 5h33 aqui na Manhuaçu.
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0: Legal demais, hein? E aí, tá de bem com a vida nesta manhã de sábado? Como estão aí os preparativos pro final de semana, hein? Expectativa boa? Ah, tomara que sim, né? 5h34, o nosso ouvinte aqui, o Luciano, vai falar com a gente. Oi, Luciano, bom dia, bom dia.
1: Ô, Marcelo Costa, bom dia. Aqui é o Luciano, bairro São Jorge.
0: Bacana, mãe.
1: Gostaria de ouvir uma música que ela... Acho que é Henrique Rede canta, né? Filha.
0: Isso.
1: Gostaria de oferecer pra minha filha Sofia, do bairro Nossa Senhora Aparecida. Tudo bem com você aí, né?
0: E tudo bem.
1: Tá demais, não tá?
0: É, o frio tá chegando. Tá chegando, tem uns dias aí mais frio, outros dias menos frio, né? É, tá assim. Isso aí, um ótimo dia. Nesse momento aqui na região central, 13 graus. 5h34. A participação também aqui, deixa eu ver quem está por aqui ouvindo o nosso amanhecer. Ótimo dia, Frânio, para você, para Maria da Penha, pessoal de Martins Soares acompanhando a gente. Legal demais, hein? Nosso amanhecer na minha terra, sempre levando a boa música para você também, ó. E a informação. Bom dia para a Margarida. Margarida está ouvindo a gente lá na comunidade da Fortaleza, em Luisburgo. Oi, Margarida, bom dia, bom dia. Ela falou aqui, ó, um alô aí pra minha neta, Laura Beatriz, que dormiu aqui em casa e acordou cedinho, tá te ouvindo. Oi, Laura Beatriz. É, bacana, hein? Ótimo dia pra você, tá? Tudo de bom aí, a garotinha Laura Beatriz, lá da Fortaleza, Luisburgo. Que legal. 5h35. E a Margarida está mandando um abraço aqui também para a dona Creonice, que mora no Córrego do Suíço, lá em Luisburgo também. Valeu, ótimo dia, dona Creonice. A Enedina também lá no Suíço, ouvindo a gente sempre, ótimo dia. A todos vocês aí, né? A Edith, o Zezé, bom dia para vocês, grande abraço. Marcelo Costa, manda um abraço para nós aqui, Mãe Açuzinho. Deixa eu ver quem está por aqui. A Edilene, o Heron e o Arthur. Ótimo dia para vocês aí, então. Tudo de bom. São 5h36 agora.

Agora são 5h41 aqui na Manhã Mossô. Aí daqui a pouquinho tem a prece do amanhecer aqui para você ligado com a gente, hein? Para você ligada no nosso amanhecer e na nossa programação aqui, a prece do amanhecer com o padre Carlos Altoé. Na sequência da prece, o nosso jornal regional. São 5h42, atendendo aqui a participação do nosso ouvinte, o Giovanni Gomes, no bairro, deixa eu ver aqui, o Giovanni Gomes está na comunidade, né, no córrego Jatobá. Ô, Giovanni, bom dia para você, para a família aí, na sintonia com a gente, pedindo aqui Rastros na Areia, com o Duque Dalvan, está oferecendo para toda a família. Legal, bom dia. Bom dia também para o Cláudio, para a Maria, lá no Jatobá, o Antenor, a Elza, todos os nossos ouvintes aí, grande abraço para vocês. Quem vai ouvir também a música mensagem aqui é a nossa ouvinte que estava meio sumida, mas apareceu, que bacana, hein? Aparecida Ferreira. Oi, Aparecida, bom dia, bom dia. Ela está ouvindo a gente em Matipó. Ah, bacana. Aparecida morou um bom tempo ali na Usina Sinceridade, né? No bairro Santa Terezinha. E agora está ligada com a gente, ouvindo o amanhecer lá em Matipó. Valeu, bom dia, Aparecida. Grande abraço, tudo de bom para você. É, lá em Orizânia, quem está na sintonia com a gente é o Edevaldo Henrique. Bom dia, Edevaldo. Marcelo, manda um alôzão aí pro pessoal de Orizânia. Ah, grande abraço para vocês aí. Bom dia, bom dia. Ainda também participando com a gente por aqui, a nossa ouvinte lá de Lima Duarte é a Marlene Ambrosio. Ótimo dia, Marlene. Para você, para a família aí, para todos na sintonia do nosso amanhecer. São 5h43.

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0: Agora são 5h49 aqui na Manhã Sua. Conceição vai falar com a gente lá do Santa Luzia. Oi, Conceição.
1: Oi, Marcelo Costa. Bom dia para você e para todos os ouvintes. Aqui é a Conceição do Santa Luzia. Tô ligadinha.
0: Bacana.
1: Gostaria de ouvir uma música, se for possível, com Mato Grosso e Matia, Na Hora do Adeus. E oferecer para todas minhas amigas, para todos os ouvintes e para vocês aí da rádio.
0: Obrigado.
1: Fica com Deus. Um bom fim de semana. Obrigada.
0: Ah,
1: tchau.
0: Ah, para vocês também aí no Santa Luzia. Bom final de semana, tá joia? Também nosso bom dia aqui para a Aline, para o Saulo, para a família toda aí no Santa Clara, em Manhuaçuzinho. Está desejando um bom dia para nós aqui. Valeu, Aline. Saulo, bom dia para todos vocês aí, tá joia? Vai um alô também para o Chicão, para a Sônia, o Rafinha também, a família. Bom dia, bom dia. A Maria Aparecida lá do Engenho da Serra também, sintonizada aqui com a gente na Manhuaçu.

Aê, Mato Grosso e Matias, com todo o romantismo aqui na Hora do Adeus, 5h54. Bom dia para o Machado lá da Ponte do Silva, pediu aqui a música Galopeira. Suzamar vai cantar daqui a pouquinho, tá bom, Machado? Ótimo dia para você, para todos os nossos ouvintes aí da Ponte, na sintonia. Rogério Costa no Córrego da Raiz, todos os nossos ouvintes aí da Raiz também, bom dia. Ouvintes aí da Bem Posta, Boa Vista, Córrego dos Otis, toda essa região aí, grande abraço para vocês. Pessoal da Gameleira também, bom dia. Alica, no bairro Nossa Senhora Aparecida, ouvindo o nosso amanhecer também. Ótimo dia, Alica.

Aí a Suza Mar cantando aqui no Nosso Amanhecer na Minha Terra, quando são 5h57. Essa aí o Machado mandou também lá pro Bastião Cearense, lá da Martinha. Ô, oh, Bastião Cearense, bom dia para vocês aí na sintonia com a gente. Bom dia também para os nossos ouvintes aí da região do Barreiro, ligados com a gente. A Elisângela e a família também sempre acompanham a gente por aqui. Ótimo dia para vocês aí. Zé Pequeno, Iracema, todos os nossos ouvintes aí do Barreiro. Bom dia, Barreiro de Cima e também Barreiro de Baixo. Ótimo dia também aqui para a Leni do Carmo em São João do Manhuaçu, ouvindo o Nosso Amanhecer, juntamente lá com a família. Grande abraço para todos vocês aí ligados com a gente. Senhor Alípio e a Dona Ana, lá em Martins Soares, também ouvindo a gente. Juveci, a Cláudia Gomes, a todos aí, nosso abraço, bom dia, gente. Finalzinho do amanhecer, beijo no coração de todos. Um final de semana muito feliz para todos e até segunda-feira.

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4: Bom dia, meu amigo, bom dia, meu irmão, bom dia, família. Grande abraço, bênçãos de Deus na vida dos trabalhadores e trabalhadoras. Bom dia, feirantes. Hoje é sábado. Que Deus ilumine você, sua vida, sua família, nossos lares. Hoje, dia 4 de julho. Bom dia aos catequistas e catequizandos. Orações e preces aos doentes, enfermos, famílias enlutadas, aos idosos. Que Deus abençoe você, que já está prolongando o seu descanso do final de semana, em casa, em família, que irá participar na sua comunidade neste final de semana. Que Deus abençoe, que Deus ilumine e que Deus fortaleça a sua fé. Os que colocam a vida a serviço dos doentes, enfermos, idosos, bênção e proteção de Deus. Prezado ouvinte, querida família, nem só de apontamento de desgraças e sofrimentos consiste a vida do profeta. E hoje nós temos a primeira leitura, a profecia de Amós. Ele só será realmente profeta se em meio a todas essas situações desagradáveis conseguir vislumbrar a esperança e anunciá-la. É o que faz o profeta Amós na primeira leitura de hoje, final do seu livro. O livro do profeta Amós é concluído com este belíssimo anúncio de esperança, a reconstrução da casa de Davi, ou seja, a volta do povo do exílio e a reconstrução de sua vida em sua própria terra. As feridas sanadas, os obstáculos vencidos e a vida reconstruída. Nem tudo está perdido. O exílio não foi o fim da vida daquele povo, mas um tempo de dor que estava chegando ao fim. Agora, um tempo novo se vislumbra e o profeta anuncia o fim da escravidão e da sujeição. Virão novos dias em que a paz e a harmonia reinarão. Quem cultiva a terra se encontrará com os que estiverem colhendo, quem estiver esmagando a uva, com quem estiver semeando. Não haverá mais essa segmentação de funções em que as pessoas não se conhecem

por não se conhecerem, não valorizam os seus trabalhos. Quando um produto chega à nossa mesa, às vezes não fazemos ideia de quantas pessoas foram necessárias para que aquele produto chegasse até ali. Quando tomamos uma taça de vinho, não fazemos ideia de quantos trabalhadores se empenharam para que o produto final chegasse à nossa mesa. Houve, sem dúvida, uma cadeia de ações e funções de pessoas que nem sempre tiveram contato entre si, mas que foram fundamentais em todo o processo. Reze comigo a oração deste sábado. Ó Deus, pela graça da adoção, nos tornastes filhos da luz. Concedei que não sejamos envolvidos pelas trevas do erro, mas permaneçamos sempre no esplendor da verdade. Ó nosso Senhor Jesus Cristo, vosso Filho, que é Deus, e convosco vive e reina, na unidade do Espírito Santo, por todos os séculos dos séculos. Amém. Primeira música, Maria, Mãe Companheira.

Prezado ouvinte, querida família, o evangelho desse sábado, São Mateus capítulo 9, versículos de 14 ao 17. Naquele tempo, os discípulos de João

aproximaram-se de Jesus e perguntaram: por que razão nós e os fariseus praticamos jejuns, mas os teus discípulos não? Disse-lhes Jesus: por acaso os amigos do noivo podem estar de luto enquanto o noivo está com eles? Dias virão em que o noivo será tirado do meio deles, então sim, eles jejuarão. Ninguém coloca remendo de pano novo em roupa velha, porque o remendo repuxa a roupa e o rasgo fica maior ainda. Também não se coloca vinho novo em odres velhos, senão os odres se arrebentam, o vinho se derrama e os odres se perdem. Mas vinho novo se coloca em odres novos, e assim os dois se conservam. Palavra da salvação. Glória a vós, Senhor. Prezado ouvinte, querida família, os discípulos de João questionam por que os discípulos de Jesus não jejuam. Então Jesus lhes mostra o significado do jejum. Jejum significa um procedimento que revela a ausência de algo, o afastamento de Deus. É, portanto, algo reparador. Quando sentimos a ausência de Deus em nossa vida, o jejum serve para corrigir nossas falhas, nossos erros, pecados, as causas do afastamento, e assim, corrigidos desses erros, voltamos para os caminhos de Deus e nos aproximamos dele. Se os discípulos de João e os fariseus continuavam a fazer jejum, era sinal de que eles não viam em Jesus a presença de Deus e se penitenciavam para ter a graça de encontrar o Messias. Já os discípulos de Jesus sabiam, eles tinham consciência que ele era o Messias, o Filho de Deus, e não havia razão para jejuar. Pelo contrário, era motivo de alegria, de festa. Assim Jesus explica o porquê de os discípulos seus não jejuarem. A comparação com a festa de casamento e a presença do noivo, ela é peculiar. Jesus é o noivo que está presente nesta festa, a festa da vida, a festa da alegria, a festa da comunidade. Ele veio para desposar a humanidade. Esse é o motivo da festa. Quando ele não estivesse mais no meio deles, aí sim eles deveriam jejuar. Jejum é, portanto, sinal da presença de uma ausência. Que nossa prática religiosa, caro ouvinte, querida família, seja de alegria pela presença de Jesus entre nós, e que nunca façamos comparações para evitar descontentamentos e discórdias entre nós. Pai nosso que estais nos céus, santificado seja o vosso nome, venha a nós o vosso reino, seja feita a vossa vontade, assim na terra como no céu. O pão nosso de cada dia nos dai hoje, perdoai as nossas ofensas, assim como nós perdoamos a quem nos tem ofendido, e não nos deixeis cair em tentação, mas livrai-nos do mal. Amém. Ave Maria, cheia de graça, o Senhor é convosco, bendita sois vós entre as mulheres, bendito é o fruto de vosso ventre, Jesus. Santa Maria, Mãe de Deus, rogai por nós, pecadores, agora e na hora de nossa morte. Amém. Prezado ouvinte, querida família, nossa programação, Paróquia de São Lourenço, hoje sábado, às 19 horas, missas na Igreja Matriz do São Lourenço, missa transmitida, e missa da comunidade São Vicente. Amanhã, domingo, missas na Igreja Matriz do São Lourenço, às 7 horas da manhã, às 9 horas, às 16, às 18 e às 19:30 horas. Às 9 horas da manhã,
missa na Sagrada Família,

e às 19 horas na comunidade São Geraldo. Última música, temos hoje Minha Alegria, Padre Ezequiel. Pela intercessão de São Lourenço, de Nossa Senhora, desça sobre você, sua família, nossos lares, a bênção de Deus Todo-Poderoso, Pai, Filho e Espírito Santo. Amém. Na sequência, o Jornal Regional. E até segunda-feira, em nova prece do amanhecer.

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9: Olá, muito bom dia. Agora são 6 horas 23 minutos. Hoje é sábado, 4 de julho de 2026. E começa agora a edição 9023 do Jornal Regional. E você confere hoje, sacramentinos concluem retiro espiritual anual com foco na Eucaristia e no discipulado. Nutricionista orienta sobre alimentação e hidratação nos dias de jogos da Copa. A PRF reforça orientação para motoristas durante os jogos da Copa do Mundo. E você confere também no quadro Segurança Pública e Cidadania, estrutura e expansão das organizações criminosas no interior. Caminhoneiro de Mirador é encontrado morto dentro da cabine de veículo em Cajamar. E 6 pessoas são presas por tráfico de drogas em Mutum e Espera Feliz.
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9: Em Manhuaçu, céu limpo no momento, a temperatura gira em torno de 13 graus.
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1: Os missionários sacramentinos de Nossa Senhora concluíram o retiro espiritual anual da congregação, realizada ao longo de uma semana dedicada à oração, contemplação e reflexão sobre a espiritualidade e a missão religiosa. O retiro teve como pregador Dom Itacir Braciani, bispo de Santa Maria, no Rio Grande do Sul, e missionário da Sagrada Família, como destaca o Padre Mundinho no quadro Reflexão deste sábado.
2: Olá, meus irmãos e irmãs. Nesta semana, nós, missionários sacramentinos de Nossa Senhora, enquanto congregação, nos reunimos para o retiro espiritual anual. Todo ano a gente passa uma semana entregue à oração, à contemplação, à meditação dos mistérios da nossa redenção, da nossa salvação. É um momento de muita graça, né? Essa disponibilidade que a congregação nos oferece, a igreja nos oferece, para passarmos esse momento de profunda intensidade na espiritualidade. Tivemos como pregador Dom Itacir Braciani, bispo de Santa Maria, no Rio Grande do Sul, missionário da Sagrada Família, antiga congregação do padre do venerável Júlio Maria de Lombardi. Ele nos ajudou muito na reflexão, um homem de Deus, de um profundo conhecimento da Sagrada Escritura, falou-nos o tempo todo, né, do tema da Eucaristia nos diversos aspectos, né? Aspecto salvífico, o evento eucarístico, a sua dimensão fortalecedora do discipulado e assim por diante. Falando-nos do mistério da paixão, morte e ressurreição, ou seja, do mistério pascal, ele falava do discipulado de Jesus. Jesus que se abaixa, se inclina para lavar os pés dos discípulos, desejando que eles também pudessem ou fizessem a mesma coisa. E por muitas vezes os discípulos enfrentaram crises violentas do desejo de abandonar Jesus. E na sua misericórdia, na sua paciência, Jesus foi segurando, não é? E assegurando a fidelidade deles. Houve um momento, um clímax. Jesus morreu só na cruz, mas não deixou de amar os discípulos, não deixou de ensiná-los, não deixou de dizer ardentemente: desejei comer esta ceia convosco. Então fica para nós, missionários sacramentinos, uma das lições desse retiro espiritual: o discipulado missionário. Precisamos aprender isso sempre. O discípulo é aquele que aprende, que nunca está pronto, não é? Está sempre escutando, ouvindo, se formando, redimensionando sua vida, recuperando às vezes as fragilidades, para estar por inteiro, para se entregar também como hóstia, como Eucaristia, no altar do Senhor, que transforma tudo isso em vida e graça. Então, graças ao Senhor, graças à Eucaristia, graças ao mistério, ao evento salvífico e eucarístico, é que nós, missionários sacramentinos, nos colocamos dentro da Igreja, a serviço do Reino, oferecendo nossa vida, nosso trabalho, nossos dons, nossos dotes, para o crescimento de todos e a instalação definitiva do Reino de Deus em nosso meio. Um grande abraço, fiquem com Deus, e o Senhor os alimente sempre na Eucaristia e na misericórdia.
1: Agora são 6h29 e você confere a seguir. Nutricionista orienta sobre alimentação e hidratação nos dias de jogos e a PRF reforça orientação para motoristas durante jogos da Copa do Mundo.

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4: O dólar fechou a semana cotado em R$5,17, queda de 0,75%. Já o euro fechou a semana negociado em R$5,91, baixa de 0,72%. Na região de Manhuaçu, o café arábica, bebida dura tipo 6 safra nova, saca de 60 quilos, fechou a semana cotada em R$ 1.685. Já o café arábica Rio, saca 60 quilos, fechou a semana negociada em R$ 1.200. As informações são do site agrolink.com.br.
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4: Agora são 6h34, os dias de jogos da Copa do Mundo costumam reunir familiares e amigos em torno da televisão, mas especialistas alertam para a importância de manter uma alimentação equilibrada durante as partidas. A recomendação é priorizar alimentos leves, como frutas, sanduíches,

0: sanduíches naturais e petiscos assados, além de evitar o consumo excessivo de frituras, doces e bebidas alcoólicas. A nutricionista Jane Pesso alerta para os cuidados com os exageros.
1: As pessoas se reúnem, encontram. Nos últimos dias, aí, desde que começou a Copa, desde que o Brasil começou, então nas últimas semanas, eu tenho escutado muito lá no consultório as pessoas: ah, mas esses últimos dias, com o jogo, aí eu comi algumas coisinhas. É uma questão de bom senso, né? E de equilíbrio. A gente que trabalha muito em cima da reeducação alimentar, a gente sempre fala que a gente não precisa ser radical, né? Não precisa deixar de comer as coisas, mas a gente precisa também de ter um bom senso e uma cautela em como consumir os alimentos, principalmente os alimentos mais calóricos. Então, realmente, é um período que as pessoas aí estão se reunindo, se encontrando, né? É um período de frio também, muito frio. Então, os caldos, as sopas, os canjicões ficam mais convidativos. E a gente precisa de saber, primeiro, né, entender que a gente pode comer de tudo, mas a gente não deve comer tudo. Isso, então, controlar a quantidade do que eu como é a primeira dica para que a gente possa passar por esse período do frio, da Copa, dos Jogos, sem quebrar tanto a nossa rotina, sem alterar tanto o nosso peso. Então, tudo que eu for comer, eu tenho que ter a consciência que eu posso comer, mas com uma certa moderação, sem exagerar.
0: Ela passa algumas dicas leves para quem quer curtir os jogos com moderação.
1: Fazer alguns petiscos mais saudáveis, né? Uma carninha ali grelhada, tirando aquela gordurinha que todo mundo gosta. Fazer ali um tomatinho cereja com queijinho branco, um ovo de codorna, né? Uma batata ali, em vez de fritar ela na gordura, fritar ela na air fry, já vai ajudando, né, a melhorar o aspecto ali daquele tiragosto. Fazer uns palitinhos de cenoura ou de pepino, fazer um molhinho ali bem gostoso para consumir junto, à base de iogurte com ervas, né? Então, a gente tem como, né, fazer algum petisco ali que não seja com fritura, com carnes gordurosas, com coisas muito pesadas, né? As entradinhas, sim, podem ser uns patezinhos ali de frango com abacaxi ou de atum, come com um salpetezinho, uma torradinha. Tem como a gente fazer essas entradinhas mais leves, às vezes para depois.

0: de frango com abacaxi ou de atum, come com um salpetezinho, uma torradinha, tem como a gente fazer essas entradinhas mais leves, às vezes para depois comer um caldinho mais pesado, para ter esse equilíbrio e esse balanço energético aí.
1: Jane Pesso lembra também que a ingestão de bebida alcoólica também seja feita com cautela.
0: Um período de frio, bom para quem aprecia de um vinho, tomar um vinhozinho, né? O vinho é uma bebida que a gente toma mais devagar, sim, toma uma água junto, vai hidratando. Mas a geral é que o povo gosta de uma cerveja mesmo. Então, assim, é a mesma dica, né? É, tudo pode, mas nem tudo. Então, a moderação no consumo da bebida alcoólica, ainda mais que o próximo jogo é domingo, 5 horas da tarde, né?
2: Sim.
0: No outro dia todo mundo trabalha. Então, toma uma cervejinha de leve, ao mesmo tempo que você vai tomando a cerveja, você vai tomando uma água, né? Esse balanço entre tomar um copo de cerveja e tomar um copo de água faz muita diferença, né? Para você não ter uma ressaca, para que no volume total você tome menos. Então, hidratar, né, com água, enquanto você faz o consumo de uma bebida alcoólica, é muito importante também. Se faz muita diferença, assim, às vezes no início, quando eu dou essa dica, né, muitos homens, principalmente, ficam muito resistentes. Ah, mas tomar água enquanto toma cerveja e tal. Mas depois que acata essa dica e começa a realmente tomar água enquanto faz a ingestão da bebida alcoólica, sentem muita diferença, num geral, sabe?
1: A Polícia Rodoviária Federal orienta os motoristas a não dirigirem após consumo de bebidas alcoólicas durante o período da Copa do Mundo. Segundo a corporação, as comemorações após os jogos da seleção brasileira aumentam a circulação de veículos, o que exige maior atenção dos condutores, como destaca o PRF Tadeu Lima.
3: Nesse período de Copa do Mundo, principalmente quando tem o jogo que interessa a nós brasileiros, que é o jogo da seleção brasileira, os condutores têm que tomar muito cuidado com isso. Ao ingerir bebida alcoólica, não pegar a direção em hipótese alguma. Não pode deixar a emoção influenciar no trânsito, não. Tem que ter esses cuidados, né? E nesse período, a Polícia Rodoviária Federal ela está sempre atenta a esse tipo de situação, né? Porque a festividade ocorre no, nos perímetros urbanos, né? E os veículos que vier para a rodovia não pode ter um condutor sob influência de álcool. Então a PRF vai estar sempre fazendo a fiscalização rigorosa quanto à ingestão de bebida alcoólica, né? Para que ninguém faça esse uso, para que não venha ter um transtorno aí, nem com a fiscalização e nem com acidentes.
1: Ele alerta sobre direção e bebida.
3: O condutor deve estar sempre sóbrio e sempre em condições adequadas de dirigir o veículo, né? Então ele tem que sempre estar o repouso adequado, né? É o descanso que a direção exige. Isso é questão de segurança no trânsito. Então o condutor deve tomar sempre esse cuidado, sempre transitar com o descanso necessário, o repouso que ele precisa, para que ele possa fazer uso das funções fisiológicas do próprio organismo. Ele tem uma resposta mais rápida em caso de necessidade, uma percepção mais real do momento, né? E para isso ele não pode estar nem com um cansaço excessivo, né? E nem com relação à bebida alcoólica. Ele deve estar em perfeitas condições físicas e mentais.
1: Agora são 6h41, a gente vai para um rápido intervalo e você confere a seguir no quadro Segurança Pública e Cidadania, estrutura, expansão das organizações criminosas no interior e caminhoneiro de Mirador é encontrado morto dentro da cabine de veículo em Cajamar.
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3: Agora são 6 horas 46 minutos. Neste sábado, no quadro Segurança Pública e Cidadania, o delegado Dr. Carlos Souza destaca como as organizações criminosas se estruturam e conseguem expandir a atuação para cidades do interior. Segundo ele, as facções funcionam como organizações voltadas ao lucro, utilizando a violência para proteger atividades ilegais como tráfico de drogas.
4: Olá, meus amigos, minhas amigas. Mais uma vez, eu, Carlos Souza, delegado de polícia. Estou aqui com vocês no programa Segurança Pública e Cidadania. E no programa anterior conversamos sobre a interiorização da violência e como o crime organizado tem expandido sua atuação para cidades do interior. Hoje vamos compreender melhor como essas organizações

0: criminosas se estruturam, como recrutam pessoas para serem seus soldados e por que conseguem se expandir para localidades cada vez menores. A primeira coisa que precisamos entender é que facções criminosas funcionam como verdadeiras organizações econômicas ilegais. Seu principal objetivo não é promover violência por si só. Isso, às vezes, até mesmo atrapalha a atuação dessas organizações criminosas. A violência é apenas um instrumento utilizado para proteger uma atividade extremamente lucrativa, o tráfico de drogas e outros mercados ilícitos. Como qualquer organização, esses grupos precisam de pessoas para desempenhar funções específicas. Precisam de quem transporte drogas, armazene mercadorias ilícitas, distribua entorpecentes, recolha dinheiro, faça comunicações e forneça apoio logístico, contábil e até mesmo jurídico. É justamente nesse ponto que ocorre a cooptação de novos integrantes. Muitas vezes, jovens são atraídos pela falsa promessa de dinheiro fácil, status, pertencimento a um grupo e ascensão rápida. O que não lhes é mostrado é que a vida dentro dessas organizações normalmente termina de três formas: prisão, morte ou destruição de seu futuro e de sua família. Por isso, o enfrentamento do crime organizado exige investigação qualificada, inteligência policial, integração entre instituições e participação da comunidade, especialmente por meio de denúncias e informações que permitam identificar essas estruturas antes que se consolidem. Eu sou Carlos Souza e este foi mais um Segurança Pública e Cidadania. O que temos com isso? E lembre-se, o crime organizado cresce quando encontra espaço para se desenvolver, mas perde força quando a sociedade e as instituições atuam conjuntas na defesa da lei, da ordem e da paz social.
1: O caminhoneiro Olíndio Fabrício Rocha da Silva, de 37 anos, natural de Miradouro, foi encontrado morto dentro da cabine do caminhão em Cajamar, no interior de São Paulo. A Polícia Civil investiga o caso e apura se houve latrocínio ou outro tipo de homicídio, como destaca Leonardo Medeiros.
2: O corpo foi localizado por outros caminhoneiros no ponto onde os motoristas aguardam para carregar os veículos. De acordo com as primeiras informações da polícia e da perícia, não havia marcas de disparos de arma de fogo. A cabine estava revirada e apresentava sinais de luta corporal. No local, o vidro da porta do passageiro estava quebrado e havia objetos pessoais espalhados ao redor do caminhão. A motivação do crime ainda é investigada. A polícia trabalha para identificar os responsáveis. O caso foi registrado inicialmente como homicídio e segue sob investigação.
1: Agora são 6h51, a gente vai para o bloco agora. Daqui a pouco a gente volta e você confere que 6 pessoas foram presas por tráfico de drogas em Mutum e Espera Feliz.
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3: Agora são 6h55 e 4 pessoas foram presas por tráfico de drogas em Mutum. Com eles foram apreendidos também diversos tipos de droga e dinheiro. Você confere mais informações com a Sargento Tereza.
4: A Polícia Militar abordou um veículo de aplicativo, ocupado por 3 homens de 23, 22 e 18 anos, uma mulher de 20 anos e um adolescente de 16 anos, oriundos de Vila Velha, Espírito Santo. Durante as buscas, foram apreendidos 45 pinos de cocaína, 84 frascos contendo crack, 112 invólucros de haxixe, 6 aparelhos celulares e R$ 200 em dinheiro. As diligências indicaram que o destino dos envolvidos e dos entorpecentes seria um casal residente no distrito de Imbiruçu, formado por um homem de 38 anos e uma mulher de 32 anos. Todos os envolvidos foram conduzidos à Delegacia de Polícia Civil, juntamente com os materiais apreendidos para demais providências.
3: E policiais da 44ª Delegacia de Polícia de Inhaúma, em ação conjunta com policiais militares do Rio de Janeiro e Minas Gerais e da Polícia Federal Mineira, prenderam nesta sexta-feira uma criminosa apontada como braço financeiro do Comando Vermelho na cidade de Manhuaçu. Ela foi capturada na comunidade Chapadão, na zona norte do Rio de Janeiro. A investigação apontou que a criminosa estava escondida na comunidade e, juntamente com um companheiro, atuava na gestão financeira da facção criminosa Comando Vermelho na cidade de Manhuaçu. De acordo com o apurado, mesmo residindo no Rio de Janeiro, a dupla continuava transmitindo ordens e exercendo funções em benefício da organização criminosa. Após informações de inteligência e trabalho integrado entre as forças de segurança, foi possível localizar e capturar a criminosa na zona norte do Rio. Contra ela foi cumprido um mandado de prisão condenatória pelos crimes de tráfico de drogas e associação para tráfico. Agora são 6h57, nós continuamos agora com a Sargento.

0: Tereza, ela destaca que duas pessoas de 61 e 35 anos foram presas por tráfico de drogas em Espera Feliz.
1: A Polícia Militar cumpriu o mandado de busca e apreensão expedido pelo Poder Judiciário em um imóvel localizado no centro do município de Espera Feliz. Durante as buscas, foram apreendidas 16 pedras de crack, duas porções de cocaína, uma balança de precisão, um MacBook, 6 telefones celulares, a quantia de R$ 12.417 em dinheiro e um caderno de anotações relacionadas à atividade criminosa. Um homem de 61 anos e uma mulher de 35 anos foram presos em flagrante por tráfico de drogas e encaminhados à Delegacia de Polícia Civil juntamente com material apreendido para demais providências.
0: Agora são 6 horas 59 minutos. Eu sou Ana Flávia Domingos e termina esta edição do Jornal Regional, uma produção Tribuna do Leste e Rádio Manhuaçu. Trabalhos técnicos de Marcelo Costa. O Jornal Regional ele volta na próxima segunda-feira, a partir das 6h20 da manhã. E você confere mais notícias no site tribunadoleste.com.br e um ótimo final de semana.

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8: Bom dia para você, meu grande amigo. Bom dia para você, minha grande amiga. Nós estamos chegando e mais uma manhã sendo iniciada aqui na Rádio Manhuaçu. Manhã do Ouvinte começa agora. Durante toda esta manhã, vamos fazer companhia um para o outro através do rádio, do site, do aplicativo. Você que está em casa, no trabalho, no lazer, curtindo a 106.9, mais uma vez, bom dia para você. Sabe que é muito bom a gente poder se encontrar aqui nessa emissora tão tradicional, de 75 anos no ar, caminhando aí para os seus 76 anos de existência. E você faz parte dessa história. Iniciamos com a bênção do nosso Papai do Céu, a proteção de Nossa Senhora Aparecida, rainha e padroeira do Brasil. Sejam todos bem-vindos mais uma vez. Prazer começar mais um programa e com certeza o nosso encontro vai ser sensacional.
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8: O maior bem que temos na vida é o tempo. O tempo é o tecido que constrói a vida. Aproveite o seu tempo ao máximo. Aproveite cada dia como se fosse o único. Aproveite a vida. O que não deu certo hoje pode dar certo amanhã. Para que um novo dia aconteça em sua vida, a Terra toda se mobiliza. Tudo no mundo muda, pensando em você. Uma mensagem de hoje para nossa reflexão em palavras de otimismo. É o tempo todo. Na sintonia. Participe pelo WhatsApp da Rádio Manhuaçu, está liberado já para você. 988-18-8890 é o zap zap da mais querida. Dê o seu bom dia e vai ter promoção hoje, hein? É só você aguardar, daqui a pouquinho a gente vai lançar. É bom demais ter você aqui com a gente.
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8: E aos sábados você já sabe, o Cantinho Caipira começa mais cedo, começa logo na abertura do programa, às 7 horas da manhã. No sábado, o soberano tem que acordar mais cedo, né? Ô Frederico, pra você acordar cedo não é problema, né? É o despertador natural. A gatinha Mia tá dengosa, esse friozinho fica mais perto aqui da gente. Rela pra lá, rela pra cá. Ei, gatinha! E o Totó, serelepe, né? Esse não para. Qualquer barulhinho que ele escuta, ele sai, você sai pra poder dar aquela checada, né? Tomando conta de tudo. É assim, gente, nosso Cantinho Caipira tá no ar, cafezinho tá servido. Vamos tomar o melhor café do mundo, que é o café de Manhuaçu em toda a região. Café das montanhas de Minas Gerais. E nós vamos assim, nessa manhã maravilhosa, iniciar o programa com o Cantinho Caipira. Sejam todos bem-vindos para o Cantinho, tá? 77... Gino e Geno, apaixonado por você.

0: 18-88-90. Se você não mandou ainda, manda pra cá. Sempre um prazer ter você com a gente, tá? Já tem uma galera se comunicando aqui comigo pelo WhatsApp mais querido, que é o WhatsApp da 106.9. 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
0: Esse é o nosso cantinho caipira aqui na 106.9. Ô, gente, eu não sei. Eu até comentei com algumas pessoas. Eu achei que hoje, mais cedo, tava mais frio, hein? Por volta de 5 da manhã, quando eu acordei, que eu peguei o sapato lá pra poder calçar a meia. E o sapato e a meia tinham ficado lá de fora da casa. Ah, vou esconder não, tive que esquentar. Esquentei o sapato e esquentei a meia. Eu colocar meu pezinho quentinho ali naquela geleira? Ah, maluco, de jeito nenhum. Liguei lá o fogão a gás. Esquentei a meia, esquentei o sapato. Teve uma hora lá que a meia começou a pegar fogo. Ah, meu Deus do céu. Desse jeito tá gelada. Meu pé gela, se gelar o pé, gela tudo. Mas agora tá 14 graus aqui no centro da cidade, umidade do ar em 88%. Parabéns pra você que tá de aniversário hoje. Muita saúde, muita paz, felicidade, tudo de bom pra você. Aplausos. Ei, você merece todos os aplausos, tá? Tudo de bom, meu grande amigo e minha grande amiga, curtindo aqui a 106.9, a Rádio Manhuaçu. Vamos à primeira sequência de participações. Me encontrei agora há pouco com o Zelito lá na Feira Livre. Bom dia, Zelito. Para a esposa também, a Andréia, a doceira, né? Aquele abraço para você, tá? Bom dia também para minha amiga, a Laís, do centro da cidade. Ô, Cláudio, bom dia. E a Argentina ontem? Eu fiz aquela fezinha para Cabo Verde, mas... não deu, né? Mas Cabo Verde fez bonito, né? Aquilo que é jogar futebol com amor à camisa, né? Até o último instante.
2: Ô, Lucimento, tô aqui, mas a Maria esperando o cantinho ali. Pedi uma dessa, mas todo mundo se preocupa. Magela, Rosimano, Corda das Flores. Viu pra nós. E que jogo ontem, Lucimento. Que jogo ontem, Cabo Verde, mais o Argentina, hein?
0: Verdade, verdade.
2: Tá torcendo pro Cabo Verde, mas... ele deu a costa que a Argentina só tem um pó, hein? Saiu, mas... mas não é uma coisa que a gente não deu o poder todo, não, hein?
0: É verdade, falou. Verdade. Grande Emílio, fala comigo direto de Maio Mirim.
3: Nascimento, eu quero ouvir a música do Sérgio Reis, Engane Mim, para todos os ouvintes, para todos que estão ligados na rádio aqui, é o Emílio Maio Mirim. Tchau, com Deus, um abração. Um bom sábado aí para vocês aí, tchau.
0: Valeu, Emílio, bom dia! Se for aquela pingadinha de goteira, pode, tá? Aí pode pingar em mim. Ei, coisa boa, gente. Sérgio Reis.

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2: Hora da boa notícia, aquela que traz a motivação para todos nós no início do dia, no início do Manhã do Ouvinte. Inscritos no Enem 2026 passam de 5 milhões e ampliam acesso ao ensino superior. Então essa é a boa notícia, falando aí sobre a educação. Mais de 5 milhões de inscritos no Enem 2026 foram confirmados pelo Ministério da Educação na última sexta, portanto ontem. O balanço preliminar registra 5.055.818 participantes. Resultado associado às mudanças implementadas para ampliar o acesso ao exame e a facilitar a participação de estudantes em todo o país. O total representa crescimento de 5,8% em relação à edição anterior, quando foram contabilizados 4.811.338 candidatos. O Enem permanece como a principal porta de entrada para programas federais de acesso ao ensino superior e para processos seletivos de instituições públicas e privadas. Entre as medidas adotadas pelo MEC, a inscrição automática dos concluintes da rede pública ocorreu pela primeira vez. A iniciativa reduziu etapas do processo para milhares de estudantes que terminam o ensino médio em 2026. Outra mudança foi a ampliação da aplicação das provas, com novos municípios incluídos na rede de atendimento. A medida reduz deslocamentos e aproxima o exame dos candidatos, especialmente em regiões mais distantes dos grandes centros. Então aí está, né, o Enem 2026, com esse recorde, esse aumento no número de inscrições.

0: De 4 milhões e 800 mil na edição passada para 5 milhões e 55 mil, crescimento de 5,08%. Realmente uma boa notícia que a gente dá aqui. Participantes que tiveram o pedido negado de atendimento especializado ainda puderam apresentar recurso até a sexta por meio da página do participante. O resultado dessa etapa será divulgado em 10 de julho, conforme cronograma oficial do INEP. É o Enem 2026, que vai ser realizado nos dias 8 e 15 de novembro desse ano em todos os estados e no Distrito Federal, sendo ele utilizado para seleção em programas como o SISU, que é o Sistema da Seleção Unificada, o ProUni, que é o Programa Universidade para Todos, e o FIES, que é o Fundo de Financiamento Estudantil. Parabéns a você que fez a sua inscrição. Boa sorte. 7h33 da manhã. Mais boa notícia na segunda, aqui no Manhã do Ouvinte.
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0: 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Agora, 7h35 da manhã.
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0: As participações aqui do Cantinho Caipira, no nosso Manhã do Ouvinte. Sábado é assim, gente. Primeira hora, toda dedicada ao Cantinho Caipira. Nascimento, bom dia pra você. Esse Cantinho Caipira é sempre maravilhoso, hein? Ótimo final de semana pra você. Quem mandou essa mensagem é o Zé Rolinha, nosso amigo lá da Ponte do Silva. Bom dia, Zé. Bom dia pra você, pra esposa Adriana, pra sua mãe, nossa querida Dona Maria. Bom dia também pra o Geraldo. Grande Geraldino, tá ligado no bairro Lajinha. Fala comigo, Geraldino.
2: Bom dia, meu grande amigo Luiz Nascimento, que é o Geraldinho Barajinha. Você passa a música do Tonico e Tinoco, passado, presente, fez para todos os ouvintes da Rádio Maior Sul. Fica com Deus, Luiz. Bom trabalho aí. Que Deus te abençoe. De guarda-se, meu amigo.
0: A você também, amigão. Hoje eu vi a Dona Purinha. Eu estava indo da Feira Livre para casa. A Dona Purinha estava indo para a feira. Acredito que não chegou em casa ainda, né? A Dona Purinha tá sempre ouvindo a gente também, né? Ela e o Sebastião. Aquele abraço para vocês, tá? O Alípio, nosso amigão, também tá ligado. Ô, Alípio, bom dia. A Elza Barbosa. Ô, Elza, bom dia.
3: Luiz, bom dia. Tudo bem?
0: Tudo.
3: Aqui, queria te pedir uma música aí, oferecida com a Leoni. O que que eu sou sem você, com Paulo, de Paulo e Paulinho.
0: Sim.
3: E para todo você aí da rádio.
0: Tá e ótimo. Com Deus. Amém. Fica com Deus também. Elza Barbosa. Esse homem caiu da cama hoje? Ou ele tá acostumado a acordar cedo, hein? Ô Zezinho, bom dia.
4: Ô Luiz Nascimento, bom dia Luiz Nascimento. Ô Luiz Nascimento, gostaria de pedir uma música você, se você puder rodar a música pra mim, do Tonico e Tinoco, que é da Beira da Tuia. E ofereço para todo ouvinte dessa rádio aqui, tá bom? Já levantei, rapaz, eu tomei meu cafezinho e tô de orelha agarrado aqui no rádio. Viu? Graças a Deus, é bom demais. Essa rádio é maravilhosa. Deus abençoe vocês todos.
0: Tá. Tchau. Certo, tá certo. Ei, Zezinho, gente boa.

0: Ô Zezinho, é o seguinte, tem outro pedido aqui pra Tonico Tinoco, que chegou antes do seu, né? Então, respeitando aí a ordem de chegada, eu vou tocar a música Cavalo Preto com o Tonico Tinoco. Vai pra você, tá, Zezinho? Obrigado aí pela sintonia, tá? Ei, Zezinho, esse é o homem lá do Carvalhinho, né? Tá sempre ligado aqui na 106.9. O Benoni da Paixão tá ligado comigo, né, Benoni? Aquele abraço pra você, tá no bairro São Vicente. O Alaí do ônibus também tá comigo. Fala, meu amigo Alaí.
1: Ô, Luiz Nascimento, bom dia, tudo bem, né?
0: Tudo em paz.
1: Eu, Alaí do Reduto aqui. Tô ligadão aqui no sertanejão aqui, tá gostoso, tá?
0: Isso
1: que Deus
0: aí.
1: Abençoe você aí, tá?
0: A você também.
1: Com Deus, tchau.
0: Com Deus também. Obrigado pela participação, tá? Mais uma participação. Oi, Nascimento, bom dia. Eu sou o Evandro. Evandro da Marlene, mais conhecido como Evandro da Mucia. É, eu moro aqui na rua Santa Margarida, loteamento do Celinho, em Matipó. Manda uma música bem bacana aí pra gente no Cantinho Caipira. Ô Evandro da Mucia. Bom, pelo jeito você faz uma mucia das boas, né? É, meu amigo, um abraço pra você. Mucia é gostoso, né? Ontem eu estava até conversando com a minha sogra. Disse pra ela assim, ô Dona Maria, eu vou comprar um porco pra senhora preparar. Só que ela tá meio assim, devagar esses dias, né? Ela falou assim, ah, vai ter jeito de eu preparar porco, não? Do jeito que eu tô, vou dar conta, não. Não, Dona Maria, vai ser um porquinho pequeno. A senhora dá conta, sim. Aí falei com ela, eu quero comer uma mucia, mas uma mucia feita em casa, tem jeito? Convenci ela, não. Ela falou que não vai mexer com isso, não. Ah, meu Deus do céu, agora o Evandro fala da mucia aqui, né? Ô, Evandro, aquele abraço pra você, também pra Marlene, que é a esposa, tá? E daqui a pouquinho tem mais participações, gente. Esse é o nosso Cantinho Caipira pela Rádio Manhã Maçã. Daqui a pouco também tem o futebol. Vamos falar da Série B do Campeonato Brasileiro. 8h30 da manhã, a Ana Flávia vai falar com a gente aqui sobre a Copa. A Argentina, onde passou um sufoco, hein? Que o pessoal da Argentina ainda tá cheio de dor até hoje, né? Ei, moçada, jogar bola com Cabo Verde não é fácil, não, hein? Cavalo Preto, Nick Tinoco.

0: De Paulo e Paulino na Rádio Manhuaçu, o que sou sem você? Agora, 7h45 na manhã de sábado.
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0: Aqui no Plantão Esportivo vamos falar da Série B do Campeonato Brasileiro, que não parou por conta da Copa, segue com os jogos sendo realizados. A rodada 16 está em andamento, começou na quinta-feira, Cuiabá 1, América 0, também Fortaleza 2, Ponte Preta 0. Nós tivemos, ontem não teve partidas e hoje a rodada segue com vários jogos. Novo Horizontino e Atlético Goiás às 4 da tarde. Também nesse horário, Londrina e CRB, Criciúma e Sport. Mais tarde, Goiás e Ceará se enfrentam às 8 da noite. Amanhã, 8h30 da noite, Náutico e Juventude. Na segunda, 7 da noite, Botafogo e Avaí. Também às 7 da noite, Vila Nova e São Bernardo. E na terça, às 8 da noite, Atletique e Operário. A classificação na Série B. Vila Nova é o líder, 28 pontos. Em segundo, Fortaleza, 28. Em terceiro, Novo Horizontino com 27. Em quarto, Criciúma com 27. Aqui no G4 da segunda divisão, o Fortaleza jogou uma vez a mais, né? Nessa rodada já jogou, os demais ainda não. É 15 contra 16 jogos do Fortaleza. São Bernardo é o quinto colocado com 25. Sexto é o Juventude com 25. Também 25, sétimo Operário. Oitavo, Sport, 25. Nono, Cuiabá, com 23. Décimo, Atlético, com 22. Décimo primeiro, com 21, o Goiás. E o Atlético de Goiás, também 20.

0: 21 pontos. O Náutico é o 13º com 20, CRB 14º com 19, Ceará 15º com 17, 16º é o Botafogo com 16. Na zona de rebaixamento, Londrina 17º 15, Avaí 18º 13, Ponte Preta 19º 8 e o América é o Lanterna com 6 pontos na 20ª colocação. E daqui a pouco, às 8h30 da manhã, tem o Boletim da Copa com os resultados de ontem. Vamos falar de tudo para você, preparação da seleção brasileira. Daqui a pouco, a partir de 8h30 da manhã.
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1: De volta com você na 106.9, o nosso Cantinho Caipira, chegando para você desde as 7 no sabadão e atendendo a participação. Meu amigo Jean da Vila Nova, bom dia. Ele tá ligadão com a gente, mas ele tá sempre com a esposa, a Patrícia, também ouvindo juntos, né? E os filhos Abraão e Valentina. Então, bom dia para a família curtindo aqui a Rádio Manhuaçu. Quem está também arrumando casa, lavando roupa e curtindo a 106.9, a melhor rádio, é a minha companhia, né? É, a neta dela também está com ela, a Laura Beatriz. Ela disse que nunca tinha ouvido Cavalo Preto. Se possível, tocar uma música do Eduardo Costa. Ah, sim, Cavalo Preto tocou agora há pouco com o Nick Tinoco, né? Vai para todos lá da Fortaleza, em Luisburgo. Sábado, quem mandou essa mensagem para mim, aqui na 106.9, é a Margarida. Ô, Margarida, aquele abraço, tá? Obrigado aí pela sua sintonia todos os dias. Tem um bom dia também, deixa eu voltar aqui a tela do Zap, da minha amiga Maria Aparecida Cardoso, do Engenho da Serra, tá ligada por lá. Tem também o nosso amigão que mandou mensagem agora há pouco, pode falar, bom dia.
2: Ô, Luiz Nascimento, bom dia, bom dia. Sabadô, se você puder rodar a música pra noite, Pião Carreiro e Silvano, meu lugar é aqui. Feliz era com o Marçal, meu sobrinho lá no Coco São Bento, a mãe dele, pai dele, todo mundo do Coco São Bento lá, minha mãe com Maravilha Famosa, toda a galera do Bem Posto ali, Gerardo Tepê, Lucino, toda a galera tudo Bem Posto ali, Bastão Cearense, lá na área Martins, na Rua dos Palmeiras, Gameleira, Coco da Raiz, Pontões, e pra toda a galera aqui da Ponto Sul, pra todos ouvindo a Rádio Monsul, pra todos vocês da Rádio, bom dia, bom dia.
1: Muito bom dia para você, obrigado. Bom dia, pessoal da Ponte do Silva, toda essa região aí curtindo a gente. Nascimento, tô ouvindo, hein? Tô ligado aqui no programa. Manda um bom dia pra gente aí. Quem mandou essa mensagem é o nosso amigo Haroldo Fonseca. Tá ligado com a gente sempre, né? Sempre se comunicando aí pelo Zap Zap, mais querido. Aquele abraço para todos aí de Manhumirim acompanhando a gente, né? Tem também essa amigona nossa aqui, ó, a dona Reni. Ela mandou a foto lá da casa dela, do entorno lá, onde ela mora, na roça, né? E ela falando de frio também, né? Como eu falava agora há pouco. Lá tá cheio de neblina, cheio de cerração. Ô, minha amiga!
3: Ai, Luiz, você tá clamando frio, Luiz. Bom dia, Luiz.
1: Bom dia!
3: Ai, frio tá aqui, ó. A cerração tá na minha varanda, na roça.
1: Pega a cerração aí e guarda pro tempo de calor. Bom dia, dona Reni.
4: Oi, Nascimento. Bom Oi. Dia. Sou livre da Beira Rio Durandé, pedindo uma boa sua escolha. Agradecer para toda a minha família, meus filhos, meus netos, todo mundo.
1: Tá certo.
4: Marrafio lá nos Paivos, José Calhadinho lá na Boa Vista, toda a minha família. E para vocês aí da rádio, um abraço grande, fica com Deus.
1: Fica com Deus também. Deixa eu contar uma história para você aqui. Semana passada teve uma senhora aqui na rádio

0: eu acabei, não anotei o nome dela. Ah, meu Deus, que aquela correria, né? A gente conversou, bateu um papo, ela falou que escuta o programa. Salvo engano, ela ganhou um prêmio aqui. E ela trouxe de presente para mim um pacote de café. E eu fui fazer o café que ela me deu, porque eu tinha em casa ainda, ontem, né? Que café delicioso! Espetacular! Minha amiga, se estiver ouvindo agora, manda mensagem aí, tá? Manda mensagem. Adorei o café, mas o nome fugiu, né? Não anotei. Tem que anotar, não pode confiar na memória, né? Bom dia para você, tá? Muito obrigado. Ela trouxe aquela embalagem cromada, né? Acondicionada direitinho. Uma delícia de café. Um abraço para você, tá? Manda aí para eu saber quem e registrar aqui. Ô Chico de Paula, bom dia!
1: Bom dia, Luiz Nascimento. Aqui é o Chico de Paula, da Barra de Aguaraí. Quero ouvir uma música do seu programa. Tocar para nós aí do Tio Paulo e Paulino. Meu céu, essa música é muito linda, uma música da natureza, uma música que fala sobre o lugar que a gente mora, que a gente adora, que a gente gosta. Eu ofereço para todos os ouvintes da Rádio Manhuaçu e todo o pessoal aqui da Barra de Aguaraí. E também lá o Wilson Balbino com a sua família, e lá no Funil, e também lá em Reduto. Gente, toda gente acompanhando. Não vou falar o nome de todo mundo, porque é muita gente.
0: Tá certo, meu amigo. É o seguinte, ô Chico, eu toquei de Paulo e Paulino agora há pouco, você deve ter ouvido, né? E numa outra oportunidade, manda de Paulo e Paulino pra você. Quem tá tomando um leite quentinho, comendo um pãozinho de queijo, mandou mensagem pra mim aqui. Tô te ouvindo aqui no Barreiro. Deixa eu ver o nome da pessoa aqui. Ah, Angélica. Angélica, ela é amigona nossa lá do Barreiro. Bom dia pra você. Tomando aquele cafezinho triscando de quente, né? E aquele pãozinho de queijo é bom demais, né? Angélica, ótimo dia pra você, pra todos aí ligadinhos, tá? O Cláudio mandou uma mensagem aqui. Fala, Cláudio.
2: Fala pra você, mano. Frio, esse programa assim é bom demais, viu? Essa risada de rapaz, esse camarada aí.
0: É? Tá certo.
2: É bom demais.
0: Valeu, meu amigo, valeu. Então vamos dar uma esquentada aqui? Vamos? Moda de viola, hein? Eduardo Costa! Eita, Eduardo Costa, hein? Chega de sujeira. Oh, meu Deus do céu, quanta sujeira, né? Quanta sujeira.
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0: Essa música é maravilhosa, hein? Meu Lugar é Aqui, Pio Carreiro e Silvano, na Rádio Manhuaçu. Deixa eu dar mais bom dia aqui pra gente fechar o Cantinho Caipira. A minha amiga Aline tá ligada com a gente lá em Santa Clara, Manhuaçuzinho. Ela mandou aqui a mensagem dela dizendo: Seu Nascimento, bom dia pra você. É, ligada aqui, ouvindo sempre a Rádio Manhuaçu. Tá certo, minha amiga. Muito obrigado, tá? Pelo carinho. Lá de Manhuaçuzinho também tem a participação da minha amiga Adélia. A Adélia mandou uma foto do chinelo dela. Vai derreter esse chinelo aí, hein? Hã? Colocou o chinelo quase dentro do fogão a lenha, hein? Com esse frio tem que esquentar o chinelo mesmo. Cuidado, ele derrete aí na sua mão, hein? Tá certo, Adélia. Bom dia pra você e pro maridão. Curtindo a gente aí no Manhuaçuzinho, tá? Pessoal aí da comunidade toda, aquele abraço pra vocês todos, tá? Ah, gente, essa friagem a gente tem que arrumar um jeito, né, de esquentar. Tem um comunicado aqui interessante, deixa eu ver de quem que é. É o Bom Dia que chegou da Creuza do Amaral. Oi, Creuza, bom dia pra você. Sabe o café que eu falei, que eu gostei do café? E esqueci de anotar o nome da minha amiga. Ela mandou mensagem aqui, ó. Ô, Nascimento, bom dia. Fui eu que levei o café pra você. É a Ivanete Albergaria. Oi, Ivanete, tá ligada sempre, né? Segundo ela, vai trazer agora o café do Jacu. Gente, a história do café do Jacu, não vou contar agora, porque já é 8h04, né? E o Padre Carlos está aqui esperando para começar. Ô, Padre Carlos, só mais um minutinho aí, tá, Padre Carlos? Fica bravo comigo não, tá? Ele está aqui esperando para começar o Igreja em Reflexão, né? Não vou contar a história não, que demora, né? E é uma história, assim, bacana e é engraçada, né? O café do Jacu. Oi, Ivanete, obrigado, tá? Pelo presente e muito bom. Gostei muito. Felicidades para você. Mais um bom dia aqui. Deixa eu ver de quem que é esse bom dia. Vamos lá. A Maria das Graças, do Engenho da Serra. Fala, Maria das Graças, para quem?
1: Ofereço para meus filhos todos, para meus netos. A Maria Aparecida, Paixão do Coque Rural. Para minha madrinha Mariana, aqui do Engenho da Serra. Para minha filha Maria Aparecida, aqui do Engenho da Serra. Ofereço para todo do Engenho da Serra que estiver ouvindo, simplesmente para você da Rádio do Nascimento. Que Deus abençoe você e sua família, me abençoe com a minha família também. Fica com Deus e aquele abraço.
0: Para você também. Obrigado pela participação, tá? Até a próxima. Bom, pessoal, Cantinho Caipira termina. Vai voltar sábado que vem, com esse formato de uma hora, 7 às 8. E na segunda, às 7h45, três músicas para você aqui no Cantinho Caipira. Padre Carlos Altoé tá chegando com o Igreja em Reflexão e logo depois tem o Manhã do Ouvinte super popular. Vai começar com a música da Kátia, Qualquer Jeito, vai ser a primeira de hoje, tá? É aqui na 106.9. Resultado das loterias ontem para você, nós tivemos o sorteio da Loto Fácil, concurso 3726, ficou acumulado. Prêmio principal saiu para ninguém. 02, 05, 06, 07, 10, 13, 14, 15, aliás, 17, tá? 14, 17, 18, 19, 20, 21, 22, 24 e 25. Aqui na concurso 7056, prêmio principal acumulou. E os números são 28, 41, 43, 50 e 57. Mais loterias na segunda.
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3: Bom dia, Luiz Nascimento. Bom dia a toda a equipe do Manhã do Ouvinte. Grande abraço, bênçãos de Deus. Bom dia, feirantes. Bom dia, ouvintes, telespectadores. Bom dia, trabalhadores e trabalhadoras do campo e da cidade. Agradecemos a Deus mais um final de semana.

0: Você que já está aí curtindo, prolongando o final de semana. Que Deus abençoe você na comunidade, na igreja, na participação, celebrando com alegria, mas celebrando também com muita fé, à luz do Evangelho, deixando-se guiar e conduzir pela palavra. Grande abraço, bênçãos de Deus, bom dia, catequistas e catequizandos, bom dia aos que continuam deixando-se guiar e conduzir pelo apelo de Jesus. Pedi ao Senhor da Messe que mande trabalhadores para a Messe. Rezar pelas vocações é um compromisso nosso, é um compromisso de todo cristão. Reze comigo, Igreja em Reflexão, o Salmo 84. O Senhor anunciará a paz para o seu povo. Quero ouvir o que o Senhor irá falar. É a paz que Ele vai anunciar. A paz para o seu povo e seus amigos, para os que voltam ao Senhor seu coração. A verdade e o amor se encontrarão. A justiça e a paz se abraçarão. Da terra brotará a fidelidade e a justiça olhará dos altos céus. O Senhor nos dará tudo o que é bom e a nossa terra nos dará suas colheitas. A justiça andará na sua frente e a salvação há de seguir os passos seus. Glória ao Pai, ao Filho e ao Espírito Santo, como era no princípio, agora e sempre. Amém. O Senhor anunciará a paz para o seu povo. Prezado ouvinte, querida família, Evangelho de São Mateus, narrando as palavras, o testemunho e a vivência de Jesus. À luz das boas obras, nós, seres humanos, temos a tendência de parecer diante dos outros como os melhores, os mais sábios, os mais inteligentes, melhores e mais nobres do que realmente somos. Passamos a vida tratando de aparentar diante dos outros e de nós mesmos uma perfeição que não possuímos. Os psicólogos dizem que esta tendência se deve, sobretudo, ao desejo de afirmar-nos diante de nós mesmos e diante dos outros, para defender-nos assim de sua possível superioridade. Falta-nos a verdade das boas obras e enchemos nossa vida de palavrório e de todo tipo de disquisições. Não somos capazes de dar aos filhos um exemplo de vida digna e passamos o dia exigindo deles o que nós não vivemos. São as grandes contradições da vida. Não somos coerentes com a nossa fé cristã e tratamos de justificar-nos criticando aqueles que abandonaram a prática religiosa. Não somos testemunhas do Evangelho e nos dedicamos a pregá-lo aos outros. Por isso que o grande apelo de Jesus é nós vivermos e assumirmos o nosso testemunho cristão. O apelo de Jesus é para que nós sejamos de verdade sal da terra e luz do mundo, que nós possamos coordenar a nossa vida à luz dos critérios do Evangelho. E o critério do Evangelho, ou os critérios do Evangelho, é a doação, a entrega, é a palavra bem vivida e assumida. E Jesus tem sempre uma exigência, que o seu sim seja sim e que o seu não seja não. Pai nosso que estais nos céus, santificado seja o vosso nome.
1: Venha nós.

0: vosso reino. Seja feita a vossa vontade, assim na terra como no céu. O pão nosso de cada dia nos dai hoje. Perdoai as nossas ofensas, assim como nós perdoamos a quem nos tem ofendido. E não nos deixeis cair em tentação, mas livrai-nos do mal. Amém. A você, Luiz Nascimento, e toda a equipe do Manhã do Ouvinte, grande abraço. Aos ouvintes, telespectadores, famílias, felicidades. Grande abraço, feliz final de semana e até o nosso próximo encontro. Igreja em Reflexão.
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2: Padre Carlos Altoé, muito obrigado pela presença aqui na programação da Rádio Manhuaçu com a Igreja em Reflexão, que vai voltar agora na segunda-feira, às 8 horas da manhã. Hoje às 11, Caminho Verdade e Vida, Padre Rafael, 11h30, Pastorais em Ação, 14h, Igreja Viva, 15h, a Oração da Consagração, 18h, Oração do Ângelus, e hoje a Missa, Matriz de São Lourenço, 19h, transmitida aqui pela Rádio Manhuaçu. É a sequência da nossa programação religiosa hoje, sábado, para você. 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Na sequência, Manhã do Ouvinte Super Popular.
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0: É bom demais estar com você na Rádio Manhuaçu. Amanhã vai ser toda nossa. Uma hora de programa já foi, voou essa primeira hora do

0: programa e nós vamos até às 11 horas da manhã. Daqui a pouco eu vou lançar a promoção da mercearia Nossa Senhora Aparecida para você participar, tá? Mas aguarde aí porque tem uma pergunta para você responder, tá bom? A Lúcia de Martins Soares. Oi, Lúcia. Bom dia. Obrigado aí pela participação, tá? Tudo de bom para você. Felicidades. Um final de semana maravilhoso para você e para todos aí de Martins Soares, tá? Tem também aqui o bom dia do Luciano Alicate, mandou mensagem pra gente. Tem esse áudio, pode falar comigo, bom dia.
1: Bom dia, meu amigo Luiz Nascimento, ouvindo Manhã do Ouvido, tudo bem, Luiz Nascimento? Aqui o Carlos Henrique do Morredão Divino, Luiz Nascimento, falando, dia você passa a música no Manhã do Ouvido, survo lá, qualquer jeito, com a Cátia, eu quero ver se pra Lene Roberto, lá dos Pinos Divinos, que tinha uma informação pra você, né? Padre Carlos, né, pro Leonardo Mendigo, Ana Flávia Domingos, Lorena Correia, né, pro Silvio Marcecó, Giovanni Morim também, todos os nomes, Luiz Nascimento, todos que vêm curtindo a programação da Rádio Manhã Sul, é um ótimo final de semana no programa. Tornando amigo, valeu, meu amigo Luiz Nascimento.
0: Esse é o Carlos Henrique, nosso amigão sintonizado sempre, né? Terminou com uma vinhetinha aí com o nosso nome, né? Grande, grande, grande. Leonel, bom dia pra você. Fala comigo.
2: Oi, Luiz Nascimento. Bom dia, o Leonel de Sogão.
0: Opa.
2: Aqui também tá cheio de serração, Luiz Nascimento.
0: Esse lugar
2: tá frio demais.
0: Esse lugar é frio.
2: Ô, Luiz Nascimento, eu tô querendo uma música pra minha esposa Celita, é a Moreninha Linda, a Moreninha Linda. Aí você passa ela para mim, por favor, para minha esposa, para todos vocês da rádio, para todos os ouvintes, para você, para o Marcelo, para o Giovanni. Fique com Deus, que estou vendo a melhor e a maior. Um bom final de semana aí para vocês.
0: Para você também, Leonel. Para você, para a Celita, pessoal aí de São João do Manhuaçu. Ô, minha amiga Margarete!
3: Bom dia, Nascimento. Fala aqui, é Margarete. Passa uma música pra mim aí. Fica pegando, né? Passa uma música, me oferecendo por todos os meus netos, pro Jorge, pra Sérgio Roberto, Divanda, Adil, Isadora, Soicinho, pra todo mundo, Soicinho, a Lucinha, pra Angélica também, pra Tinica, Fabinha, Adriano, Adriel, e Nicole bem parecida.
0: Tá ótimo.
3: Todo que vai já alegre, estiver ouvindo.
0: Tá certo, Margarete. Bom dia pra você. Obrigado pela participação, tá? A Mônica Aparecida, ela mandou uma mensagem pra mim aqui, fazendo um convite, porque vai ter a festa julina da comunidade Divino Espírito Santo. É a festa julina, comunidade Divino Espírito Santo, lá no Tabuleiro, em Santana do Manhuaçu. Ela falou assim, Nascimento, manda aí um recado pra todo mundo aqui da região, pra vir acompanhar. Todo mundo está convidado, tá? E a arrecadação lá vai ser para a construção da capela da comunidade. Isso é bom demais, né? Vai, reza, participa, conversa, bate papo, come aquelas delícias que tem nessas festas, né? E ajuda na construção da capela. Ô, Mônica, vai ser um sucesso a festa aí. Aí na segunda-feira você manda para cá a mensagem dizendo que bombou a festa de vocês aí, tá? Obrigado. 8h20 da manhã. Daqui a pouquinho, Boletim da Copa. Manhã do Ouvinte, super popular, Kátia.

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Que linda que você estava. E eu falei para mim mesmo: hoje não vou ser covarde. 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Tudo aquilo que há muito tempo eu tenho guardado no meu coração. 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

0: Essa declamação é dele, radialista Altierres Barbiero. Pessoal, gosta muito dessa declamação do Altierres Barbiero, né? Realmente marcante, né? Bonita, emocionante, né? Se amar é viver. Teve também aqui a Adriana, I Love You Baby, Qualquer Jeito, com a Kátia. Daqui a pouquinho tem mais, tá, pessoal? E já já tem o nosso Boletim da Copa.
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6: Esse é o boletim da Copa 2026 aqui no nosso Manhã do Ouvinte pela Rádio Manhã Sul 106.9, com a presença da Ana Flávia Domingues. Oi, Ana, bom dia.
7: E Luiz, bom dia. Bom dia também para os ouvintes do Manhã do Ouvinte, que está acompanhando a gente aí, né, diariamente no boletim da Copa.
6: Ótimo. Ana Flávia, nós vamos fazer aqui um resumo dos jogos de ontem, porque nós tivemos aí vários jogos sendo realizados e desta feita já o encerramento, né? Dessa fase, passando agora para as oitavas de final. E ontem nós tivemos o primeiro jogo, foi pela madrugada, né? Lá no Vancouver Place, a Suíça venceu a Argélia por 2-0. Não teve muita dificuldade, né?
7: Não teve dificuldade, Luiz. E esse jogo era, para mim, um dos mais fáceis também. Acabou sendo dessa fase, né? Porque a Suíça acabou vencendo a Argélia por 2-0. E aí, para mim, esse jogo e o jogo da Espanha foi o que as equipes tiveram mais facilidade para poder conseguir vencer nessa segunda fase, né, 16avos da Copa do Mundo.
6: Então, Suíça 2, Argélia 0. E ontem à tarde, nós tivemos a partida entre Austrália e Egito. Esse jogo começou às 3 da tarde e terminou empatado, tempo normal de 1-1. Aí foi para prorrogação e ninguém fez gol. Pênalti, né?
7: Isso, exatamente. Ótimo jogo, inclusive, né? As duas equipes propondo o jogo ali, conseguindo empatar, né, esse jogo. Acabou indo para os pênaltis e o Egito foi melhor ali, vencendo por 4-2. Ótimo. Batedores, né, da seleção do Egito, diferente da Austrália, que acabou perdendo muitos gols ali nas penalidades. A gente sempre fala que quando o jogo ele vai para as penalidades, tudo pode acontecer, independente da seleção, se uma é mais forte ou é mais fraca. Então, acabou que o Egito acabou sobressaindo e conseguiu essa classificação aí para as oitavas.
6: O pessoal fala que na hora de bater pênalti é loteria. Você acredita nisso? O negócio é treinamento?
7: Eu não acho que é treinamento, eu acho que tem alguns critérios que acaba influenciando. Eu acho que o psicológico influencia muito nesse quesito. E aí tem a questão também de você estudar o goleiro e aí

0: e sucessivamente o goleiro estudar também o batedor, que é importante, mas tem que saber bater também. Isso se você aí. Não souber bater, não adianta de nada, porque às vezes um jogador ele bate no meio do gol e o goleiro não sai, consegue fazer a defesa e tudo mais. Então eu acho que são esses dois fatores, estudar um pouco mais como que esses batedores batem, como que o goleiro defende, e também o fator psicológico, que pra mim nas cobranças de pênalti acaba influenciando muito.
1: E tem que saber bater mesmo, até quem sabe bater erra, igual o Messi errou um dia desse, né?
0: Exatamente, até quem sabe bater erra. Então, acho que são vários critérios. Eu não vou lembrar agora, mas teve um jogo que, eu acho que foi até a Alemanha, né, que acabou sendo eliminado ali.
1: O zagueiro chutou a bola, isolou, né?
0: Exatamente, e o jogador do Paraguai ali, no último pênalti, que já dava classificação pro Paraguai, dava pra ver nitidamente que ele tava muito nervoso. Ele acabou errando a penalidade. Sim. Então, assim, pra mim, influencia muito essa questão psicológica também.
1: Tá certo. Agora, o jogo que chamou a atenção ontem, minha amiga, foi Argentina e Cabo Verde, né? Eu confesso a você que esperava um Cabo Verde, sim, né, pra frente, aguerrido, naquele estilo, né, de futebol que a gente já havia Cabo Verde apresentar nos jogos anteriores. Mas o que o Cabo Verde fez com a Argentina ontem, acho que ninguém esperava, né? Porque foi um jogo dificílimo para a Argentina.
0: Foi muito difícil, e eu já esperava que esse jogo fosse difícil, que a seleção argentina poderia sim se classificar, mas que seria muito difícil pelo histórico que a gente já tem de Cabo Verde nessa Copa do Mundo. Deu muito trabalho para a Espanha, para o Uruguai inclusive também. Então assim, já esperava esse jogo muito difícil contra a seleção de Cabo Verde, né, por parte da Argentina, o que acabou se concretizando, né? Nós tivemos ali no começo a Argentina conseguindo fazer seu gol e tudo mais. Ali eu já achei que seria um pouco mais tranquilo, né? E a Argentina tem tido alguns jogos já nessa Copa que acaba fazendo gol e aí depois abaixa a guarda, sofre o empate, o que acabou acontecendo também. E aí ficou nessa trocação, né? No segundo tempo, Cabo Verde já foi melhor. E aí eu acho que o fator físico influenciou muito. A seleção de Cabo Verde é uma seleção muito boa fisicamente. Não sentiu diferente da seleção argentina. Era até uma questão de que o técnico da Argentina, ele foi perguntado que se fosse para prorrogação, o Messi estaria ali ou se ele poderia ficar de fora por esse fator físico. Então, acabou que Cabo Verde conseguiu melhorar ali no segundo tempo. E aí a Argentina conseguiu fazer o 2-1 ali, depois Cabo Verde, mas no final conseguiu empate, acabou indo para a prorrogação também, né? Esses gols acabaram sendo na prorrogação. E a Argentina conseguiu ali no finalzinho, né, fazer o seu gol. Aí uma falha, eu acho que já não tinha muito mais técnica ali, era muito mais na raça mesmo das duas seleções. Acabou conseguindo fazer o 3-2, mas foi muito apertado. Poderia ter saído um placar para as duas seleções, mas a Argentina conseguiu sobressair e consegue essa classificação. E pra mim, pra essas oitavas, já tem que melhorar muito, porque o nível, a gente fala que agora o nível ele vai afunilando, né? Vão ficando as seleções melhores colocadas aí no ranking da FIFA e vai ficar mais difícil ainda. A gente pode até ter surpresa já nessas oitavas.
1: É interessante também a gente dizer que o desgaste da seleção argentina pode influenciar no próximo jogo, né? Porque foram 2 horas de bola rolando, uma pressão muito grande, psicológico afetando. E tudo isso aí tem que ser trabalhado agora, porque a Argentina vai pegar, na sequência, outra seleção forte, como disse a Ana Flávia. Vai trazer já para você todos os jogos, né? Não vou falar agora, daqui a pouquinho ela vai falar. Mas como disse, o negócio aperta mais agora, né? Agora, Ana, último jogo de ontem foi um resultado já aguardado, ou 1-0 da Colômbia em cima da Gana? Seleção da Gana, foi surpresa para você?
0: Não foi surpresa não, já era de se esperar que a seleção colombiana conseguisse essa classificação. Era difícil, que a seleção de Gana não é uma seleção ruim, é uma seleção até que conseguiu ter um desempenho muito bom nessa Copa do Mundo, e aí conseguiu vencer por esse placar mínimo, né, a seleção colombiana. Eles que vêm jogando muito bem nessa Copa do Mundo. Tem me surpreendido com o que a Colômbia vem jogando. Tem tido um desempenho muito bom. E para a próxima fase, ainda acredito que seja a favorita aí nesse confronto contra a seleção da Suíça. Então vamos ver aí como é que vai se suceder. E a gente sempre fala, eu gosto sempre de ressaltar sobre o James Rodríguez, que o primeiro jogo da Colômbia ele não jogou tão bem, mas os outros jogos ele foi muito bem. Ele joga muito bem na seleção. E quando está no clube dele, ele não consegue jogar. Então a seleção colombiana tem tido bons jogos e não me surpreenderia aí se conseguisse chegar até a

0: fases mais à frente dessa Copa do Mundo, não.
1: Aí está, jogos de ontem então para você. É, hoje não tem jogo, né, Ana? Hoje o pessoal tá de folga, né?
0: Hoje já tem jogo já.
1: Já tem hoje, jogo
0: já hoje? Já tem jogo das oitavas. Ah, então, temos dois jogos.
1: Vamos conferir então os confrontos todos das oitavas?
0: Vamos conferir todos os confrontos e aí depois a gente fala dos jogos de hoje. Os confrontos definidos, né? Paraguai e França, Canadá e Marrocos, Portugal e Espanha. Tem uma expectativa muito grande em relação a esse jogo. Temos também Estados Unidos e Bélgica, Brasil e Noruega, México e Inglaterra, Argentina e Egito, Suíça e Colômbia.
1: Então hoje... dois jogos, né? Nós teremos às 14 horas, Canadá e Marrocos em Houston. E aí?
0: E aí que eu acho que vai ser um jogo bem equilibrado, mas ainda acredito na seleção de Marrocos, que ela consiga passar para essa próxima fase aí. Acredito muito na seleção de Marrocos, tem tido uma Copa do Mundo muito boa, assim como foi em 22 também. Então, acredito que consiga passar para essa próxima fase.
1: É, eu também acredito que Marrocos passe diante do Canadá. Paraguai e França, aqui o jogo será às 18 horas, na Filadélfia. E se a gente olhar dentro da lógica e da realidade, a França é favoritíssima para esse jogo, mas futebol é futebol, né?
0: É, futebol é futebol, mas no caso da França, para mim, né? É difícil. Para mim, a França é a seleção a ser batida hoje. Para mim, a França já tá até na final ali. Ou vai ser a França, ou a Espanha ali. Mas para mim, já tá praticamente ali na final, porque de todas as seleções, vendo todos os jogos dessas duas fases, né, tanto a fase de grupos quanto a 16avos, para mim, a seleção da França é insubestimável, diferente da Espanha também, que acabou tendo uns empecilhos ali no meio do caminho.
1: É, vou falar só do ataque, né? Mbappé... é Dembélé ou Lise? E aí?
0: E aí? Não dá. Você vai vendo, você cria expectativa e aí você vê o jogo da seleção da França e aí você vê que o Mbappé depois fala que precisa melhorar. Melhorar o quê, meu Deus do céu? Já tá praticamente, a gente nunca fala isso, mas quase que perfeito, né?
1: É verdade.
0: Então, acredito que a França consiga vencer e não vai ser um jogo tão difícil assim pra seleção francesa, não.
1: Tá certo, Ana Flávia. Brasil! E a nossa seleção, como é que tá a preparação, hein? Rafinha já tá treinando?
0: Então, Luiz, a seleção continua treinando aí, né? Rafinha ainda não, né? Tá com esse problema. Acredito que seja muito difícil pra ele voltar pra essa Copa, né? Muito difícil mesmo pela lesão que teve. Assim como o Lucas Paquetá também, que a gente vai fala dele, né? Também não acredito que consiga voltar para essa Copa do Mundo. E aí tem a expectativa de saber quem que vai entrar no lugar do Lucas Paquetá. Aí a gente até tinha falado, né, que tem algumas opções. Tem o Neymar, tem o Endrick, tem o Martinelli, tem o Ederson e também tem o Fabinho. Então fica aí pra gente saber, tem o Danilo também, que acabou treinando.
1: Parece
0: então...
1: que ele tá assim entre o Danilo Santos e o Martinelli, né?
0: É, vai ser um dos dois que vai entrar aí. E aí, na minha visão, pelo que a gente tem visto, acho que o Martinelli vai entrar, porque tem entrado em todos os jogos. E aí, o Danilo não entrou, né? Entrou no último jogo, né? No finalzinho ali, assim que o Brasil consegue fazer o gol da vitória, ele entra. Então, não tem tanta expectativa, mas queria que ele desse uma chance aí pro Danilo, que o Danilo, quando ele entrou muito bem. Não dá pra colocar como parâmetro o jogo passado, porque ele entrou no finalzinho e não tinha mais o que fazer. Mas acredito que ele entre com o Martinelli aí pra esse jogo.
1: Não muda muito, né, o esquema. Ana Flávia, muito obrigado. Bom final de semana pra você. E nós temos aí o apoio, né?
0: Isso. Obrigada, Luiz. Ótimo final de semana pra todo mundo também. Lembrando que a seleção brasileira joga amanhã contra a Noruega, a princípio às 17 horas, porque tem umas questões do fator climático lá dos Estados Unidos também, que pode acabar acarretando numa alteração de horário, mas a princípio esse jogo vai acontecer às 17 horas. 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
1: Qual o seu placar para o jogo de amanhã da seleção brasileira?
0: Eu vou colocar 2-1.
1: 2-1, mesmo da Lorena?
0: É, 2-1. Acredito que seja 2-1. Vamos ver.
1: Eu vou colocar 3-1 para o Brasil amanhã. Obrigado, tá?
0: Eu que agradeço.
1: Próximo boletim da Copa, hoje à tarde, no Sintonia tem, não tem?
0: Hoje tem, a partir de 1h40.
1: Aqui conosco, no Manhã do Ouvinte, na segunda-feira, às 8h30 da manhã.
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0: Mais uma passadinha aqui no Zap Zap, na última sequência do Manhã do Ouvinte Super Popular. Ocimar Pereira, bom dia pra você. Tá ligado, curtindo a Rádio Manhã Sul em São João. Eni, minha amiga do bairro Matinha, obrigado pela participação, tá? Ana Maria, de São Pedro do Havaí, do Cantinho. Ela escreveu: seu Nascimento, toca uma música aí que me faz lembrar do tempo da minha mamãe. Ela trabalhando na lavoura, naquele trabalho pesado para uma mulher, mas ela estava lá, firme e forte, e eu estava atrás dela, Nascimento, chorando. Ei, Ana Maria, muita história, né, minha amiga? Vamos tocar a música para você, tá? Bom dia também para a Luzia dos Anjos Dutra, da Boa Esperança em São João do Manhuaçu. Aquele abraço, tá? Vamos, ó, rumo ao Hexa, né? Ao Hexa Campeonato. Bom dia para Vicência do Carmo, nossa amiga lá da Boa Vista em Santo Amaro. A música para o casal Oséias e Marilaine, para Marcela, o Miguel em Santa Margarida e para todos os ouvintes da Rádio Manhuaçu. Final feliz de semana, final feliz para você, final de semana feliz para você também, tá, minha amiga? Obrigado aí pela participação. Daqui a pouquinho tem mais. Última sequência do Manhã do Ouvinte Super Popular. Gilson, Casinha Branca.

Esse é o Giliar, fechando então nosso Manhã do Ouvinte, super popular, Não Diga Nada, e Casinha Branca com Gilson. Sábado que vem tem mais, a partir de 8h15 da manhã, o nosso Manhã do Ouvinte, super popular. É aqui, na 106.9, a sua rádio Manhuaçu FM.

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Vem aí a Super Sequência.

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0: E aqui na 106.9, a super sequência maravilhosa, como sempre. Hoje, fechando Police, Every Breath You Take, teve também Lobão Me Chama, USA for Africa, aquele projeto encabeçado pelo Michael Jackson, com grandes artistas de todas as nacionalidades, né? Principalmente lá dos Estados Unidos, cantando pra gente a música We Are the World, Nós Somos o Mundo. Cidade Negra, Falar a Verdade, e Michael Reno and Ann Wilson com Almost Paradise, tema de filme para você. Super Sequência vai voltar agora, na segunda-feira, aqui na Rádio Manhã Sul, sempre às 9 da manhã. É o tempo todo na sintonia. Nove e 27, vem aí o comentário do Padre Mundinho.
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0: Com você na manhã de sábado e todos os sábados o Padre Mundinho está com a gente aqui nesse horário. Missionários sacramentinos de Nossa Senhora concluíram o retiro espiritual anual da congregação. Foi realizado ao longo de uma semana dedicada à oração, contemplação e reflexão sobre a espiritualidade e a missão religiosa. O roteiro teve como pregador Dom Itacir Bresciani, bispo de Santa Maria, Rio Grande do Sul, e missionário da Sagrada Família, como destaca o Padre Mundinho no quadro Reflexão de hoje. Padre Mundinho, seja bem-vindo aqui ao nosso Manhã do Ouvinte.
1: Olá, meus irmãos e irmãs. Nesta semana, nós, missionários sacramentinos de Nossa Senhora, enquanto congregação, nos reunimos para o retiro espiritual anual. Todo ano a gente passa uma semana entregue à oração, à contemplação, à meditação dos mistérios da nossa redenção, da nossa salvação. É um momento de muita graça, né? Essa disponibilidade que a congregação nos oferece, a igreja nos oferece, para passarmos esse momento de profunda intensidade na espiritualidade. Tivemos como pregador Dom Itacir Bresciani, bispo de Santa Maria, no Rio Grande do Sul, missionário da Sagrada Família, antiga congregação do padre do venerável Júlio Maria de Lombardi. Ele nos ajudou muito na reflexão, um homem de Deus, de um profundo conhecimento da Sagrada Escritura, falou-nos o tempo todo, né, do tema da Eucaristia nos diversos aspectos, né? Aspecto salvífico, o evento eucarístico, a sua dimensão fortalecedora do discipulado e assim por diante. Falando-nos do mistério da paixão, morte e ressurreição, ou seja, do mistério pascal, ele falava do discipulado de Jesus. Jesus que se abaixa, se inclina para lavar os pés dos discípulos, desejando que eles também pudessem ou fizessem a mesma coisa. E por muitas vezes os discípulos enfrentaram crises violentas do desejo de abandonar Jesus. E na sua misericórdia, na sua paciência, Jesus foi segurando, não é? E assegurando a fidelidade deles. Houve um momento, um clímax, Jesus morreu só na cruz, mas não deixou de amar os discípulos, não deixou de ensiná-los, não deixou de dizer ardentemente: desejei comer esta ceia convosco. Então fica para nós, missionários sacramentinos, uma das lições desse retiro espiritual: o discipulado missionário. Precisamos aprender isso sempre. O discípulo é aquele que aprende, que nunca está pronto, não é? Está sempre escutando, ouvindo, se formando, redimensionando sua vida, recuperando às vezes as fragilidades para estar por inteiro, para se entregar também como hóstia, como Eucaristia no altar do Senhor, que transforma tudo isso em vida e graça. Então, graças ao Senhor, graças à Eucaristia, graças ao mistério, ao evento salvífico e eucarístico, é que nós, missionários sacramentinos, nos colocamos dentro da Igreja, a serviço do Reino, oferecendo nossa vida, nosso trabalho, nossos dons, nossos dotes, para o crescimento de todos e a instalação definitiva do Reino de Deus em nosso meio. Um grande abraço, fiquem com Deus e o Senhor nos alimente sempre na Eucaristia e na misericórdia.

0: Padre Mundinho e o comentário de hoje aqui na Rádio Manhuaçu. Sábado que vem ele retorna nesse horário. Obrigado, padre. Ótima semana.
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0: Daqui a pouquinho mais participações pelo WhatsApp da 106.9, o 988188890. 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
1: E amanhã, o Sul 106.9, com o seu bom dia. Fala comigo, Aparecida.
2: Bom dia, Luiz Nascimento, que é Aparecida de Palmeiras. Gostaria de ouvir uma música com Luan Santana, Me Desbloqueia Aí. Ofereço meu esposo Betinho para minha filha Talívia, Monique, para meus netinhos Davi Lucas, Sofia Manoel e Cecília Manoel, para o meu pai Juju, para minha mãe Irani, para dona Zenite, para minha tia Peng, que está lá em Palmeirinha. E para todos vocês, a 106,9, ouça a maior e a melhor.
1: Fica valeu, Aparecida. Muito obrigado pela participação. Fica com Deus também, tá? Sempre, sempre ligada e mandando as mensagens aqui para a gente. Agradeço. Nascimento, bom dia. Quero participar da promoção aí. É a Janaína de Reduto. Pediu também aqui uma música com a Marília Mendonça. A Janaína está de aniversário hoje. É, olha só, que legal. Parabéns para você, Janaína. E a aplausos para você, porque fazer aniversário é bom demais. Aplausos para você. Tá mandando bom dia também para a filha dela, que é a Marilane, que fez aniversário dia 1º. E a filha Rafaela, que vai fazer amanhã. Então é, o mês de julho é de aniversário, né? Hoje é o da Janaína, a Marilane fez dia 1º e a Rafaela vai fazer amanhã. Aplausos para todos vocês aí. Família de aniversariantes, né? Daqui a pouquinho tem a música, tá? A Lica do Nossa Senhora Aparecida também tá com a gente, né, Lica? Bom dia para você, obrigado pela participação. O Marquinho lá de Manhã Mirim, ele e o Flávio estão ligados também, mandaram mensagem mais cedo um pouco, né? É, tem também a Luzia, nossa amigona lá de Santo Amaro de Minas, precisamente, lá da Boa Vista, né, Luzia? Um abraço para você, obrigado aí pela participação.
3: Ouvi aqui, ofereço para todos os ouvintes que estão ouvindo a Rádio Manhuaçu, para todos, para toda a minha família. Um bom dia pra você, um bom final de semana.
1: Pra você também, pra você. O Zé Hélio adorou o cantinho caipira hoje, né, Zé? Fala comigo.
4: Bom dia, Luiz Nascimento. Aqui é o José Hélio, Parque da Esperança e do Júlio. A saudade caipira hoje esteve muito boa, viu?
1: É,
4: adorei a saudade caipira.
1: É.
4: O programa tá muito bom, eu tô ligadinho aí, viu?
1: Tá ótimo.
4: Alô, garoto, fica com Deus e um final de semana muito abençoado pra vocês aí na

0: Esse é o sábado da Rádio Maior Sul 106.9. Só música boa tocando pra você. E aqui assim, nós vamos mandando seu bom dia, atendendo sua participação e tocando as melhores músicas que estão aí tocando na parada e aquelas também do passado. Teve, por exemplo, essa Apaixona Minha Gente. Aliás, apaixona muita gente, né? Rio Negro e Solimões, Caltrum Beach, de Paulo e Paulino, Marília Mendonça, Estrelinha e Luan Santana, Me Desbloqueia Aí. E daqui a pouquinho tem mais, tá? Mas antes, São João Maria Vianney escreveu: sozinhos não somos nada. Aí está uma frase pequena e profunda. Sozinhos não somos nada. Daqui a pouco eu volto.
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1: Interessante, né, como as pessoas se comunicam conosco aqui. O Jaime, nosso amigo, ele mandou uma mensagem assim: ô Nascimento, eu não sei se está na hora, mas eu quero dizer que eu estou sempre te ouvindo, vou mandar uma mensagem. Ele gravou assim, ó.
2: É, Luiz Nascimento, bom dia.
1: Bom dia. Aqui. Fala, Jaime.
2: A vez não dá para você falar e entender, mas eu fico feliz só de mandar um abraço para você, um abraço para você, tá?
1: Tá certo, meu amigo, tá certo.
2: A vez não dá para atender que eu tô atrasado de mandar o áudio.
1: Tá nada, tá nada.
2: Se der para você mandar aí, você passar a música aí para mim aí.
1: Tá ótimo. Bom?
2: Se não der, não tem problema não.
1: Tá ótimo. Jair, bom dia para você, excelente final de semana, obrigado pela sintonia, tá? O Jean Máximo de Moraes da Vila Nova tá com a gente também, vai participar da promoção Mercearia. Fábio Soares também participando do Clube do Sol. Tem aqui a participação da Ivanildo Saturnino, bairro Matinha. Participação também da Vitória Aparecida de Oliveira da Silva, tá no Santa Terezinha, ligada na Rádio Manhuaçu. No bairro Petrina, pertinho do centro da cidade, Maria Aparecida Alves também está participando da promoção. Geraldo Magela dos Santos, bairro Petrina, também está com a gente. Está certa aqui a sua resposta. Camila Salazar, da Ponte da Aldeia, também está certinha a resposta. 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Todo mundo acertou. Só uma pessoa que errou. Quando eu falei aqui, ela corrigiu, né? A Lúcia Helena de Almeida Souza, da Vila Cachoeirinha, também está comigo. Vera Lúcia de Freitas Diniz, do bairro Bom Jardim, também está participando. A Aeronet, nossa querida Net, lá de Santa Margarida, também está dando bom dia para mim e para todos os ouvintes. Tem a participação da Maria de Lourdes Correia de Mãe e o Açuzinho, está certinha a sua resposta. Nascimento, bom dia para você. Manda um alusão aí para mim. É o Sebastião que mandou essa mensagem. Final do telefone 7218. E daqui a pouquinho tem mais, hein? 9h51. Panda, Guilherme Benuto. Eu duvido. Panda, Guilherme Benuto.

0: hoje tem rodeio.
1: Ana Castela na 106.9, hoje tem rodeio. Essa Ana Castela é uma máquina de fazer sucesso, hein, gente? Como tem feito sucesso a Ana Castela com as músicas que ela lança. Tá bombando, né? Tá bombando. Daqui a pouquinho tem mais participações pelo WhatsApp e nós vamos fazer o sorteio de R$120, vale, da mercearia Nossa Senhora Aparecida, hoje às 10h45 da manhã. 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Fácil, fácil, hein? 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Boa sorte!
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1: 10h02 na manhã de sábado, temperatura nesse momento de 21 graus aqui no centro da cidade. O sábado está acontecendo intensamente e vamos juntos.
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1: Hoje às 11 da manhã tem o Padre Rafael com o Caminho, Verdade e Vida. E agora tem a Maria Isabel. É, Maria Isabel está em Bom Jesus Divino, ligada na Rádio Manhuaçu. Bom dia, minha amiga. Seu final de semana seja maravilhoso, é o que eu desejo para você. Afinal de contas, é o que você sempre está mandando para a gente aí de pensamento positivo, né? Tem o Bom Dia para Rosa Nazaré, minha amiga lá do bairro Matinha, está sintonizada também na 106.9. A Maria das Graças, do bairro Sagrada Família, mandou um áudio pra gente aqui. Fala comigo.
7: Bom dia, Luiz Nascimento. Aqui é Maria das Graças Alves, do bairro Sagrada Família. A promoção da mercearia Nossa Aparecida é pagamento de R$100, 3 vezes, sem juros.
1: Isso aí.
7: Fica com Deus, um abraço, tchau, tchau.
1: Pra você também, obrigado, tá? A Edilene de Souza tá no Manhuaçuzinho me ouvindo, também tá ligada na torcida pra ganhar o valezinho, né, Edilene? Aquele abraço pra você, pro Heron, pro Arthur, pra família aí curtindo a gente, né? O Celso Rodrigues da Silva, bairro Matinha. Grande Celso, aquele abraço pra você, boa sorte na promoção. Maria Aparecida Cardoso do Engenho da Serra, boa sorte pra você também.

0: Ione Spínola Avelino tá na Monsenhor Gonzalez, centro da cidade. Peninha, fazendo aquele salgado gostoso, né, meu amigo?
1: Bom dia, Luiz Nascimento!
0: Bom dia!
1: Pena que não voa, padaria Martins Soares no trevo. Ah, esse salgadinho aí é bom só pra quem é magrinho, entendeu? Esse aí não engorda, não. Esse aí é show, hein? Diga, foi mulher bom pra você, hein?
0: Opa.
1: Foi um dia, porque olha, que eu tiver uma folga aqui de manhã, eu vou aparecer, hein?
0: Aí sim!
1: Um abraço, pena que não voa.
0: A gente gosta quando fala que vai trazer coisa pra gente comer, né? Ah, é bom demais. Quem não gosta de ganhar coisa pra comer, né? Quem não gosta? Até eu, né? Eu vejo o pessoal tomando Monjaro aí, tô correndo esse negócio, né? Não pode comer nada, não consegue comer nada. Prefiro ir comendo um pouco menos, mas comendo sempre, né? Irene Messias. Ah, meu Deus do céu, por que eu falar isso, né? Irene Messias do bairro Engenho da Serra, bom dia pra você, tá ligado? Aquele abraço especial, tá? Muito obrigado. A Fátima de Sagrada Família também tá participando com a gente. A Jane Sanji de Brito tá dizendo assim, ó, eu não desisto, eu nunca ganho nada, mas eu nunca desisto. Olha, quem sabe hoje é o seu dia de sorte, hein? Quem sabe, quem sabe? Bom dia pra você aí no Espírito Santo. Oi, Nascimento, tô ligada, sou a Elza de Soledade, quero participar da promoção. Elza Helena Ferreira Afonso, bom dia pra você, tudo de bom pra todos aí de Soledade. Um abraço aí a toda a galera de Soledade. Bom dia também pra... deixa eu ver de quem que é essa participação. Ah, da Priscila de Pequiá, no Espírito Santo. Priscila, bom dia pra você, valeu, tá? O Marcinho da Vila Nova, ele e os amigos todos, né? A família, todos ligados, né, Marcinho? Aquele abraço especial pra você. Tem um bom dia também do Anderson Dias de Paiva, o Andinho lá do Bela Vista. A Vera também mandou mensagem. A Vera mandou uma foto aqui do Miguel, 2 anos.
2: Bom dia, Luiz do Cimento, tudo bem?
0: Tudo.
2: Sou a Vera aqui do Comunidade do Adão. Gostaria hoje de registrar, né, um aniversário do meu netinho amanhã, o Miguel. Colocando hoje, né? E para os seus pais, né? O Mike, a Natália. Que Jesus continue abençoando a vida, né? Do Miguel, desde os pais, né? Para estar educando, os filhos na lei de Deus, né?
0: Isso aí.
2: Então que Jesus continue abençoando a vida deles.
0: Verdade, tá? Vera, verdade.
2: E um excelente dia para você, toda a sua equipe aí.
0: Ótimo.
2: A Joia, fique com Deus.
0: Para você também.
2: Tchau, obrigado.
0: E antecipadamente, aplausos para o Miguel. O netinho, querido, amado, belíssimo, da nossa amiga Vera lá do Zadão. Aplausos e aplausos pra você, tá, Miguel? O Kaique de Santo Amaro também tá com a gente. A música pra ele, pra família, pra todos, né? Tá dizendo assim, o Nascimento quero mandar para o meu pai, que faz aniversário semana que vem. Semana que vem você manda outra mensagem que vem pra cantar. Cantar parabéns não, né? Tocar os aplausos pra ele, né? Glauciele Aparecido e Stanislau Dias de Paiva, bom dia pra você. Tá no Bela Vista também, ligada, aqui na Rádio Manhuaçu. Pessoal, vamos de música. Felipe Araújo com Leonardo e João Reis. Eu quero ser seu dono.

Bruno e Marrone, na Rádio Manhuaçu, no seu Sabadão. Essa música é uma das mais conhecidas de Bruno e Marrone. Pessoal, hoje, dia 4, é o Dia Internacional do Cooperativismo. Tem muitas cooperativas na nossa região, tem muitas pessoas que trabalham nessa área, e hoje, então, é o Dia Internacional do Cooperativismo. E nós vamos, daqui a pouquinho, então, voltar com você, trazendo notícias. Tem até um destaque aqui, que me chama a atenção, que é: ex-mulher de goleiro Bruno deixou carta antes de desaparecer. Que notícia é essa, hein? Vou trazer para você daqui a pouco, tá? Já, na Rádio Manhuaçu. Também vamos falar de uma estudante presa por atropelar o idoso. Essa estudante teria exigido um pedido de desculpas de joelhos antes do crime. Daqui a pouco, então, para você, na edição do Girando com a Notícia. 10h18.

0: 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Cuide com carinho da sua saúde. 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
0: Mais uma sequência de participações na Rádio Maiuaçu, porque o Zap Zap aqui, esse tem pra ninguém, hein? Esse bomba o tempo todo, é o tempo todo lotado de participação. Quem deu o bom dia agora é a Janete Rodrigues, Leandro, lá de Barroso, em Duisburgo. Tá mandando a música pra toda a família, vai participar da promoção da mercearia. Tem também o bom dia, é da Ana Maria, do bairro Sagrada Família. Aquele abraço pra você, tá? Obrigado aí pela participação. O bom dia também da minha amiga, também Sagrada Família, ela está sempre ouvindo aqui a 106.9, a Eni Rodrigues da Silva. Aquele abraço para você, tá? Vamos para mais uma ouvinte, é lá de Mutum, Imbiruçu, a nossa amiga Francislaine Henrique de Souza. Aquele abraço para você. Ana Lúcia, de São Domingos, em Santa Margarida. Tudo bem, Ana? Fala comigo, bom dia.
2: Bom dia, Luísa, Ana Lúcia Martins, São Domingos. Se for possível, gostaria de ouvir a música com Lucas e Luan, Pensa em Mim. Eu ofereço para todos vocês aí da rádio, toda a minha família, meus amigos, da Shirley e para todos que estiverem em sintonia.
0: Tá ótimo, amiga. Bom dia para você aí em São Domingos, Santa Margarida. A Tereza de Simonésia também dá bom dia, dizendo: ô Nascimento, manda uma música bem legal aí pra mim e que o final de semana seja de bênçãos e muita alegria. Tá ótimo, obrigado, tá? Adriana Lucinda de Freitas.
3: Bom dia, Luiz Nascimento. Meu nome é Adriana Freitas, moro aqui no bairro São Francisco de Assis. Gostaria de ouvir uma música com Eduardo Costa, A Escolha de Vocês aí. E gostaria também de participar da promoção da mercearia Nossa Senhora Aparecida.
0: Tá ótimo. Abraço para todos aí do São Francisco de Assis. A participação da Edivânia das Graças de Souza Balbino, tá ligadinha aqui na 106.9, dizendo assim: Nascimento, hoje eu quero mandar uma música para Dona Margarete e a família dela, e para minha filha Isadora, meu maridão Adilson, e para todos sintonizados aí com você. Edivânia das Graças de Souza Balbino. E daqui a pouquinho tem mais aqui na Rádio Maiuaçu. Já já também notícias na edição do Girando.
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0: Na manhã da rádio, eu sou Henrique e Juliano. Depois da chuva nasce o sol. Pois é, não precisa desesperar. Em todos os momentos da vida tem as dificuldades, tem os problemas. E depois da chuva o sol aparece, né? Tudo vai dar certo. Depois da chuva, Henrique Juliano, Yasmin Santos, A Saudade Nível Rádio e Gustavo Lima, Retrovisor. 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
0: 10h33, vamos às informações de momento, as mais importantes. A temperatura aqui no centro de Manhuaçu, na Praça 5 de Novembro, está em 22 graus. Umidade relativa do ar, 66%. Manhã de sol em Manhuaçu. A economia em destaque, o dólar no câmbio comercial está operando em queda de 0,76%. E a cotação nesse momento é de 5.

R$ 5,16. O euro está em queda de 0,72%, vale R$ 5,91. E a Bovespa encerrou a semana em alta de 0,74%, 174.070,27 pontos. Três notícias envolvendo mulheres. Isso mesmo. A estudante de medicina, Vitória Caroline Marangoni Schneider, de 29 anos, exigiu que o idoso Odair Brustolin, de 68 anos, se ajoelhasse e pedisse desculpas antes do atropelamento que resultou na morte dele em Porto Velho. As informações constam na petição apresentada no caso e em declaração do advogado da família. Segundo esse advogado, Vilibrando Albuquerque, a investigada não conhecia a vítima nem seus familiares. O caso começou após uma confusão no condomínio onde a estudante mora. De acordo com o advogado, não havia qualquer relação ou contato anterior entre a investigada e a vítima antes da discussão. Segundo o documento, ao chegar ao condomínio dirigindo, Vitória bateu o carro no portão de entrada do residencial. Após a colisão, Odair, seus familiares e outros moradores passaram a observar o ocorrido. Desde então, Vitória passou a apresentar um comportamento alterado. Ainda segundo o documento, a estudante iniciou o conflito ao arremessar garrafas contra a residência da vítima e, em seguida, foi até o local onde ocorreu a discussão. A defesa da família de Odair informou que recebeu com tranquilidade a decisão da justiça, que converteu a prisão em flagrante em prisão preventiva, e afirmou confiar no Poder Judiciário. Familiares também disseram que vão adotar todas as medidas para responsabilizar a investigada pela morte. Em nota, a defesa de Vitória Caroline lamentou o caso e afirmou que o processo segue os trâmites legais com garantia do devido processo. A defesa também informou que durante a audiência de custódia, a justiça determinou a realização de um exame para avaliar as condições psicológicas da investigada. Agora, como aconteceu? Segundo testemunhas, a jovem discutiu com pessoas na rua e tentou agredi-las. Após a briga, ela entrou no carro e jogou o veículo contra uma residência. Imagens mostram que Vitória tentou atingir a casa uma primeira vez. Em seguida, ela deu marcha ré e acelerou novamente, invadindo o imóvel e atropelando Odair Brustolin. Foi socorrido, levado ao hospital, mas não resistiu aos ferimentos e morreu, de acordo com os familiares. Vitória fugiu do local, foi para a casa de um amigo, onde foi presa pela polícia. Ex-mulher do goleiro Bruno, aquele envolvido na morte de Elisa Samúdio, Daiane Rodrigues do Carmo Souza, está desaparecida desde a quinta-feira e ela deixou cartas antes de sumir. Em uma delas, a mulher de 39 anos afirmou que está sofrendo ameaças de agiotas e pediu que os familiares sejam protegidos pelas autoridades. O marido atual de Daiane, de 36 anos, acionou a PM na madrugada de hoje, aliás de ontem, sexta, e contou que ela deixou os filhos aos cuidados da mãe por volta de 11 horas e não deu mais notícias. O homem disse que ao chegar em casa, em Ribeirão das Neves, na Grande BH, localizou o celular da mulher e viu várias conversas com agiotas que cobravam supostas dívidas. Ele também encontrou as cartas. Nas redes sociais, o marido de Daiane compartilhou um cartaz com pedido de informações sobre o paradeiro da esposa. A Polícia Civil afirmou que as diligências realizadas até o momento apontam, em princípio, para um desaparecimento voluntário, sem indícios da prática de crime. Uma mulher apontada como braço financeiro do Comando Vermelho em Manhuaçu foi presa nesta sexta, na comunidade do Chapadão, na zona norte do Rio de Janeiro. A prisão foi realizada por policiais civis da 44ª Delegacia Policial de Inhaúma, em ação conjunta com policiais militares do Rio de Janeiro e de Minas Gerais, além da Polícia Federal em Minas. A mulher, segundo as investigações, estava escondida na comunidade e, junto com o companheiro, atuava na gestão financeira da facção criminosa em Manhuaçu. De acordo com a polícia,
Mesmo

0: Morando no Rio de Janeiro, o casal continuava repassando ordens e exercendo funções em benefício da organização criminosa aqui em Manhuaçu. Após a troca de informações de inteligência e trabalho integrado entre as forças de segurança, ela foi localizada e presa. Contra ela havia mandado de prisão condenatório pelos crimes de tráfico de drogas e associação para o tráfico. Termina a edição do Girando, mais notícias a qualquer momento. 10h39.
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1: 10h40 da manhã, de volta com mais participações aqui no Zap Zap, mais querido. E daqui a pouquinho tem o sorteio de R$120 em produtos da mercearia Nossa Senhora Aparecida. Vai ser daqui a pouquinho, tá? É só aguardar aí. Mais um bom dia.
2: Luiz Nascimento, bom dia. Sou Maria Guilhermina de Jesus, do Código Boa Sorte, Guarani. Te peço uma música com...
3: Até eu, né?
2: Guilherme Silva.
3: Viu o pessoal tomando monjada aí?
2: 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Ofereço meu esposo e todas as minhas colegas.
3: Prefiro ir comendo um pouco menos.
2: Daqui do Boa Sorte, né? Reduto, Coqueiro Rural, Monte Overme.
3: Meu Deus do céu, por que que falar isso, né?
2: E a Comaneide aqui na Fazenda Geraldinho. 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
1: Tá certo, minha amiga. Bom dia pra você. Obrigado pela participação. Maria da Glória tá ligada com a gente na Pedra Dourada, em Luisburgo. A Cristina Mendonça tá trabalhando e ouvindo a gente.
4: Luiz Nascimento, bom dia. Cristina Mendonça. Eu tô limpando casa e te ouvindo. Aqui, isso eu quero aí participar da promoção, hein?
1: Claro, já está nela. Oi, Nascimento, sou a Rosileide Maria de Santo Amaro. Manda pra gente aí um alusão. Quero participar aí também. Claro, já está participando, tá? A outra pessoa que mandou mensagem é Rosângela Lopes de Faria, Sindra, da Boa Esperança, em Luisburgo. Também tá ligadona. Tem também esse nosso amigão.
5: Bom dia, Luiz Nascimento. Beleza pura?
1: Beleza.
5: Aqui é o Delmir de Vila Nova. Mas eu gostaria de ouvir a música do Eduardo Costa. A nova música dele, Imagina Eu.
1: Imagina Eu.
5: Crescendo para todos os ouvintes, principalmente para todos vocês que estão ouvindo a rádio 106.9 em Manhuaçu. Muito obrigado, fique com Deus, meu amigo. Um abraço, Luiz Nascimento.
1: Até a próxima, Eduardo Costa.

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1: Eduardo Costa na Rádio Manhã Sul, imagina eu. A Bianca Rodrigues Leandro dos Barros em Duisburgo dando bom dia para toda a família, para toda a grande audiência da Rádio Manhã Sul. Daqui a pouco você participa do sorteio, tá? Nascimento, manda um alô para nós aí. Estamos aqui no Corre dos Garcia, Caputira. Quem mandou mensagem? Smiley, né, que mandou a mensagem. É, bom dia para você, obrigado aí pela participação, tá? Direto de Caputira, da comunidade dos Garcia. Tem também aqui o bom dia da minha amiga, a Neuza Maria Afonso, que eu tive a alegria de conhecer lá em Soledade. Fui fazer uma palestra lá, né? E conheci a Neuza, uma amigona nossa. Um abraço para você, tá? Bom dia também para o Ícaro Santiago de Santo Amaro. Ô, Ícaro, boa sorte para você no sorteio, tá? Bom dia também para minha amiga de todas as manhãs. Ela tá sempre ligada na Rádio Manhã Uaçu. Maria José de Freitas, do Palmital. Ótimo final de semana para você. Maridão dela também tá me ouvindo, né? É o Fernando. Fernando Luiz de Abreu. É o xará, né? Aquele abraço para você. O Afonso Dutra, do Nascimento, tá na Vila Nova, também ligado. E o Rafael do Nascimento também tá na Vila Nova, sintonizado. No bairro Matinha, a Celeste Caetano também tá ligada e mandou a mensagem dela aqui. Bom, pessoal, perguntei hoje em quantas vezes a mercearia Nossa Senhora Aparecida divide as compras a partir de R$100 no cartão de crédito. 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E daqui a pouco nós vamos fazer o sorteio. 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
2: Agradecendo a você que mandou mensagens hoje no WhatsApp mais querido, que é o da 106.9. Muito obrigado, tá? Hoje à tarde tem com Moreira Lopes, tem com Adriano Dias, tem com Giovanni Amorim. E você, claro, participando aqui da melhor programação do rádio, que é a programação da Rádio Manhuaçu, FM 106.9. Desde as 5 da manhã, quando Marcelo Costa começa, você vai ouvindo a melhor, a indiscutível, a super programação da Manhuaçu FM. Sempre, sempre aqui com a gente.
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2: Ah, pessoal, hoje tem oitavas de final da Copa do Mundo, hein? Começando hoje. 14h tem Canadá e Marrocos, tá? E às 18h tem Paraguai e França. É, jogões, hein? Definindo aí quem é que vai para as quartas de final. E amanhã nós vamos estar em campo. Não sou eu, né? É a seleção brasileira, tá? Não sou eu. Porque se eu entrar em campo, nem pra gandula eu vou servir, né? Nem pra gandula. Mas amanhã nós vamos estar naquela corrente pra frente, pra cima da Noruega!
4: Brasil!
2: Muito bem! Ô Guilherme Silva!

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1: E neste sabadão, dia 4 de julho, a pessoa que ganhou o vale de R$120 da mercearia Nossa Senhora Aparecida vai ser anunciada agora. Chegou a hora. Agradecendo a todos que mandaram mensagens pelo nosso WhatsApp 988-18-8890. E agradecendo também a mercearia Nossa Senhora Aparecida com a parceria aqui com a gente todo sábado. E girando aqui a telinha, vamos ver onde para. Saindo para o bairro Engenho da Serra, aqui em Manhuaçu. A ganhadora hoje é a nossa amiga de todas as manhãs, Maria Aparecida Cardoso, Engenho da Serra. 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Parabéns para você, Maria Aparecida Cardoso. Tem aplausos aí para ela? Tem? Aplausos? Aplausos e aplausos! Daqui a pouquinho eu volto trazendo o encerramento do programa de hoje.
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1: Finalzinho de mais uma Manhã do Ouvinte. Na sequência tem o Padre Rafael com o Caminho Verdade e Vida, depois Pastorais em Ação. E a tarde começa com Moreira Lopes e o Sintonia da Tarde. Nosso novo encontro aqui vai ser na segunda-feira, 7:30 da manhã, se Deus quiser. Já celebrando mais uma vitória da seleção brasileira, né? Claro que sim, vai ter que acreditar, né? O Brasil vai ganhar de 3-1. Foi o placar que eu arrisquei mais cedo no bate-papo aqui com a Ana Flávia Domingos, né? Então vamos pra cima deles, né, seleção? Que a Noruega venha, porque quem quer ser campeão do mundo, quem quer o hexacampeonato, não vai se estremecer diante da Noruega. Não é uma noreguinha aí da vida que vai tirar a seleção brasileira da Copa, né, gente?
8: Brasil!
1: Então é isso aí, pensamento positivo. Final de semana maravilhoso pra você e até segunda. Pra encerrar hoje, Kel Smith, Era Uma Vez. Tchau, gente!

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Bom dia, meu querido irmão, minha querida irmã. Está no ar o nosso Caminho, Verdade e Vida deste sábado, onde iremos meditar, refletir a palavra de Deus deste fim de semana, 14º domingo do tempo comum. Sejam todos bem-vindos a este momento de leitura e reflexão do Evangelho, da palavra de Deus, momento de reflexão da nossa fé. Bom dia aos ouvintes da nossa Manhuaçu FM, você da cidade de Manhuaçu e também da região que rezam conosco neste momento. No sábado nós rezamos pelos nossos irmãos vocacionados. Rezemos por aqueles que recebem o chamado para a vocação religiosa, para a vocação sacerdotal. De modo especial, nós rezamos pelas vocações sacramentinas, aqueles que são chamados à vida religiosa. Bom dia a você, meu querido irmão, minha querida irmã, você trabalhador do campo e da cidade, ligadinho aqui conosco na nossa Manhuaçu FM, desde cedinho, ligado na nossa programação. Que Deus abençoe imensamente você no seu trabalho, na lida de cada dia. Bom dia aos nossos amigos motoristas, você que passa aqui pela nossa cidade, pela nossa região. Esta é a nossa rádio Manhuaçu FM 106,9. E este é o programa Caminho, Verdade e Vida. Que Deus abençoe imensamente os nossos irmãos motoristas, indo e vindo em qualquer lugar que seja. Sintam a presença, a graça de nosso Senhor, de nosso Deus. Que contem com a intercessão de São Cristóvão, a intercessão de Nossa Senhora da Boa Viagem. Bom dia aos nossos amigos internautas. Você que nos acompanha pelo aplicativo da nossa Manhuaçu FM, também pelo stream de nossa rádio na internet. Sejam todos bem-vindos ao nosso momento de leitura, reflexão, momento da Palavra de Deus. Bom dia a todos. Vamos iniciar o nosso programa de hoje com a nossa primeira música, a música Ladainha da Humildade, com

Muito bem, meu querido irmão, minha querida irmã, nós acabamos de ouvir a música Ladainha da Humildade com a comunidade de missionários Shalom. Vamos à leitura, à reflexão do Evangelho deste fim de semana, 14º domingo do tempo comum. Você que tem o costume de nos acompanhar com a Bíblia, com a Palavra de Deus, localize conosco o Evangelho de Mateus, capítulo 11, versículos de 25 a 30.

0: 30, Evangelho de Mateus, capítulo 11, versículos de 25 a 30.
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0: O Senhor esteja convosco, Ele está no meio de nós. Proclamação do Evangelho de Jesus Cristo segundo Mateus. Glória a vós, Senhor. Naquele tempo, Jesus pôs-se a dizer: Eu te louvo, ó Pai, Senhor do céu e da terra, porque escondestes essas coisas aos sábios e entendidos e as revelastes aos pequeninos. Sim, Pai, porque assim foi do teu agrado. Tudo me foi entregue porque meu Pai e ninguém conhece o Filho senão o Pai, e ninguém conhece o Pai senão o Filho, aquele a quem o Filho o quiser revelar. Vinde a mim todos vós que estáis cansados e fatigados sob o peso dos vossos fardos, e eu vos darei descanso. Tomai sobre vós o meu jugo, e aprendei de mim, porque sou manso e humilde de coração, e vós encontrareis descanso, pois o meu jugo é suave e o meu fardo é leve. Palavra da salvação. Glória a vós, Senhor.

Meus queridos irmãos, minhas queridas irmãs, nós temos um evangelho bem curto para este fim de semana, o evangelho de Mateus, apenas o versículo de 25 a 30, mas de uma grandeza que toca realmente o mais profundo do nosso ser. Jesus, ele se coloca, ele começa e diz numa oração pública, não que necessitasse de dizer publicamente, porque a sua relação com o Pai é uma relação de intimidade, mas para que todas as pessoas ouvissem esta revelação e que todos compreendessem essa intimidade e o louvor dirigido ao Pai. Eu te louvo, ó Pai, Senhor do céu e da terra, porque escondestes essas coisas aos sábios e entendidos e as revelastes aos pequeninos. A liturgia deste domingo, ela nos ensina que Deus, em oposição ao mundo atual, este mundo que valoriza a grandeza dos poderosos, dos intelectuais, Deus não se revela na arrogância, nem mesmo no orgulho, muito menos na prepotência, mas Deus se revela na simplicidade, na humildade, na pobreza, na pequenez, nesta vida dos humildes, dos simples. Escondestes essas coisas dos sábios e entendidos, aqueles que não é aqueles que não possuem nenhuma categoria de sabedoria, não é isto, desprezando aqueles que estudam, aqueles que pensam, aqueles que vivem a sabedoria tradicional, aqueles que vivem também a sabedoria intelectual, não é se desfazendo dessas pessoas, mas trazendo para a lógica do mundo que colocava essas pessoas, e hoje ainda coloca essas pessoas intelectuais, num patamar diferente das pessoas que vivem essa sabedoria recebida da vida, essa sabedoria recebida da convivência, essa sabedoria humilde que vem do coração e da experiência da fé. Aqueles que vivem uma sabedoria muito intelectual, tentam por vezes racionalizar a fé. A fé, ela é lógica, e nós sabemos que há uma lógica da fé, mas o racionalizar a fé muitas vezes nos leva ao distanciamento dessa fé que verdadeiramente precisamos viver. As nossas obras

a nossa vida, os nossos estudos, a nossa compreensão e vivência da fé, ela precisa estar em consonância com o pensamento de Deus e não somente ligada à lógica humana. E tudo isso precisa acontecer, é a maneira com que nós vamos caminhando aqui nessa terra enquanto vivemos aqui neste mundo. E é diante dessa revelação que alcança o coração dos pequenos e dos humildes, Jesus não somente exalta a simplicidade das pessoas, mas ele também se dirige diretamente a todos os que carregam fardos pesados. Os apóstolos aqui nessa, anteriormente a essa proclamação de Jesus, eles estão retornando da primeira missão, eles se sentem cansados, mas também alegres, e eles exultam por terem expulsado os demônios, por terem curado os doentes, por terem proclamado a palavra, o evangelho, por terem anunciado a verdade de Jesus. E é exatamente neste contexto que Jesus faz este convite consolador, oferecendo a eles o descanso, assim como oferece a todos nós o descanso depois de uma missão, depois de uma semana árdua de trabalho. O Senhor nos convida a participar da celebração, a participar da missa, como um descanso. Apresenta a nós a leveza para que nós possamos ser guiados pelo seu amor, pelo seu acolhimento. Ele faz essa oração de louvor porque a proposta de salvação encontrou acolhimento no coração dos humildes. Eu te bendigo, porque escondestes essas coisas aos sábios, aos inteligentes, e as revelastes aos pequeninos, aos simples. Nós entendemos que os sábios entendidos eram aqueles que colocavam jugos e fardos pesados sobre a vida das pessoas. Inicialmente sobre os pobres, os vulneráveis, no tempo de Jesus. Os que conheciam a Bíblia eram considerados sábios e inteligentes, aqueles que viviam o Antigo Testamento, e eles colocavam mandamentos pesados sobre as pessoas, exigiam e colocavam obrigações que afastavam as pessoas de um culto verdadeiro e de um coração misericordioso, prometendo até alguns castigos, colocando as pessoas num patamar de pecado. Tudo o que não fosse vivido de maneira estreita, cumprido tal qual mandava aquele mandamento construído por mãos e vontade humana, era um pecado muito grave, terrível. Portanto, as pessoas simples e humildes tinham que cumprir, e essas pessoas apresentavam fardos pesadíssimos para a vida dessas pessoas. Eles, sábios e considerados sábios e entendidos, eles detinham um poder religioso, político, e se serviam deste poder para dominar, para explorar o povo por meio de leis, imposições, também por proibições. Este é um fardo pesado demais para muitos. Os grandes, poderosos, orgulhosos, autossuficientes, que não percebem a presença do reino de Deus, acabam por não acolherem a mensagem anunciada por Jesus. Já os pequenos, os pobres, os humildes, eles acolheram com entusiasmo essa palavra do reino. Deus não nega aqueles doutos, aqueles inteligentes pela ciência, mas se revela de maneira mais concreta aos simples, conscientes da própria pequenez. E ele convida: vinde os que estão cansados, porque minha carga é suave e meu fardo é leve. Esse convite é também direcionado a nós que enfrentamos crises sociais da nossa época.

época do nosso tempo. E aqui não convém transformar o cansaço em reclamações ou julgamentos, mas uma oportunidade para nos aproximarmos de Jesus. O cansaço físico, ele se resolve com um descanso, com uma boa noite de sono. Mas o cansaço da alma, o desânimo de se doar, precisa de uma intervenção divina. Muitas vezes não vamos ao Senhor nas nossas orações, nas pastorais, nas missas, nas celebrações. E é preciso ir a Ele com os nossos fardos e deixar que Ele nos dê o descanso. O descanso físico nós buscamos com lugares em que descansa o nosso corpo, mas o descanso da alma nós encontramos em Deus. Que nós possamos buscar em Deus o descanso da nossa alma, do cansaço que muitas vezes acomete o nosso coração, que nos angustia e que somente o Senhor pode exatamente fazer com que nós possamos descansar e descansar nele. Vamos à nossa segunda música de hoje, a música Deus Grande, com a irmã Maria Teresa de Jesus.

Meu querido irmão, minha querida irmã, nós acabamos de ouvir a música Deus Grande com a irmã Maria Teresa de Jesus. Vamos para o nosso compromisso neste fim de semana aqui na nossa paróquia de São Lourenço, a começar por hoje. Hoje nós temos missa às 19 horas na Igreja Matriz e também na comunidade São Vicente. Amanhã na Igreja Matriz nós iremos manter a nossa programação normal. Nós teremos missa às 7, às 9, às 16, às 18 e às 19h30. Também nós teremos missa às 9 horas na comunidade Sagrada Família e às 19 horas na comunidade São Geraldo. Todos são convidados a participar conosco das missas e também celebrações que acontecerão nas nossas comunidades aqui na paróquia de São Lourenço. Nosso agradecimento a todos que nos acompanharam aqui no nosso programa Caminho, Verdade e Vida, você na sua casa, no seu lar, no seu trabalho. Muito obrigado por nos acompanhar. Lembrando que neste mês de julho nós estaremos trabalhando em toda a diocese o mês de conscientização do dízimo. Este mês dedicado à conscientização do dízimo. Nós teremos uma dinâmica como no ano passado e assim nós iremos continuar essa dinâmica de conscientização do dízimo em nossa diocese. O tema deste ano: Deus ama quem doa com alegria. Em todas as nossas paróquias e em todas as nossas comunidades nós teremos este mês de conscientização do dízimo e todos nós somos convidados a participar deste momento para conscientizar cada um de nós, as nossas famílias, para este momento tão importante para a Igreja. Todos os meses nós devolvemos o Santo Dízimo nas nossas celebrações, em nossas missas. Agradecendo aqui no nosso estúdio, Luiz Nascimento, muito obrigado. Que Deus abençoe imensamente, que tenha um excelente fim de semana. Nosso agradecimento a todos, peçamos a bênção de Deus sobre nós, sobre nossa casa e a nossa família. O Senhor esteja convosco. Ele está no meio de nós. Pela intercessão de Nossa Senhora do Santíssimo Sacramento, pela intercessão de São Lourenço, desça sobre vós, sobre o seu fim de semana, a bênção de Deus Todo-Poderoso, Pai, Filho e Espírito Santo. Amém. Aqui na nossa programação, próximo programa Pastorais em Ação, próximo Caminho, Verdade e Vida, segunda-feira, às 11h30, a nossa última música, a música Aviva o Meu Coração, com Celina Borges. Um grande abraço e fiquem com Deus.

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1: Olá, bom dia. Bom dia, ouvintes da Rádio Manhuaçu FM 106.9. A todos vocês, internautas, os paroquianos, né, de toda a nossa diocese de Caratinga, Minas Gerais, Brasil. A todos vocês que nos acompanham através do programa Pastoral em Ação. Bom dia. Hoje, 4 de julho, 2026, sábado, é o nosso programa da Pastoral do Dízimo. Essa linda pastoral da partilha, que é para todos nós uma grande oportunidade para expressar nosso amor a Deus através dos nossos irmãos e irmãs das comunidades. Desenvolver nossos talentos, desenvolver nossos dons e aptidões, nosso tempo e bens materiais partilhados na forma de dízimos aplicados na essencial vocação e missão do ser igreja: congregar, celebrar e evangelizar. Neste mês de julho, mês de conscientização do dízimo, que acontecerá em todas as nossas comunidades da paróquia de São Lourenço. A partir de hoje, sábado, eu, Aparecida Moreira, responsável pela pastoral do dízimo da paróquia de São Lourenço, irei refletir sobre o tema: Deus ama quem

doa com alegria. Está em 2 Coríntios 9:7, que nos recorda a verdadeira oferta que nasce da liberdade interior e do amor agradecido. Apóstolo Paulo aos Coríntios, que nos recorda. Então, vamos iniciar o nosso programa do Dízimo com a reflexão da música, que já virou a música oficial da Pastoral do Dízimo, né? Eu sou dizimista.

Muito linda esta música, né? O dízimo revela-se um sistema divinamente inspirado de participação e cooperação dos fiéis na realidade concreta do reino de Deus, que acontece em cada comunidade paroquial, em todas as nossas comunidades. Por isso, ele é justo e permite que cada um assuma a porção que lhe cabe na responsabilidade de todos, sem que ninguém fique sobrecarregado. O padre e demais agentes pastorais podem livremente realizar a missão de evangelizar, de conduzir e também de animar o povo de Deus sem as amarras das urgências financeiras que poderiam imobilizar todo o apostolado da igreja. Uma comunidade tem alternativas para alcançar a sua subsistência, que é assumir o dízimo como uma pastoral, levar os fiéis a uma clara consciência de sua corresponsabilidade na obra da evangelização. De tal forma, caro ouvinte, que todos se sintam encorajados a contribuir. A soma de todos os talentos dos nossos

tempo e bens materiais partilhados, na forma de dízimo e também de ofertas, podem ser aplicados na essencial vocação e missão do ser igreja, que é o congregar, celebrar e evangelizar. Tornar-se dizimista é um ato revestido de consequências que vai alcançar toda a vida do cristão, ao assumir essa opção de participação comunitária. Deus ama quem doa com alegria. Isso está em 2 Coríntios, capítulo 9, versículo 7, que é o tema do nosso mês missionário. Cada um dê conforme tiver decidido em seu coração, sem tristeza nem constrangimento, pois Deus ama quem doa com alegria. Esse é o lema do nosso mês missionário. 2 Coríntios 9, 7. Esta palavra do apóstolo Paulo aos Coríntios nos recorda que a verdadeira oferta nasce da liberdade interior e do amor agradecido. Não é o valor que agrada a Deus, mas o coração de quem doa. Quando partilhamos com alegria, reconhecemos que tudo que temos é dom do Senhor. E com gratidão, devolvemos a Ele parte do que recebemos. Muito lindo, não é? O dízimo é, antes de tudo, querido ouvinte, uma expressão de fé e também de confiança. É o gesto que nos faz perceber que Deus é o primeiro a oferecer. Ele nos deu a vida, Ele nos deu a graça e a salvação. E ao contribuir com alegria, não cumprimos uma obrigação, não, mas respondemos ao amor de Deus com generosidade e gratidão. Viver o dízimo é mais do que colaborar materialmente, muito mais. É participar da missão da igreja. Cada oferta, por menor que pareça, une-se a muitas outras e se transforma em ação evangelizadora, também em caridade e em comunhão. Com o dízimo, sustentamos a liturgia, sustentamos a catequese, as obras sociais e o cuidado com as pessoas mais necessitadas. É muito importante. Assim, a nossa contribuição se torna sinal concreta de fé viva e amor partilhado. A alegria de doar nasce de um coração que confia. Quem doa com amor descobre que Deus retribui com bênçãos espirituais muito maiores que qualquer bem material. O dízimo não é um peso. Não pode ser, né? Mas um caminho de crescimento espiritual, no qual aprendemos que tudo o que temos é dom e tudo o que damos se torna graça. Que maravilha! Quando vivemos o dízimo com sinceridade, o nosso gesto contribui para uma igreja mais fraterna, mais solidária e muito mais missionária. Nele se unem a fé que professamos, a esperança que nos move e o amor que nos faz caminhada na comunidade. Assim, cada dizimista se torna um verdadeiro

primeiro colaborador da obra de Deus. Que maravilha! Celebrar o mês do dízimo é celebrar a presença de Deus em nossas vidas. É reconhecer que Ele nos ama primeiro e nos convida a responder com amor. Quando doamos com alegria, participamos do próprio coração de Deus, um coração generoso que se oferece sem medida. Que maravilha! O dízimo é, portanto, uma oração feita em forma de gesto. É fé que se transforma em partilha. É amor que se torna vida. E ao vivermos o dízimo com alegria, nossa comunidade cresce na solidariedade e a igreja se fortalece na missão.

é o dízimo que nos mostra gratidão ao Criador. Linda essa reflexão, não é? Então, nesta segunda parte, nós vamos refletir sobre os símbolos que vivenciaremos durante todo o mês de julho, que estão maravilhosos. Lindas as reflexões. Vamos iniciar pelos frutos. Os frutos e os dons, que é o resultado da partilha e da fé. Os frutos, os dons concretos e espirituais que brotam da vivência do dízimo. Cada fruto é um sinal da graça multiplicada que se manifesta na vida da comunidade. Eles recordam que a partilha do dízimo não se limita ao valor material, mas gera frutos de

comunhão, frutos de missão e frutos de esperança. As uvas remetem ao vinho da Eucaristia, símbolo do sangue de Cristo e da unidade da Igreja. Que maravilha! E o pão? O pão recorda o sustento e o alimento espiritual, a partilha fraterna e a caridade concreta. Temos também as espigas, que evocam o trabalho, o suor e o dom da criação, que são santificados quando se tornam oferta a Deus. Muito lindo, né? Que dom precioso. Os frutos coloridos falam das diversidades de dons, de talentos que cada batizado oferece. Olha que maravilha. Ao redor da cesta, esses dons se multiplicam. O que é entregue com amor se torna abundância para todos. Queridos ouvintes, então, entendemos que o dízimo é semente de evangelização e também instrumento de transformação. Pela generosidade dos fiéis, a Igreja realiza obras de caridade, sustenta seus ministérios e faz ecoar a palavra de Deus. Quem partilha o que tem, descobre que nunca lhe falta o essencial, que é a alegria de servir. Isso é maravilhoso, gente. Quem vive essa experiência sabe. Outro símbolo importante que vamos refletir são as mãos e a cesta, que é o gesto da entrega e do acolhimento. As mãos erguidas com a cesta são o símbolo da oferta e da confiança. Elas representam a atitude do discípulo que aprendeu a agradecer. Não são mãos fechadas que retém, mas mãos abertas que acolhem e oferecem. Assim também deve ser o coração do dizimista, um coração livre, um coração generoso e agradecido. A cesta que repousa sobre as mãos é o símbolo da comunidade cristã, lugar de comunhão, lugar de partilha e lugar de serviço. Ali se recolhe o que os filhos de Deus oferecem e ali se reparte o que é necessário para a missão da Igreja. Olha que maravilha. Essas mãos também evocam a imagem do próprio Cristo. As mãos que abençoam os pães, as mãos que acolheram os pequeninos, as mãos abertas na cruz. Que lindo. Doar com alegria é, de certo modo, participar do gesto redentor de Jesus, que ofereceu tudo por amor. As mãos que se abrem para dar, tornam-se as mesmas que recebem as bênçãos do céu. É verdade? Que lindo, muito lindo, é muita verdade. Outro símbolo é o caminho. Peregrinação do coração generoso é o símbolo da caminhada interior do cristão. Ele nasce do chão da vida, lugar da realidade humana, das lutas e conquistas, e conduz ao altar do Senhor, onde o amor se torna dom. Cada passo representa um ato de fé e confiança. Caminhar é decisão. É sair de si mesmo para encontrar-se com Deus. Esse caminho, iluminado pela luz do Evangelho, convida o fiel
a descobrir.

descobrir a alegria da partilha. A alegria de quem entende que tudo que possui é graça e que partilhar é participar da própria generosidade divina. As pegadas simbolizam o seguimento de Cristo. Ele é o caminho. João 14, 6. Caminhar com Deus é aprender a transformar o dever em alegria e a oferta em gratidão. O último símbolo a ser refletido é o coração do dizimista. A alegria que nasce do amor. Ao doar com alegria, o cristão, ele participa da própria natureza de Deus, pois Deus é amor e o amor é doação. 1 João 4:8. Deus ama quem doa com alegria, porque no dom alegre o amor dele é reconhecido e devolvido.

terminando o programa da Pastoral do Dízimo, lembro a todos que dia 12, segundo domingo do mês, é o dia do dízimo em nossa paróquia. Vamos fazer a nossa devolução com amor e generosidade. E também convido a todos que ainda não fizeram a experiência de ser um dizimista, que façam. É muito gratificante. Desejo a todos um bom dia e também um mês muito abençoado. Em nome do Pai, do Filho e do Espírito Santo. Amém.

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Dicas de saúde e bem-estar no inverno. Você está pronto para as dicas de saúde e bem-estar no inverno? Aqui vão algumas sugestões práticas para manter o corpo saudável durante essa estação fria. 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No inverno, ela precisa de hidratação extra. Cuide bem do seu corpo no inverno. 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

Chegando. Alô, gente, amigo, um abraço, carinho. A partir de agora com você aqui no Sintonia, nessa tarde legal. Hoje, dia 4 de julho de 2026, nós estaremos mais que acontecendo em um encontro, hein? São muitas as oportunidades para você estar aí acompanhando a programação da Mãe Uaçu e agora no Sintonia da Tarde não é diferente, hein? Para você estar aí antenado, para você participar, talvez durante a semana tá naquela correria, né? Não tem muita oportunidade, às vezes você tira aquele tempinho aí no final de semana para acompanhar e assim estar aí interagindo com a gente no clima de fim de semana. Minha amiga dona de casa, e aí, tá tudo bem? Aquele abraço, carinho muito legal para você de onde quer que esteja nos acompanhando. Registra aquele carinho sempre especial, manda o seu WhatsApp, destaque a sua audiência. E aí, conta como é que está o seu final de semana. Eu quero saber como é que está a expectativa do torcedor. Amanhã tem seleção brasileira pela Copa do Mundo e mata-mata, não tem aquela de deixar para depois não, hein? É vencer ou vencer e vamos aí para frente, né? Então, manda para mim aí qual é a sua expectativa, como é que vai ficar o placar do jogo, hein? Tá acreditando? Se quiser até indicar quem vai fazer gol também, pode, né? E assim nós estaremos com você nesse clima legal de Copa, final de semana, vamos que vamos! E é nesse ritmo muito especial, abraçando você que está aí ligadinho, que nós estamos chegando. Alô, você em casa, já descansando. Oi, você da hora do almoço. É, aproveitando, você que chegou agora, você que estava naquela viagem, ou você que está viajando, rádio ligado, vamos juntos, hein? Você da lavoura, é a turma que não tem essa de sábado ou domingo, não, né? Tem que colocar em prática aí, aproveitar o tempo, e assim, principalmente, é o trabalho da família rural. Um abraço para você que chegou e ligou seu radinho agora ou acompanha pelo aplicativo. E assim vamos ficar juntos. Lembrando, daqui a pouquinho tem o convidado do dia, tem o artista da terra, tem saúde através das plantas, boletim da Copa, tem mais para você. O Igreja Viva, a catequese aí no seu lar, tem a partir das 2h15 o Toque Dicas com a receita destaque da semana, orientações para manter uma melhor qualidade de vida. Então não perca. Tem para você às 3 horas a consagração, tudo isso e muito mais a partir de agora. E a nossa mensagem é um despertar. Procure descobrir o seu caminho na vida. Ninguém é responsável por nosso destino a não ser nós mesmos. Nós é que temos que descobrir a estrada e segui-la com os nossos próprios pés. Desperte para a vida, para a verdadeira vida.

0: E se deseja felicidade, lembre-se, você é o único responsável por seu destino. Supere as dificuldades, vença os obstáculos e construa sua vida e seja feliz.
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0: Nesse ritmo gostoso, nessa tarde de sábado, de muito sol, de muita energia positiva, começando assim, bonde do forró e déjà vu, pra não pensar em você.

0: Leão Rico, Se Você Uma Perdoa, Forró Saborear, Patricinha.
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0: Vai lá, deixa seu recado e destaque a sua audiência. Hora certa, meu dia 20.
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2: Sintonia da Tarde, seu programa, e você ligadinho com a gente, deixando seu recado, destacando, opa, vão juntos. E o José Augusto, hein? Pra matar a saudade, sábado, 12:23.

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1: É, depois de Flávio Venturino com Gabi Mellin, agora tem Bruno Mars com a Dua Lipa. Meio dia 36, boa tarde.

0: Muito bem, destaque para você aqui na Manhuaçu FM. Vamos em frente, conferindo a hora. 12:44. E assim nós tivemos Biquíni Cavadão e Guilherme Arantes. Impossível! Daqui a pouco tem mais. Ei, é você ligadinho, interagindo. E aí, como é que tá o seu sábado, hein? Ah, amanhã tem o jogo da seleção brasileira, né? E o torcedor não vê a hora de chegar aquele momento aí de ver a seleção em campo, não é? Buscando mais uma classificação. E aí, você pode estar interagindo, pode passar aí qual é o seu placar, né? Tá acreditando na vitória da seleção brasileira? O jogo vai ficar de quanto, hein? Ah, conta pra mim e vai lá.
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Sintonia da Tarde, seu programa super especial no sábado, não é mesmo? Então, pra você tem ele, o mais amado, o príncipe amado Batista. Olá!

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1: Sintonia, você, vamos em frente, conferindo, hora certinha, agora 12:59, chegando o artista da terra. E assim, vamos conhecer a história de uma jovem que é de Ipatinga, Slaine Braz Vieira. Slaine é uma atriz brasileira e ficou conhecida por interpretar uma das 5 protagonistas da Malhação, Viva a Diferença e As 5 com Ellen Rodrigues, era o nome dela. E assim, a Slaine, que é lá do Vale do Aço de Ipatinga, irmã também do ator Land Vieira, começou a carreira em 2006 no seriado Filhos do Carnaval da HBO. Esteve presente no seriado Pedro e Bianca, onde foi a protagonista Bianca. Slaine foi uma das protagonistas de Malhação Viva a Diferença, 25ª temporada da série, e voltou a interpretar a personagem Ellen na série

0: Fast Five. E assim, no cinema, ela como atriz se destacou com filmes como 15 Anos, A Busca, L.O.C.A. e a trilogia Nosso Tudo Bem. Slane esteve presente no elenco de Nos Tempos do Imperador em 2021, onde interpretou sua primeira vilã, Zayla Makemba. E ela já participou em várias produções da TV, desde 2006, né, com sua participação, e as mais recentes na produção Tô Nessa, de 2024, o personagem dela era Ina. 2025, Volto Sempre, Fala as Meninas, também 2026, Quando o Coração Entra em Campo. Aí esse mais recente, né? Quando o Coração Entra em Campo, é uma futura telenovela em formato de microdrama produzida pelos estúdios Globo para o Globoplay. E a estreia é prevista ainda neste ano. E assim, hoje nós trouxemos um pouco da história, a trajetória da Slane Vieira. Ela também tem participação no cinema desde 2013. E a última participação dela, inclusive, é deste ano também, como Sara no filme Pecadora. Ano passado participou do filme A Produção Roubo do Cão. E são várias as participações. E várias premiações também. Mais recente, Melhores do Ano, do Seco, em trabalho Fuzuê, como atriz coadjuvante. Em 2024, ganhou como melhor atriz nacional no trabalho Derrapada, o Festival Sesc Melhores Filmes. Uma trajetória legal, talvez não conhecida pelos mineiros, mas é de Ipatinga, tá? Slane Brás Vieira, atriz brasileira de reconhecimento nacional. Para você, histórias de mineiros e mineiras, e nós contamos tudinho por aqui, é só ficar ligado com a gente. Vai lá, manda seu recado, destaque. Oi, tô ligadinho, sabadão, amanhã jogo da seleção, vai dar Brasil. E aí, qual vai ser o placar? Eu quero saber, conta pra mim, vai lá.
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3: Dicas e cuidados práticos para o inverno. Cuidados com o ambiente para evitar crises alérgicas. 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
0: E aí, você conferindo, o convidado traz arte popular. É, trajetória bacana dessa banda, hein? Começando assim, você faz falta. Assim que está falando.

0: Esse é o Arte Popular em destaque para você, hein? É um dos grupos mais icônicos do pagode da música brasileira, formado na Zona Norte de São Paulo. Isso nos anos 80, hein? É, e a formação aí com o Leandro Learte na frente, né? E o conjunto revolucionou o pagode dos anos 90, misturando samba, pop, rap e também eletrônica, além de trazer um apelo visual único para os palcos. E assim, diariamente nós temos o convidado do dia, está no site da Mãe Uaçu, está no Facebook da Mãe Uaçu, e você pode interagir, pode indicar também o seu convidado. Fique à vontade.
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0: Chegando agora o pagode da Amareleia com Arte Popular 1 e 18. Vamos lá?

E o Arte Popular, Amor Incondicional. Legal essa música, hein? Pra você, a história dessa galera que teve início aí nos anos 80, né? Já tem uma trajetória longeva. O grupo começou em meados do...

para tocar na barbearia do Evandro. E aí, com a forte influência do fundo de quintal e do samba de raiz, uma formação original consolidada com Leandro Learte, vocal e cavaquinho, Márcio Arte, vocal e reco-reco, Denilson Pimpolho, tantã, Mali percussão e o Evandro repique, o Charlinho na percussão. E assim, após anos tocando em bares e acompanhando artistas da noite, o grupo lançou de forma independente o álbum O Canto da Razão. Isso foi em 93, que acabou chamando a atenção pelas faixas Utopia e outros títulos que se tornaram aí referência na música e também nesse estilo com arte popular. E aí, com a participação da dupla João Paulo e Daniel, Fricote, vamos lá.

E assim o Arte Popular está no convidado do dia pela Mãe Iguaçu FM 106,9. E aí, gostando? Pode indicar o seu? Claro, deixa aí seu recado, Moreira. Eu gosto de tal cantor, tal cantora, tal grupo musical, tal dupla. E conta pra gente aí, tá? Aproveita e conta também se você está acreditando aí na vitória da seleção brasileira amanhã pela Copa do Mundo. É, daqui a pouquinho nós vamos trazer mais informações aí, atualizações sobre a seleção e também os classificados aí para a próxima fase, né, nos jogos de ontem. E assim, o Arte Popular, impulsionados aí pelo sucesso regional, assinaram com a gravadora EMAI e lançaram o disco Nova Era, que consolidou o grupo com sucesso como Bombocado, Iraê. O ápice comercial veio em 1998 com o álbum Samba Pop Brasil, que ultrapassou a marca de 1 milhão de cópias vendidas. É muita coisa, hein? E assim, o Arte Popular pode ser considerado como um lendário conjunto de pagode e samba.

Destaque para a liderança de Leandro Learte. Além da longevidade, o grupo segue em turnê pelo país, hein? Ó, são o quê? Praticamente umas 4 décadas já, não é isso? Sai da frente então, né? Deixa o arte popular chegar. É a última de hoje.

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Dicas, sim, boas dicas para você aqui na Mãe Você FM 106,9. E hoje nós vamos falar sobre dor de garganta, como aliviar, tá? Principalmente nesse período mais frio, né? Que as pessoas estão aí constantemente resfriadas ou gripadas e outras situações aí devido ao clima, né? Tem dias que a gente acorda assim com a garganta pegando e até que a saliva desce arranhando, não é mesmo? Então, isso acontece após passarmos horas com o ar-condicionado no talo, ou ventilador direto no rosto, ou mesmo a questão do próprio ambiente. Mas existem receitas de chá que podem ajudar a aliviar dor de garganta. E a melhor parte é que quase sempre você pode encontrar os ingredientes delas sem precisar sair de casa. Quase todo mundo tem um limão, um abacaxi na fruteira de casa, não é mesmo? O mel, outro item que a gente costuma ter à mão, será bem utilizado nos chás para dor de garganta. A hortelã e o orégano, então, são ervas indispensáveis na cozinha, já que vão em uma série de receitas. O chá para dor de garganta funciona, ajuda a aliviar os sintomas como a dor, também o inchaço e dar uma fortalecida na imunidade. Se o problema for leve, isso pode até bastar. Esse chá para garganta inflamada segura a onda da dor enquanto seu sistema imunológico trabalha para resolver a inflamação em si. Então vamos lá, qual chá para dor de garganta seria o questionamento? Existem várias combinações de chás para dor de garganta, mas alguns ingredientes estão no topo das melhores escolhas. O gengibre, hortelã, mel e limão. Assim, o negócio é pesquisar a melhor combinação que cada alimento ou erva pode oferecer e adequar o chá ao seu gosto. Afinal, não é porque o chá ajuda a combater uma doença que ele precisa ter gosto de remédio, não é mesmo? Outra coisa legal é o seguinte: pelo simples fato de ser consumido quente, todo chá para dor de garganta já é um chá para pigarro, tá? Por isso, a questão dos líquidos quentes, né? Não pelando, certo? Ajuda então a dissolver o muco acumulado que pode estar infeccionando, o que reduz a tosse e a irritação da garganta, tá? E os chás que nós vamos aqui passar para você, são vários, né? Mas vamos aqui selecionar alguns. O chá de hortelã, tá? O mentol, uma das substâncias contidas na hortelã, tem um efeito analgésico mais do que conhecido. Tanto que muitas das pomadas para dor que a gente compra por aí levam mentol. E por isso tem aquele característico cheirinho refrescante. O chá de gengibre também é outro, né? Bom para dor de garganta porque ajuda a reforçar o nosso sistema imunológico e até a combater algumas das bactérias que infernizam a nossa garganta. É que o gengibre contém uma substância chamada gingerol, que tem efeito anti-inflamatório e antimicrobianos. Isso, ele impede que os micro-organismos se proliferem no nosso corpo. O chá de gengibre com limão é potente e combina muitos benefícios em uma única xícara. Aí, lembrando, gengibre, a gente usa apenas um pedacinho, né? Uma fatiazinha muito fina, tá? E agora o chá de orégano com limão, hein? O orégano geralmente aí vai na pizza, vai no tempero, né? Na carne, não é isso? Então, meio estranho, né? Mas espere até saber os efeitos desse chá. O orégano tem propriedade

0: antioxidantes e dá aquela reforçada no sistema imunológico. É que os antioxidantes mantêm sob controle os terríveis radicais livres, que quando se acumulam podem causar um estrago nas nossas células. O limão que vai para o chá, por sua vez, é rico em vitamina C, que dá uma incrementada na produção de anticorpos. Chá de camomila com mel. O efeito calmante do chá de camomila é tudo o que um chá para a garganta inflamada precisa ter. Já o mel tem propriedades antibacterianas, anti-inflamatórias e até mesmo a Organização Mundial da Saúde recomenda o seu consumo para quem está com dor de garganta. Então, tem que respeitar, não é mesmo? Esse efeito aí do chá de camomila, tá? Tem também o chá de abacaxi com mel, já que o abacaxi é uma fruta rica em vitamina C, e assim como o limão, acelera a produção de anticorpos, somando aos efeitos antimicrobianos do mel, um aliado que já passamos por aqui, né, em algumas edições anteriores, e faz um dos chás para dor de garganta entre os mais gostosos aí que nós passamos. Chá de abacaxi com mel. E tem outros, né? Então nós vamos passando para você gradativamente, né? Cada chá tem suas características, por isso é bom prestar atenção nos efeitos que cada ingrediente provoca no organismo, tá? E o consumo do chás para dor de garganta deve ser moderado, entre 2 a 3 xícaras por dia. Lembrando, o uso do mel deve ser evitado por diabéticos. E se os sintomas da dor de garganta continuarem, o indicado é procurar por um médico e fazer uso de medicações, caso seja prescrito. Legal, gostou? Quer alguma das dicas que foi passada aqui? Pode mandar para a gente sua solicitação, interagir, tá? E sempre nós trazemos aqui boas dicas para você aqui no Sintonia Saúde através das plantas.
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1: E aí, legal, você aproveitando, deixando o seu recado aqui na Manhuaçu. Deixa eu registrar aqui a nossa ouvinte, a Margarida, moradora aí da comunidade do Bonfim. Um abraço, obrigado aí pela participação, tudo de bom, tá? E também mais abraço, mais alô, conta pra mim.
2: Oi, boa tarde,
1: lá. Boa tarde, tá bem?

0: E tá tudo bem? Um abraço, fica com Deus, que o Papai do Céu continua te abençoando hoje sempre. Aqui quem fala é a Dalva de Alto Caparaó.
1: Valeu, Dalva, um abração para você nas Serras do Caparaó. Opa, boa tarde a todos os ouvintes. É o Julianinho. Ô, Julianinho, um abraço, hein? Tá afim de curtir aqui Eduardo Costa e o Boiadeiro Errante. Conta aí.

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1: São 2 horas na Manhuaçu e agora o destaque para o Igreja Viva, catequese na sua tarde e a comunicação do padre Rafael Henrique, a transmissão é simultânea pelo Facebook da Manhuaçu.
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3: Olá, meu querido irmão, minha querida irmã, está no ar o nosso Igreja Viva, este momento em que nós nos encontramos para fazer uma leitura de um documento da Igreja. Lembrando que estamos no sábado, fim de semana, momento em que nós nos preparamos para as nossas atividades eclesiais. Portanto, logo mais estaremos reunidos em comunidade para a celebração da Santa Missa, celebração da Palavra. Que Deus nos ajude, que nós possamos nos comprometer em uma vivência comunitária, uma vivência mais profunda com a Palavra de Deus, com a Eucaristia, e nós possamos, a cada dia, em cada momento, buscar esta vivência da nossa fé, essa vivência eclesial. Este momento da Igreja Viva, fazemos então a leitura da exortação apostólica pós-sinodal Verbum Domini do Santo Padre Bento XVI, sobre a Palavra de Deus na vida e na missão da Igreja. Estamos nessa exortação apostólica, na leitura do número 91, na sua segunda parte, que vai nos dizer o seguinte: com efeito, o que a Igreja anuncia ao mundo é o Logos da esperança. O homem precisa da grande esperança para poder viver o seu próprio presente. A grande esperança que é aquele Deus que possui um rosto humano e que nos amou até o fim. Por isso, na sua essência, a igreja é missionária. Não podemos guardar para nós as palavras de vida eterna que recebemos no encontro com Jesus Cristo. São para todos, para cada homem, cada pessoa do nosso tempo, quer o saiba, quer não, tem necessidade deste anúncio. Oxalá o Senhor suscite entre os homens, como nos tempos do profeta Amós, nova fome e nova sede da palavra do Senhor. A nós cabe a responsabilidade de transmitir aquilo que, por nossa vez, tínhamos por graça recebido. Muito bem, meus queridos irmãos, minhas queridas irmãs, aqui, então, no número 91, aquilo que nós recebemos, nós temos, então, por obrigação, anunciar e proclamar. O mais interessante neste número 91 é que a Palavra de Deus na vida e na missão da Igreja é uma missão que se perpetua. Quer dizer, nós recebemos a Palavra de Deus e somos, ao mesmo tempo, receptores e transmissores dessa mesma palavra. Então, nós temos como que quase que uma obrigação de transmitir essa palavra do Senhor. Nós somos aqueles que são convidados, missionários, enviados a transmitir essa mesma palavra. Portanto, assumamos este nosso compromisso de fazer com que a palavra de Deus se perpetue no meio dos nossos irmãos, levando, assim como nos diz o número 91, um Deus de esperança, um Deus de amor, no qual os nossos irmãos estão tão necessitados nos tempos atuais. Que Deus abençoe imensamente você, abençoe o seu fim de semana, um grande abraço, fiquem com Deus e até o nosso próximo Igreja Viva.

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1: E assim nós tivemos o Igreja Viva e a comunicação do Padre Rafael Henrique vai estar de volta na segunda-feira, neste mesmo horário. Fique ligado!
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0: 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Cuidados com o ambiente para evitar crises alérgicas. O tempo frio e seco favorece a ocorrência de alergias respiratórias, como a rinite alérgica. 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

Gente, conferindo a hora, agora são 2h10 e daqui a pouco tem toques e dicas. Uma boa receita, aquelas orientações de como manter uma melhor qualidade de vida. Tudo isso, já já. E o Armandinho vem chegando, se o tempo passa.

0: E assim nós tivemos a Loki Chan com Meu Amor em destaque. Armandinho, seu tempo passa, é o Sintonia com você.
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0: Legal, vamos em frente com você. Ligadinho aqui na Manhuaçu, Toques e Dicas. E no sábado, a participação inicial é da Ariel Marinques, a nutricionista comportamental. Traz muito conhecimento e boas dicas para que você mantenha a saúde em dia. Confira.
7: Muito boa tarde a você, ouvinte do Sintonia da Tarde. Hoje no Toques e Dicas, vamos falar um pouquinho sobre sopas que nutrem e sopas que enganam. Exatamente. Eu quero que você preste bastante atenção, porque eu tenho certeza que algum desses erros você está cometendo aí na sua casa. Então, quando nós falamos sobre um alimento que ganha espaço no inverno, são as sopas e os caldos. E muita gente acredita que qualquer sopa é saudável, mas nem sempre é assim. Existem sopas extremamente nutritivas e existem sopas que são praticamente uma refeição líquida, rica em calorias e pobre em nutrientes. Então, uma boa sopa deve conter vegetais variados, proteínas e ingredientes naturais. Então, frango desfiado, uma carne magra, legumes como abóbora, chuchu, cenoura, couve e temperos naturais que são uma excelente opção. Por outro lado, sopas feitas com excesso de creme de leite, embutidos, queijos processados, macarrão, né? E excesso, vamos dizer assim, cheio de gorduras, queijo e dentre outros, isso sim é um problema, tá? Porque traz pouca nutrição. E aqui está algo interessante, que quando uma sopa é bem construída, ela pode ajudar muito o intestino. Os vegetais fornecem fibras importantes para alimentar as bactérias benéficas do organismo. E essas bactérias, elas participam do processo ligado à imunidade, digestão e até equilíbrio hormonal. Então, por isso, quando preparar a sua próxima sopa, pense nela como uma oportunidade de nutrir o seu corpo e não apenas de matar a sua fome. E lembre-se, saúde começa com pequenas escolhas. Sou Ariel Mairinks e foi um prazer estar com você. E vamos juntos praticar uma nutrição consciente e inteligente para a vida.
0: Aí, tá vendo? Então, tem aquela

0: sopa que engana, né? Então é melhor ficar atento aí, né? Seguir essas orientações aí e viver com a melhor qualidade de vida. Principalmente nesse período mais frio, né? Aquela sopinha cai bem, né? Mas tem que saber aí como que é o preparo, né? Saber escolher. E aí você vai conferir agora uma receita com a participação do André Pandeles. A receita foi destaque da semana e alusiva em especial esse período da Copa do Mundo. Vamos conferir.
1: Eu cheguei nessa sexta-feira com uma receita deliciosa para o final de semana de esfirra aberta. Sim, essa receita que é uma delícia para fazer em casa e é mais fácil do que parece. Então já vamos para os ingredientes. Eu estou usando aqui para minha massa 1 kg de farinha de trigo com 20 gramas de fermento biológico seco instantâneo. É aquele granuladinho marronzinho, tá? Do supermercado que vem no saquinho individual ou nos potinhos também. Mas é o fermento biológico seco instantâneo. Estou usando também 20 gramas de açúcar refinado, 10 gramas de sal, 60 gramas de manteiga, 200 gramas de iogurte natural, 400 gramas de leite integral e 4 ovos, tá? Ovos brancos normais. Para o recheio, estou usando 1 kg de carne moída, 3 limões, 100 gramas de castanha de caju triturada, 10 gramas de sal, 5 gramas de pimenta síria. Essa pimenta é especial para esse quibe, porque a pimenta síria ela tem aí um toque de especiarias, de canela, que faz toda a diferença. Também estou usando 100 gramas de fubá mimoso e 100 gramas de tomate. Tá, então vamos fazer essa massa? Eu vou começar dissolvendo meu fermento biológico com leite, açúcar, iogurte, ovos e a manteiga, que são basicamente os ingredientes mais líquidos da receita da massa. Acrescento a farinha de trigo e o sal. Eu vou sovar bem essa massa até ela ficar macia e lisa. Eu vou deixar descansar por 10 minutinhos coberto com plástico filme. E depois eu vou dividir em porções aí de 20 gramas. Vou bolear as porções de 20 gramas, essas bolinhas, né? Vou bolear e vou cobrir novamente. Agora eu vou deixar descansar até dobrar de tamanho. Isso vai levar um tempinho, tá? Se você fizer hoje ou nesse final de semana que tá chovendo um pouquinho, você pode deixar aí uma hora ou até realmente essa massa dobrar de tamanho, tá? Depois disso, eu vou abrir essas bolinhas com a mão e vou rechear e fechar. Para abrir essa massa, eu uso meu fubá. Eu coloco meu fubá em um prato, venho com essa bolinha da massa e eu vou abrindo com as pontas dos dedos para fazer essa esfirra aberta, né? Que ela vai ficar com aquela bordinha em volta e eu vou colocar o recheio no meio. Como eu gosto de fazer é pegar já uma porção do meu recheio de carne, coloco no centro dessa bolinha e com o próprio recheio eu vou apertando esse recheio na massa e ela vai abrindo ali em cima do fubá. Vai parecer uma pizza, né? Só que ao invés de abrir a massa e depois colocar o recheio, eu já abro ela com o recheio, tá? Depois de rechear, eu posso fechar ou eu posso fazer as minhas esfirras abertas, tá? Se você fechar, você pode pincelar aí com duas gemas e uma pitadinha de sal, diluída aí em uma colher de sopa de leite. Você dá uma pincelada e pode mandar pro forno, tá? O recheio é só misturar tudo, né? A carne moída crua com limão, a castanha, o sal, a pimenta e o tomate. O fubá, você pode colocar um pouquinho no recheio também, mas eu vou usar principalmente para abrir a massa, tá? É legal colocar um pouquinho de fubá no recheio que ele vai absorver a umidade aí da carne crua, tá? Esse recheio eu não vou refogar essa carne, eu vou usar ela crua mesmo no meu recheio da esfirra aberta, tá? Se você for fazer o recheio da esfirra fechada, você pode refogar essa carne, tá? Essa receita é um pouco mais complexa das que eu costumo trazer por aqui, mas não fique assustado, tá? Essa receita é muito fácil de fazer, ela só parece ter mais passos, né? Por conta dessa massa fermentada. Mas pode confiar que é uma receita fácil, não vai gastar muito tempo e fica uma delícia, super saborosa, principalmente essa massa com iogurte, tá? Então, para você ver foto de como que fica essa esfirra bonita e apetitosa, dá uma olhada nas minhas redes sociais, vocês me encontram por lá como @opandeles no Instagram. Pandeles com LL e S no final. E eu volto na semana que vem com outras receitas maravilhosas e de outro mundo. Um bom final de semana para todo mundo. Valeu!
0: Valeu, André Pandeles. Está aí hoje, esfirra aberta, hein? Ah, boa receita, né? Ontem ela foi ao ar, foi inclusive uma das mais solicitadas aí, os ouvintes pedindo, ah, eu quero a receita, tem como reprisar aí? Então hoje ela veio...

Novamente, e para você, quem sabe, aproveitar aí final de semana, né? Mão na massa e fazer. Amanhã tem jogo da seleção brasileira, o pessoal tá mostrando aqui placar, né? Brasil 3-1, Brasil 4-0, o Brasil vai encher a mão, não vai ser tão fácil assim não, hein? 5-1 aqui tem o placar, né? Mais dilatado, hein? Então, amanhã tem jogo da seleção brasileira.

0: bem especial. Conferindo a hora aqui na Manhuaçu, agora são 2h26.
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2: Agora Henrique Juliano, saudade de quem eu sou.
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4: Então vai lá, vamos aproveitando, hein? Ai, destacando aqui o placar da seleção brasileira amanhã, o jogão, né? A seleção brasileira com a Noruega. E daqui a pouco nós vamos trazer também a movimentação do esporte para você, tá? E aí, como é que é? Vai brilhar a estrela de Vinícius Júnior e companhia amanhã? É, vitória da seleção, acreditando sempre, tem que ser assim, não é isso? Aqui pintou 1-0, bem apertadinho, Moreira. Quem mandou foi o nosso ouvinte, o... deixa eu ver aqui, Altair. Um abraço para você, Altair. Ele está lá na comunidade Bairro Ponte da Aldeia e manda um abraço para a dona Sônia, mamãe, um abraço para vocês aí, tá? Vamos então, girando com você, sua participação, seu abraço, seu alô.
5: Ô, Moreira, opa! Aqui é o Valtim.
4: Ô, Valtim. Valtim Fagundes.
5: Pedindo para você comunicar a missa de sétimo dia de Samuel, Maforte Gomes, e convidando todos os meus amigos e Walter Gomes da Silva, para comparecer na missa das 6h10, que eu estou lá. E para você, que é um... você também fica convidado. Sim. Você é um maravilhoso comentarista.
4: Opa, obrigado.
5: Eu te admiro muito.
4: Sim, obrigado.
5: Se você quiser me conhecer, eu não te conheço até hoje ainda. Eu fico grato se você desse alô para mim. Muito.
4: Valeu, Walter. É, Valtinho, um abração, muito obrigado aí, tá, pela sua mensagem, né? E ele mandou aqui essa solicitação, né? E aproveitou no áudio, já fazendo convite aí dessa missa na Matriz São Lourenço. É o netinho Samuel Maforte, né? Que partiu rapidamente aos 16 anos. Logicamente, a família passando um momento difícil, né? E ele, com toda a força aí, com muita fé, junto com a família, né? E que Deus possa estar confortando a todos, tá? Nesse momento aí difícil, né? E segundo o pessoal colocou aqui no complemento, vai ser na segunda-feira, na missa das 18 horas e 10 minutos. Missa que, inclusive, é transmitida aqui através da Rádio Manhã Açu FM 106,9. Agora são 2h36.

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2: E assim nós vamos em frente com você, ligadinho aqui pela Mãe Uaçu FM 106,9. Agora são 2 horas 49 minutos. E no destaque para o Brasileirão, a Série C, a Copa do Mundo vai acontecendo, a Série D, Série C e Série B vão acontecendo também, tá? E a 13ª rodada hoje, valendo a partir das 17 horas, tem o jogo entre Maranhão e Inter de Limeira. 19 horas, Confiança e Barra de Santa Catarina. Às 19 também, o Maringá enfrenta o Volta Redonda. Santa Cruz e Ituano às 19h30, às 20h30, Ferroviária e Caxias. Hoje ainda às 20 horas e 30 minutos, Guarani e Floresta. Amanhã, 11 horas, Ipiranga do Rio Grande do Sul e Paysandu. Às 21 horas tem Anápolis e Botafogo da Paraíba. Na segunda-feira, 19 horas, Brusque e Figueirense. E às 21 horas, Amazonas e Itabaiana. Destaque para a Série B do Campeonato Brasileiro, a 16ª rodada, que teve início na última quinta-feira com o jogo entre Cuiabá e América. Cuiabá venceu por 1-0. Fortaleza jogou na quinta, portanto, venceu a Ponte Preta por 2-0. Hoje tem Novo Horizontino e Atlético Goianiense às 16 horas. 16 também, Londrina e CRB às 16 horas de hoje. Tem Criciúma Esporte, 20 horas de amanhã, Goiás e Ceará. Às 20h30 amanhã, Náutico e Juventude. 19 horas na segunda-feira, Botafogo de São Paulo e Avaí. Às 19 horas da segunda, tem Vila Nova e São Bernardo. Na terça-feira, às 20 horas, o Atlético de São João del Rei vai jogar em casa, enfrentando o Operário do Paraná. Classificação de momento da Série B: Vila Nova 28, Fortaleza agora 28 pontos, é o segundo colocado, Novo Horizontino 27, Criciúma também 27 pontos. Zona de rebaixamento: Londrina com 15 pontos, Avaí 13 pontos, Ponte Preta 8 pontos e América Mineiro, Lanterna 6 pontos. E pela Copa do Mundo, nós tivemos ontem a Argentina 3-2 na seleção de Cabo Verde, bom jogo. A Austrália que empatou com o Egito no tempo normal e prorrogação, e nos pênaltis o Egito se deu melhor, venceu por 4-2.

0: A Suíça venceu a Argélia por 2-0, a Colômbia venceu a seleção de Gana por 1-0. E com isso, os confrontos já definidos, inclusive com um jogo que iniciou há pouco, às 2 horas, Canadá e Marrocos, 0-0. Hoje ainda nós vamos ter Paraguai e França, às 18 horas. E amanhã, domingo, nós vamos ter como destaque a seleção brasileira enfrentando Noruega às 17 horas. E você acredita na vitória da seleção? Vai classificar, então? Conta para mim. Amanhã também nós teremos às 21 horas, México e Inglaterra. O Brasil classificando em cima da Noruega vai pegar o classificado de México e Inglaterra. Então, se você acredita que vai ser a vitória da seleção, a classificação, tem alguma preferência em enfrentar o México lá no Estádio Azteca, diante da torcida mexicana, ou mesmo enfrentar a seleção da Inglaterra? Qual é a sua preferência, hein, entre as duas seleções? E assim nós vamos aí conferindo a hora certinha, agora são 2:52.
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3: E em instantes tem a consagração à Nossa Senhora. Agora tem Rick Renner, cara de pau, 12h54.
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1: E o Léo Magalhães passou por aqui, alô, e agora, hora da consagração à Nossa Senhora Aparecida. E no sábado, a consagração chega na voz do saudoso padre Vitor Coelho de Almeida.

Maria Santíssima, que em vossa imagem milagrosa de Aparecida espalhais inúmeros benefícios sobre o Brasil. Eu, embora indigno de pertencer ao número dos vossos servos, mas desejando participar dos benefícios da vossa misericórdia, prostrado a vossos pés, consagro-vos o entendimento, para que sempre pense no amor que mereceis. Consagro-vos a língua, para que sempre vos louve e propague a vossa devoção. Consagro-vos o coração, para que depois de Deus vos ame sobre todas as coisas. Recebei-nos, ó Rainha incomparável, no ditoso número dos vossos servos. Acolhei-nos debaixo da vossa proteção. Socorrei-nos em nossas necessidades espirituais e temporais, e sobretudo na hora da nossa morte. Abençoai-nos, ó Mãe Celestial, e com vossa poderosa intercessão, fortalecei-nos em nossa fraqueza, a fim de que, servindo-vos fielmente nesta vida, possamos louvar-vos, amar-vos e render-vos graças no céu. Por toda a eternidade, assim seja.

pela intercessão de Nossa Senhora Aparecida, Rainha e Padroeira do Brasil, a bênção de Deus Onipotente, Pai, Filho e Espírito Santo, desça sobre vós e permaneça sempre. Amém.

0: Viva Nossa Senhora! 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
1: Esse é o momento especial na sua tarde após a consagração. Padre Marcelo Rossi, também nós tivemos Padre Antônio Maria, Gian Giovanni. É

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0: Agora 3h17, Ivete Sangalo e seu Jorge, pensando em nós dois, vamos lá.
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2: Que legal, hein? Com você na Manhuaçu FM. Vamos em frente. Quem deixou aqui o recado? Valdete, um abraço. Obrigado aí pela participação. E Nija Cinta também ligada lá na comunidade do Engenho da Serra. Abração muito grande aí pra vocês, hein? Alusão também vai para a Maria dos Santos. Alô, Maria. Abração, tudo de bom aí. Obrigado também pela participação. O Simar tá lá em São João, deixou seu recado. Tô ligadinho, Moreira. Manda um abraço aqui pra gente. Tá certo, hein? Um abração pra todos aí, tá? E aí, Moreira, bom final de semana. Alusão pra todos, né? E alusão, Sandra, Alessandra. Um abraço e obrigado aí pela sintonia, tá? Vamos aí girando, tem Control Beat chegando, Corpão, 3h29.

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0: Sintonia você aqui na Mãe Osso FM 106,9. O ouvinte vai mandando o recado, né? Pedindo a música, participando aí, interagindo também sobre o jogo da seleção brasileira amanhã e acreditando aí na vitória, né? A totalidade aqui, né? Teve placar mais elástico de 5-1, nós tivemos aí placarzinho apertado de 1-0, né? Legal é saber que o brasileiro tá aí, né? Acreditando sempre. E por falar em Copa do Mundo, o Marrocos vai vencendo o Canadá por 1-0, hein? Essa busca aí por vaga nas quartas de final. Lembrando, já estamos aí nas oitavas de final, né? E com isso, agora nessa sequência aí, vencer para todo mundo. Hora certinha, conferindo agora são 3 horas mais 35 minutos.
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O Sintonia, vamos em frente, você ligadinho com a gente, um abraço aqui vai para ouvinte Aparecida Cardoso, um abraço para você. Alusão também para a Isabel Luiza, ligada, participando, a Margarete, turma lá do Barreiro, um abração. A Maria Aparecida de Oliveira, a mãe do Hélio Miranda, né?

Personal, um abraço para a senhora aí, tudo de bom, tá? Alusão também para Ana Cláudia, vai aniversariar amanhã, já tá aqui, ô Moreira, festa no final de semana, aí sim, hein? E agora Bruno Rosa está, eu e Rodolfo.

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1: Maravilha, voltar no tempo, reviver momentos inesquecíveis através da música. Nazaré chegando, I Don't Want You.

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1: Com você, com mais emoção aqui na Manhuaçu FM 106,9, deixando aquele abraço legal de onde quer que você esteja aí, acompanhando a programação, aquele alusão muito, mas muito especial. Continue ligadinho com a gente, vem na sequência o destaque para o encontro com o Rei Roberto Carlos. As suas músicas sempre marcantes têm sempre a ver com um momento da vida de alguém, não é isso? E ele chega em instantes. E depois tem o sertanejão da Manhuaçu. E a comunicação vai ser do Adriano Dias. Um grande abraço, abençoado final de semana. Tchau, gente. Boa vitória da nossa seleção.
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3: Alô, povo amigo do rádio, boa tarde pra você, 4 horas em ponto, aqui na Manhuaçu, tá começando nesse sabadão, mais um programa campeão de audiência. Solta o som desse sabadão, vem com a gente ser feliz, boa tarde a toda a galera que tá ligada aqui na Manhuaçu 106.9, e está no ar o seu sertanejão, o som, o show da alegria da sua tarde de sábado, hoje 4 de julho de 2026. O bicho vai pegar o som, não vai parar. E comigo, Adriano Dias, quebrando tudo, comandando essa tarde gostosa. Pode arrastar o

0: os móveis da sala, aumentar o volume, porque a festa está começando. Está começando aqui o nosso sertanejão. Boa tarde para toda essa turma animada que estava acompanhando o programa com Moreira Lopes. Esse programa que é audiência total, esse programa que traz alegria, é o Sintonia da Tarde, que volta na segunda-feira a partir do meio-dia. A partir de agora sou eu, Adriano Dias, fazendo companhia a você nessa tarde gostosa. Você está na número 1 do Leste Mineiro, número 1 da cidade. É a Rádio Manhuaçu 106.9, 988-188-90, para você participar com a gente. Estou aqui esperando você para a gente bater aquele papo. Daqui a pouco, a partir das 5 da tarde, a gente bate aquele papo, a gente conversa sobre tudo que está acontecendo, o seu pedido musical, a sua participação, o seu carinho, a sua audiência aqui no Sertanejão. Agora são 4:03, 4:03. Boa tarde para você, o Sertanejão tá no ar, venha com a gente ser feliz, porque aqui é a sua tarde, fica muito mais gostosa.
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0: Com o melhor da música para você. Abrindo o programa de hoje, tem a presença marcante de João Paulo, mais o Daniel, alguém, aquele beijo ó, estralado para você nessa tarde de sabadão.

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2: Hora certa pra você. Agora são 4 horas mais 7 minutos. 4 e 7. Tá aqui no Sertanejão? Então tá bom demais. Venha pra gente, venha ficar com a gente nessa tarde animada de sabadão aqui na Manhuaçu.

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3: Olha, agora são 4 horas mais 14 minutos, 4:14, Mato Grosso e Matias, eu te preciso, Leandro e Leonardo, amores são coisas da vida, e você ligado com a gente, curtindo o sertanejão, aqui pela Manhuaçu. O tempo em Manhuaçu nesse sabadão é de céu ensolarado e limpo, registrando 26 graus no momento, a temperatura máxima podendo chegar em torno de 26 graus, caindo para uma mínima agradável de 12 graus durante a noite e início da madrugada, sem qualquer chance de chuva. E você ligado com a gente, você conectado, meu povão lindão do rádio, curtindo o sertanejão. O sabadão tá ensolarado, tá bom por aqui na cidade de Manhuaçu e região. O céu tá azul, aquele solzão bonito brilhando e os termômetros marcando 26 graus. E olha, pode ficar conectado com a gente, porque esse final de semana promete, esse domingão, eu estou com vocês aqui a partir das 6:20 da manhã. É, com aquele programa especial Na Linha do Tempo. Então esse final de semana nós vamos ficar juntinhos aqui, curtindo eu e você, você e eu, aqui pela Rádio Manhuaçu. 988-18-88-90, 988-18-88-90. Para você participar com a gente, para mandar aquele abraço, para mandar aquele recado, mandar aquele abração especial neste sabadão aqui no programa Sertanejão. Zezé de Camargo, mais o Luciano canta, Cama de Capim. Agora são 4:15, boa tarde para você.

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2: Olha, agora são 4h25 e esse foi o som do Alain e Aladim, Aprendiz do Amor, Zezé e Luciano cantando Cama de Capim, abrindo aqui mais uma super sequência para você. 988188890, daqui a pouco a gente vai atender você, a gente vai bater aquele papo aqui no nosso WhatsApp, você ligado, você interligado com a gente aqui na Rádio Manhuaçu 106.9. Manda um abraço especial aos meus amigos taxistas, muito obrigado pelo carinho, pela carona que nos dá com a 106.9 no seu dial. Você, amigo motorista, ligado com a gente, você que está aqui no centro da cidade com o radinho ligado, aquele abraço para você. Um abração especial para todos os vigias ligados aqui na Manhuaçu, aquele abraço para você. Você que está passando aqui na 262, rumo ao litoral capixaba, aquele abraço, bom final de semana para você. Você que está indo para Belo Horizonte, aquele abraço. Você que está em Realeza agora, está ligadinho com a gente, está curtindo a Rádio Manhuaçu, aquele abraço para você. São 4 horas mais 27, acerta o seu que eu arredondo o meu, 4h27.
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2: Hora certa pra você, 4h34, esse é o Sertanejão, as Marcianas Cara, João Mineiro e Marciano, Crises de Amor, abrindo mais uma super sequência pra você. Agora 4h34, daqui a pouco eu atendo você, a gente bate aquele papo legal aqui na Rádio Manhuaçu. Nesse sabadão, 4 de julho, as datas comemorativas pra destacar. Hoje no programa é dia do operador de telemarketing e dia de Santa Isabel de Portugal, e hoje também é dia da independência dos Estados Unidos. Olha, sabadão, 4 de julho, dia do operador de telemarketing. Quero mandar aquele abraço especial, bem instalado, de muito bom para você, para essa galera que trabalha na linha, com fone de ouvido, conversando com o Brasil inteiro. Parabéns pela paciência, pelo trabalho. Vocês ligam a nossa tarde, vocês ligam à noite, vocês ligam de manhã, mas estamos juntos. Tá bom? Você que trabalha com telemarketing, aquele beijo pra você. E olha, pra você que tá ligado na fé, pra você que tá ligado na tradição, hoje é dia de celebrar Santa Isabel de Portugal, Rainha da Paz, na Concórdia e da Caridade. Que ela derrame, né, muitas bênçãos, cubra-nos de flores e traga muita paz para cada lar, para cada família em todo Manhuaçu e toda a região. E hoje, pra você que tá curtindo a Copa do Mundo, hoje é dia do 4 de julho, dia da independência dos Estados Unidos. Muita festa por lá, mas churrasco bom de verdade, aquele modão sertanejo raiz, qualidade, é aqui com a gente, tá? Você que nos acompanha, que mora aí nos Estados Unidos, hoje 4 de julho, hoje é dia de festa, mas tá ligado com a gente aqui na número 1, na Zona da Mata Mineira, no leste de Minas, Rádio Manhuaçu 106.9. Venha pra cá, porque aqui a moda é boa.
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2: A melhor, a número 1 da cidade. Agora 4h37. Ataíde Alexandre.

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1: Olha, agora são 4h45, faltando 15 minutos, faltando 15 para as 5, daqui a pouco às 5 eu atendo você, aquela tarde especial para você que está acompanhando o Sertanejão, já tomando aquele cafezinho gostoso, que delícia, hein? Titãozinho Chororó, Bailão de Peão, esse bailão é bom, hein? Eu dancei demais aqui, a turma tava rindo aqui, mas eu tava dançando. Bruno Marrone, Essa Pessoa Não Bebe. É bom demais aqui o Sertanejão, claro, com a sua participação. 988-18-8890. Daqui a pouco eu vou atender você. A gente vai bater aquele papo legal aqui na Manhuaçu. Tá ligado com a gente? Então participa. Tô esperando você. Música.

0: passos. Olha, agora são 5 em ponto. Cleito e Camargo, meu ponto fraco. César e Paulinho, alma gêmea. Zé Henrique e Gabriel, você ouviu? Só quero amar, Amado Batista. Se não for por amor, abrindo aqui mais uma super sequência pra você. Aqui na Manhuaçu, esse é o Sertanejão. 5 em ponto. Daqui a pouco eu atendo você.
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2: Com o melhor da música para você, claro, com a sua participação pelo 988-18-8890. Quem está passando por aqui é o seu Alípio Ventura. Alô, seu Alípio, boa tarde. Muito obrigado. Bom final de semana, bom sábado para o senhor, tá bom? Boa tarde, Adriano. Sou Gilmara de Batiba. Estou sintonizada na Manhuaçu 106.9, a maior e a melhor. Quero ouvir a música do Christian e Ralph, Loucura Demais. Daqui a pouco vai rolar para você, tá bom, Gilmara? Continue conectada, continue sintonizada com a gente aqui pela 106.9.
3: Adriano Dias.
2: Oi.
3: Boa tarde, tudo bem com
2: tudo
3: você?
2: Joia.
3: Tudo na Santa Paz?
2: Graças
3: Helena
2: a Deus.
3: De Martins Soares.
2: Como é que você tá, minha amiga?
3: Eu quero ouvir uma música com André e Andrade, Cama Fria. Eu ofereço para você, para toda aí da rádio, para toda a minha família, para todos meus irmãos, primos, amigos e amigas.
2: Então tá bom, daqui a
3: Boa
2: pouco
3: tarde
2: vai rolar.
3: Para você, um forte abraço, fique com Deus. E até amanhã, se Deus quiser.
2: Se Deus 6 quiser.
3: 20, né?
2: Isso,
3: nós vamos
2: para
3: nós primeiro, né? Primeiro é Deus na frente. Né?
2: É verdade, ele que tá cuidando de nós. Abraço pro Felipe da Costa, também passando por aqui. Um abraço especial pra Alessandra Moraes. Alô, Alessandra, boa tarde pra você. Um final de semana super especial pra você, tá bom? Quem passa por aqui também...
4: Oi, Adriano.
2: Oi.
4: Boa tarde.
2: Boa tarde.
4: Ótimo fim de tarde para você.
2: Para você também.
4: Um alô aí para nós.
2: Estou
4: aqui
2: com
4: sintonizado ouvindo o seu programa.
2: Ah, que coisa boa.
4: Ótimo sábado para você.
2: Para você e família, hein? Boa tarde, minha amiga. Um beijão no coração.
5: Boa tarde.
2: Boa tarde.
5: Já é o Giovanni Amorim, Robert Giovanni, quer dizer. Roda pra nós aí, com Goiânia e Paranaense.
2: Sim.
5: O doutor e o Caipira.
2: Então tá bom.
5: Obrigado. Ofereço
2: Obrigado.
5: Pra todos que estão na escuta do programa.
2: Um abraço pra Isabel Pedrosa. Alô, Isabel, aqui, ó. Beijo pra você. O Irã e o Carlinho tá lá na barraca do Kleber, tá ligado com a gente, junto com o Rogério Marcos. Alô, Rogério. Abraço pra você. Olha... Boa tarde, rola aí, filho pródigo do Bruno Marrone. Boa tarde, obrigado, meu amigão. Quem tá com a gente é o Paulo César. Abraço para você, Paulo César. Obrigado aí pelo carinho. Boa tarde.
6: Boa tarde, Roque Giovanni. Que eu sou uma querida de São João do Manhãçu. Queria ouvir uma música com tripa da dura, Castelo de Amor. Oferecer para todos que estão na sintonia da FM 106.9, a maior e melhor. Um
2: Sempre.
6: Abraço a todos vocês, fiquem com Deus. Um ótimo final de semana a todos.
2: Obrigado, dão um pulinho agora lá em Luisburgo. Vou pular lá em Luisburgo agora, junto com a minha amiga Marlene e o Adão Portilho, tão ligado com a gente, estão curtindo o Sertanejão da Manhuaçu. E ela quer ouvir Maurício e Mauri cantando e encantando. Ô Marlene, abraço para você. Um abraço para dona Margarida, sempre ligada com a gente, sempre curtindo o seu Sebastião lá em Pedra Dourada. Aquele abraço, muito obrigado, tá bom, seu Sebastião, pelo carinho. Muito obrigado pela companhia e sempre sintonia pra gente. É uma alegria muito grande. Muito obrigado aí pela companhia de vocês. Pra gente é a sempre companhia que alegra o nosso coração. 5 e 7, a companhia é especial. Com Maurício e Mauri, sempre sou homem.

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4: Olha, agora são 5h18. Quero mandar aquele abraço especial para a Genilda. Tá lá ligada com a gente. Ô, Genilda, abraço para você, Genilda Reis. Ela tá falando lá de Chalé, tá curtindo a gente. Ô, Genilda, quer ouvir Eduardo Costa? Daqui a pouco vai rolar para você aqui, tá bom, Genilda? Obrigado pelo carinho. A Iraci, toda a família, ela, o esposo, a família estão ligadinhos com a gente. Muito obrigado pelo carinho, muito obrigado pela companhia. Adriano, aqui é o Paulo Padeiro de Reduto, toca pra gente Cheiro de Shampoo. E esse som vai para todos os ouvintes. Alô, Paulo César, abraço para você, brigadão aí pelo carinho. Muito obrigado pela companhia de todos vocês curtindo a Rádio Manhuaçu.

0: amigos.
1: Olha, esse é o som do Goiânia e Paranaense, o Doutor e o Caipira. Você ouviu André e Andrade com Cama Fria, Cheiro de Shampoo, Cristian Rafa, Léo Canhoto e Robertinho, Último Julgamento. Agora são 5 horas e 32, 5 e 32. Daqui a pouco tem Hora do Ângelus.
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2: Hora certa para você. Agora faltando 19 minutos, faltando 19 para as 6. Daqui a pouco tem aquele nosso momento de reflexão, Hora do Ângelus, e na sequência a gente volta com muito mais para você, a partir das 6 horas, tá bom? Olha, você ligado com a gente, faça como o meu amigo sempre ligado com a gente aqui, o José Vieira, que mandou a sua mensagem, tá pedindo uma música. Ô José, abraço para você, brigadão aí pela sua companhia. Agora são 5h41.

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2: 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Quer algumas dicas práticas para o seu bem-estar nesta época do ano? 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

0: Olha, isso é linda, né? Recordação, é saudade. Rick Renner, Cara de Pau, Genigeno, Acidente de Amor, abrindo com João Carreiro, Faça o que quiser de mim. Agora faltando 4 minutos, faltando 4 para as 6. Daqui a pouco, para você, aquele nosso momento de reflexão e oração, Hora do Ângelus. E você ligado, curtindo o sertanejão da Manhuaçu. Que coisa boa, obrigado pelo carinho, muito obrigado pela companhia e também a sua sintonia.
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0: Olha, fechando a nossa primeira parte com o Sérgio Reis, é disso que o velho gosta, e Rick Renner, carne de pau. Agora, faltando um minuto para as seis, daqui a pouco a gente volta, conectado aqui na Manhuaçu, com a segunda parte do Sertanejão para você. Prepare o seu coração, porque dentro de instantes tem Hora do Ângelus para você.
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4: Boa noite, meu amigo, boa noite, meu irmão. Alegria, paz, bênçãos de Deus na sua vida. Agradeçamos a Deus o dia, os trabalhos. Agradeçamos a Deus a presença e a força, a luz e a graça derramada em nossos corações. Que Deus abençoe nossas famílias e nossos lares. Chegando ao final de mais um dia, início da noite, agradeçamos a Deus pelo seu amor infinito derramado em nossas vidas. A partir do trabalho, rezemos pelos doentes, enfermos, famílias enlutadas, idosos. Agradeçamos a Deus as nossas famílias e nossos lares. O anjo do Senhor anunciou a Maria, e ela concebeu do Espírito Santo. Ave Maria, cheia de graça, o Senhor é convosco, bendita sois vós entre as mulheres, bendito é o fruto de vosso ventre, Jesus. Santa Maria, Mãe de Deus, rogai por nós, pecadores, agora e na hora de nossa morte. Amém. Eis aqui a serva do Senhor, faça-se em mim segundo a vossa palavra. Ave Maria, cheia de graça, o Senhor é convosco. Bendita sois vós entre as mulheres, bendito é o fruto de vosso ventre, Jesus. Santa Maria, Mãe de Deus, rogai por nós, pecadores, agora e na hora de nossa morte. Amém. E o Verbo se fez carne e habitou entre nós. Ave Maria, cheia de graça, o Senhor é convosco. Bendita sois vós entre as mulheres, bendito é o fruto de vosso ventre, Jesus. Santa Maria, Mãe de Deus, rogai por nós, pecadores, agora e na hora de nossa morte. Amém. Rogai por nós, Santa Mãe de Deus, para que sejamos dignos das promessas de Cristo. Oremos. Infundi, Senhor, a vossa graça em nossos corações, para que, conhecendo pela anunciação do anjo a encarnação de Jesus Cristo, vosso Filho, cheguemos por sua paixão e cruz à glória da ressurreição. Ó nosso Senhor Jesus Cristo, vosso Filho, que é Deus, na unidade do Espírito Santo. Amém. Glória ao Pai, ao Filho e ao Espírito Santo, como era no princípio, agora e sempre. Amém. As almas dos fiéis, pela misericórdia de Deus, descansem em paz. Amém. Anjo de Deus, que por divina piedade sois minha guarda e proteção, iluminai-me, guardai-me, dirigi-me, governai-me. Amém.

Boa noite, queridos ouvintes da Rádio Manhuaçu, da Rádio Nova. Estamos chegando para finalizar essa semana, já no mês de julho,

iniciando o segundo semestre, não é? A vida vai passando numa velocidade enorme, né? Essa correria da gente, tantas ocupações, e nós precisamos aproveitar bem o nosso tempo. Aproveitar o nosso tempo para vivermos bem a palavra de Deus, estarmos em comunhão com a Santíssima Trindade. E Maria vai nos mostrando. Por sinal, ontem nós falamos sobre a casa de Maria, que é a casa da família, e falamos inclusive sobre a não separação, né, de pastoral da juventude, pastoral da família. Mas a gente dá seguimento a essa temática hoje abordando que a casa de Maria é também a casa dos enfermos. Aqui encontram acolhimento quantos sofrem no corpo e no espírito. E a mãe leva a todos a misericórdia do Senhor, de geração em geração. A mãe não é aquela que cuida da criança? A mãe não é aquela que cuida do esposo? A mãe não é aquela que cuida de todos da casa, da família? Maria Santíssima é a mãe, cuidando de cada um de nós na misericórdia do Senhor, de geração em geração. Olha, caríssimos e caríssimos, a enfermidade fere a família e os doentes devem ser recebidos no seio da família. Por favor, diz o Papa Francisco. Ele escreveu e falou esse discurso no Santuário de Loreto, no dia 25 de março de 2019. Ele diz assim: por favor, não caiamos naquela cultura do descarte, que é a proposta pelas múltiplas colonizações ideológicas que hoje nos atacam. A casa e a família são o primeiro tratamento do enfermo, amando-o, apoiando-o, encorajando-o e cuidando dele. Eis por que razão o Santuário da Santa Casa é símbolo de cada casa hospitaleira e santuário dos enfermos. O Papa segue no seu discurso dizendo: transmito a todos eles, onde quer que estejam no mundo, um pensamento afetuoso e digo-lhes: vós estáis no centro da obra de Cristo, porque compartilhais e carregais de maneira mais concreta atrás dele a cruz de todos os dias. Palavras do Papa Francisco para os enfermos, concluindo: o vosso sofrimento pode se tornar uma colaboração decisiva para o advento do Reino de Deus. Maria Santíssima, nos ajude, ajude as nossas famílias a ajudar aqueles que mais precisam. Os enfermos, como citamos no dia de hoje, que tanto precisam da nossa ajuda. Encerramos por hoje, por essa semana. Que você tenha um bom final de semana. Amanhã, dia do Senhor, celebre na sua comunidade, com a sua família. Não perca esta oportunidade. Na próxima segunda estaremos de volta. Fiquem todos com Deus e até lá.

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6: Hora certa para você, agora são 6 horas mais 12 minutos, 6:12, aquele abraço especial para todos que estão ligados com a gente, curtindo o Sertanejão. A Glorinha tá passando por aqui, boa noite para você, Glorinha, que bom ter você aqui com a gente, curtindo o Sertanejão. Boa noite.
7: Ô, Adriano, tem que matar uma saudade de nós, né?
6: Com certeza, tava com saudade
7: aí,
6: né?
7: Pra nós aí, né?
6: Vocês são especiais.
7: Eu vou fazer pra Maria, minha esposa, passou no Toninho.
6: Então, aqui no carro, assistindo essas musguinhas. Então, tá bom. O Paulinho da igreja também tá passando por aqui, né, Paulinho? Um abraço pra você, brigadão aí pelo carinho. Quem tá também aqui curtindo, boa noite.
8: Boa noite, Adriano Dias.
6: Meu grande
8: tudo
6: amigo,
8: bem?
6: Tudo
8: Manuel
6: bem?
8: Manuel de Vieira.
6: Bom, Manuel.
8: Toca pra nós aí, se você puder, aí. Pião Carreiro e Pardinho. O golpe do mestre.
6: Pode deixar.
8: Por favor, se você puder.
6: Então, beleza? Tá bom.
8: Todos ouvindo. Um bom final de semana, bom sábado, hein? Um
6: Isso.
8: abraço. Tchau, até amanhã.
6: Até amanhã, se Deus quiser. Um abraço também especial. Vai para Margarete Veríssimo, tá lá em Vespasiano, tá ligada com a gente, tá curtindo o Sertanejão.

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2: É o Sertanejão da Manhuaçu, agora são 6h18. Você ouviu Tião Carreira e Pardinho, Golpe de Mestre? Você ligado com a gente, está ligado na Manhuaçu. Boa noite para você.
3: Adriano, boa noite, tudo bem com você?
2: Sua tudo família, jóia.
3: Felipe Barro na Sampa, pedindo a mão virilha e meu bico d'água. Para mim, para meus filhos, para minhas noras, para meu genro, meus compadres, meus afilhados, meus colegas, para toda a minha família, para todos vocês aí da rádio. Assim, fica com Deus, Deus que abençoe.
2: Valeu, um abraço, muito obrigado pela companhia. Boa noite.
4: Boa, Adriano. Boa noite, é o Leonel de São João.
2: Ô, Leonel. Oi.
4: Toca um menino da porteira para mim aí. Para mim, mas a minha esposa, a Celita, para você, para o Giovanna Mourinho, para o Marcelo. E o Claudio, lá no Jatobá.
2: Então tá bom, com Deus, aquele abraço. Agora são 6h18, você ligado aqui na Manhuaçu, Leandro Campo de Andrade. Meu amigo Leandro Padeiro, ele, a esposa, a filha, a família, tá todo mundo aqui. Alessandra, Gabriele Victor.

Vitória, a Liz Vitória também tá ligada com a gente. Um abraço para você, Leandro Campos de Andrade. E lembrando da festa de Santa Quitéria lá no Distrito Santana do Manhuaçu, é hoje, hein? O pessoal tá indo para lá e o Leandro tá lá, tá fazendo a festa. Abraço para você, Leandro. A Margarete lá de Vespasiano também tá ligada com a gente, tá curtindo a programação aqui do Sertanejão.

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2: 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Olha, agora são 6h22. 6h22 e o povão tá aqui com a gente, tá ligado? Boa noite, Adriano Dias. Estou ouvindo aqui o Sertanejão. Toca uma música aí pra gente e oferece pra todos da rádio, todos os ouvintes da 106.9. Ótimo final de semana pra você. Quem tá aqui é o José Geraldo Damasceno. Alô, José Geraldo, abraço. Obrigado pelo carinho, tá bom? Muito obrigado pela companhia. O Ronaldinho do Táxi de Pinheiro de Minas também tá com a gente. Reinaldo, abraço, Reinaldinho. Obrigado, tá bom, Reinaldo, pela sua companhia e sintonia. Quem tá com a gente também aqui, boa noite.
3: Boa noite, quer dizer, aqui é o Luciano, apelido Alicate.
2: Fala, Alicate.
3: Passar sua música aí, mandasse para Daí Borges, Valmir Borges, lá em Ipanema. Falar que é o ex-parente dele, Luciano, aqui em Cândido dos Fados, na Bahia. Qualquer música seu que você gosta aí. E para todos os camelô aí de Manhuaçu, muito obrigado e boa noite.
2: Um abraço para vocês aí de Campos Sales, Cândido Sales, na Bahia, ligadinhos com a gente, curtindo através do aplicativo. Aquele abraço para você.

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3: Olha, agora são 6h38, 6h38 aqui na Manhuaçu, Zezé de Camargo cantando Eu Amor, Leonardo Coração Bandido, Roberta Miranda, Meu Dengo, Lídio Irineu cantando Bica d'Água, abrindo aqui a sequência da Manhuaçu com Sérgio Reis, o Menino da Porteira. Você ligado aqui no Sertanejão, que coisa boa saber que você está ligado, que você está interligado aqui na Manhuaçu, tá ligado com a gente, tá curtindo, pode participar, pode aproveitar, ó, quer ouvir aquele modão que mexe com o seu coração, aquela música que agita o seu sabadão, então manda agora o seu pedido musical, o nosso WhatsApp, salve ele aí, ó, 988-1888-90, vou soltar aquela música, mandar aquele abraço caprichado para você e para toda a sua família, você que tá em casa, tá ligadinho com a gente, tá no radinho tradicional pelos aplicativos da Rádio Manhuaçu. Boa noite para você aqui na Manhuaçu. Você curte a melhor música, a melhor

programação. Até logo mais, às 7 eu faço companhia a você. Então, ó, dá tempo de você participar, dá tempo de você escolher a música e pedir aquele abraço especial.

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1: É, aqui no Sertanejão você ouviu o som do Adriano Lara, artista da nossa terra, cantando Distante Daqui. Adnésio e Jacimar com Fotografia. Abraço pro Jacimar lá em Manhumirim. E o Adnésio também ligado aqui em Manhuaçu. Abraço pro todos que estão curtindo o Sertanejão. Curtimos também Guilherme Santiago, abrindo aqui mais uma sequência no Sertanejão. Agora faltando 10 minutos, faltando 10 para as 7.
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Esse é o som do Marlon, mais o Michael cantando Chora Coração. Agora faltando 4 minutos, faltando 4 para as 7. Dentro de instantes, direto da Matriz de São Lourenço, tem a celebração da Santa Missa. Meus amigos e amigas de Manhuaçu e toda a região, chegamos ao final de mais um Encontro Apaixonado aqui na Manhuaçu 106.9. O sertanejão vai ficando por aqui. Aquele abraço para você. Mas amanhã a gente se encontra a partir das 6h20, tá bom? Assim como a moda de viola toca fundo o seu coração, a sua alma, e nos ensina que toda história tem o seu compasso, a vida também tem um ritmo. O dia vai terminando, mas com ele fica a certeza de que a semente que plantamos hoje, com trabalho, fé e esperança, vai florescer amanhã. Que o som da viola, as letras que falam de amor, família, superação, fique ecoando em seu coração. Não importa o tamanho da lida, dos desafios que você enfrentou na sua jornada durante toda essa semana. Lembre-se sempre que valorizar as coisas mais simples e puras da vida. Agradeça por mais esse dia, cuide de quem você ama e mantenha a fé acesa no peito. Muito obrigado pela companhia de sempre. Fiquem com Deus, tenham uma noite abençoada e uma semana, um final de semana de muita luz, de muitas vitórias e realização. Um forte abraço, até o próximo programa, sábado que vem, vou estar com vocês aqui de novo, tá bom? Cobrindo as férias do grande mestre Robert Giovanni. Aquele beijo pra você. E pra finalizar o programa de hoje, o som do Léo Magalhães atende aí. A gente fecha o programa com aquela música especial pra você. Até amanhã, no Linha do Tempo. Tchau, gente!

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1: A rádio Manhuaçu FM transmite ao vivo, direto da matriz de São Lourenço, a Santa Missa.
2: Louvado seja nosso Senhor Jesus Cristo,
3: para sempre seja louvado.
2: Queridos irmãos e irmãs, transmitimos ao vivo, diretamente da Igreja Matriz de São Lourenço de Manhuaçu, a Santa Missa em Família, pela Rádio Manhuaçu FM 106,9, pelo aplicativo da nossa rádio, em vídeo pelo YouTube da Paróquia de São Lourenço. Celebramos em comunhão com a Igreja o 14º Domingo do Tempo Comum. A liturgia de hoje nos afirma que Jesus é o Messias, manso e humilde, anunciado pelo profeta Zacarias. Que os pequenos e humildes, deixando-se conduzir pelo Espírito e não pela carne, acolhemos o dom de Deus manifestado na vida de Jesus, que a eles se revela. Damos início também ao mês de conscientização do dízimo, com o tema Deus ama quem doa com alegria. Neste mês, rezamos e somos chamados a motivar a todos os católicos a viverem a experiência do dízimo. É a oportunidade que temos de colaborar com a evangelização. Rezemos para que assumamos a vida cristã, renunciando às obras da carne e abraçando as do Espírito. Para que os dizimistas tenham orgulho de dar testemunho da alegria de quem partilha. Para que a lógica da violência e do descarte seja quebrada em nossa sociedade. Para que o mundo não se apoie em meios humanos, mas humildemente confie em Deus. Por todas as vítimas dos terremotos na Venezuela. Pelo aniversário de Reinaldo Batista Inácio, Mateus Von Rondon Miranda, Dom Juarez del Horto Seco. Pela saúde de Celita Batista de Andrade Quinupi, Leonel Juventino Quinupi Filho, Rogério de Freitas Diniz, Hélder Batista da Silva, Carlos Maciel, Mariana Alves Costa, Magali Cruz, Ana Maria Gomes da Silva Muniz. Pela família enlutada que perdeu o ente querido. Sétimo dia de Maria de Lourdes Gomes Pereira. Sétimo dia de Geraldo Bento Barbosa. Sétimo dia de José Carlos Ferreira da Silva. Trigésimo dia de Gleuber Rodrigues de Oliveira. Um ano de Dorvina Alves do Prado. Um ano de Divina Rosa Ribeiro. Um ano de Severino Ramos Souza. Em ação de graças, pelo sétimo ano de ordenação do padre Rafael Henrique. E ainda pelas intenções

pessoais que trazemos em nosso coração e por todas aquelas intenções que cada família apresenta neste momento, e as intenções depositadas na caixa em frente ao altar. Elevemos o nosso coração a Deus e participemos intensamente dessa celebração eucarística. Esta celebração será presidida pelo Padre Rafael. Com um coração cheio de alegria, cantemos. Música.

0: Louvado seja o nosso Senhor Jesus Cristo.
1: Para sempre seja louvado.
0: Queridos irmãos e irmãs, celebramos a liturgia deste fim de semana, 14º domingo, e a liturgia nos convida à simplicidade no convívio com o Senhor nosso Deus. Abramos o nosso coração, reconheçamos este Deus que vem ao nosso encontro. Em nome do Pai, do Filho e do Espírito Santo.
1: Amém.
0: A graça de nosso Senhor Jesus Cristo, o amor do Pai e a comunhão do Espírito Santo estejam convosco.
1: Bendito seja Deus que nos reuniu no amor de Cristo.
0: Este mês de julho, a nossa diocese, toda ela, trabalha com o mês da conscientização do dízimo, com o tema Deus ama quem doa com alegria. A cada domingo nós trabalhamos a dinâmica, essa dinâmica elaborada pela diocese com toda a equipe da pastoral diocesana, da pastoral do dízimo, nos convida a uma reflexão para o início dessa celebração. Ouviremos de modo atento a mensagem enviada a cada paróquia e a toda a diocese. Neste mês do dízimo 2026, somos convidados a refletir sobre o tema Deus ama quem doa com alegria. A palavra do apóstolo Paulo aos Coríntios nos recorda que a verdadeira oferta nasce da liberdade interior e do amor agradecido. Não é valor que agrada a Deus, mas o coração de quem doa. Quando partilhamos com alegria, reconhecemos que tudo o que temos é dom do Senhor e com gratidão devolvemos a Ele parte do que recebemos. O dízimo é, antes de tudo, uma expressão de fé, de confiança. É o gesto que nos faz perceber que Deus é o primeiro a oferecer. Ele nos deu a vida, a graça e a salvação. Ao contribuir com alegria, não cumprimos uma obrigação, mas respondemos.

Respondemos ao amor de Deus com generosidade e gratidão. Viver o dízimo é mais do que colaborar materialmente, é participar da missão da igreja. Cada oferta, por menor que pareça, une-se a muitas outras e se transforma em ação evangelizadora, em caridade e em comunhão. Com o dízimo, sustentamos a liturgia, a catequese, as obras e o cuidado com as pessoas mais necessitadas. Assim, a nossa contribuição se torna sinal concreto de fé, vida e amor partilhado. A alegria de doar nasce de um coração que confia. Quem doa com amor descobre que Deus retribui com bênçãos espirituais muito maiores do que qualquer bem material. O dízimo não é um peso, mas um caminho de crescimento espiritual, no qual aprendemos que tudo o que temos é dom e tudo o que damos se torna graça. Quando vivemos o dízimo com sinceridade, nosso gesto contribui para uma igreja mais fraterna, solidária e missionária. Nele se unem a fé que professamos, a esperança que nos move e o amor que nos faz comunidade. Assim, cada dizimista se torna verdadeiro colaborador da obra de Deus. Celebrar o mês do dízimo é celebrar a presença de Deus em nossas vidas. É reconhecer que Ele nos ama primeiro e nos convida a responder com amor. Quando doamos com alegria, participamos do próprio coração de Deus, um coração generoso que se oferece sem medo e sem medida. O dízimo é, portanto, uma oração feita de forma de gesto. A fé que se transforma em partilha é o amor que se torna vida. Ao vivermos o dízimo com alegria, nossa comunidade cresce na solidariedade e a igreja se fortalece na missão. Que neste mês do dízimo possamos renovar nosso compromisso com a fé, com a igreja e com o reino de Deus. E que cada oferta seja expressão de um coração agradecido que ama, confia e partilha. Dar com alegria é deixar o coração de Deus pulsar no nosso. Equipe paroquial e equipe diocesana da pastoral do dízimo, nós iremos receber neste momento o banner e o primeiro símbolo que irá ser montado durante este mês de julho, mês de reflexão e mês de conscientização do dízimo.

O nosso primeiro símbolo é o caminho. O caminho, a peregrinação do coração generoso. Caminho dourado com pegadas e corações é o símbolo da caminhada interior do cristão. Ele nasce do chão da vida, lugar da realidade humana, das lutas e conquistas, e conduz ao altar do Senhor, onde o amor se torna dom. Cada passo representa um ato de fé e de confiança. Caminhar é decisão, é sair de

si mesmo para encontrar-se com Deus. Esse caminho iluminado pela luz do Evangelho convida o fiel a descobrir a alegria da partilha, a alegria de quem entende que tudo o que possui é graça e que partilhar é participar da própria generosidade divina. As pegadas simbolizam o seguimento de Cristo. Ele é o caminho. O coração impresso no percurso revela que a fé que não ama não chega a lugar nenhum e que a caridade é o passo mais bonito de todo discípulo. O caminho, portanto, lembra-nos que o dízimo não é uma quantia entregue, mas uma jornada de amadurecimento espiritual. Caminhar com Deus é aprender a transformar o dever em alegria e a oferta em gratidão. Reconheçamos as nossas faltas, os nossos erros, os nossos pecados, as nossas limitações. Imploremos do Senhor nosso Deus a sua misericórdia, a sua compaixão, cantando o ato penitencial.

0: Deus Todo-Poderoso, tenha compaixão de nós, perdoe os nossos pecados e nos conduza à vida eterna.
1: Amém.
0: Na alegria do perdão, neste nosso encontro de celebração, elevemos ao Senhor nosso Deus o nosso glória, o nosso hino de louvor.

0: Oremos, irmãos e irmãs, oremos. Ó Deus, pela humilhação do vosso Filho, reerguestes o mundo decaído, dai-nos uma santa alegria, para que, livres da servidão do pecado, cheguemos à felicidade eterna. Por nosso Senhor Jesus Cristo, vosso Filho, que é Deus, e convosco vive e reina, na unidade do Espírito Santo, por todos os séculos dos séculos.
1: Amém.

0: Leitura da profecia de Zacarias. Assim diz o Senhor: exulta, cidade de Sião, rejubila, cidade de Jerusalém. Eis que vem teu reino ao teu encontro. Ele é justo, ele salva. É humilde e vem montado num jumento, um potro, cria de jumento. Eliminará os carros de Efraim, os cavalos de Jerusalém. Ele quebrará o arco de guerreiro, anunciará a paz às nações. Seu domínio se estenderá de um mar a outro mar, e desde o rio até os confins da terra. Palavra do Senhor.
1: Graças a Deus.

0: Leitura da carta de São Paulo aos Romanos. Irmãos, vós não viveis segundo a carne, mas segundo o Espírito. Se realmente o Espírito de Deus mora em vós, se alguém não tem o Espírito de Cristo, não pertence a Cristo. E se o Espírito daquele que ressuscitou Jesus dentre os mortos mora em vós, então aquele que ressuscitou Jesus Cristo dentre os mortos vivificará também vossos corpos mortais por meio do seu Espírito que mora em vós. Portanto, irmãos, temos uma dívida, mas não para com a carne, para vivermos segundo a carne. Pois, se viverdes segundo a carne, morrereis. Mas, se pelo Espírito matardes o procedimento carnal, então vivereis. Palavra do Senhor.
1: Graças a Deus.

0: O Senhor esteja convosco.
1: Ele está no meio de nós.
0: Proclamação do Evangelho de Jesus Cristo segundo Mateus.
1: Glória a vós, Senhor.
0: Naquele tempo, Jesus pôs-se a dizer: Eu te louvo, ó Pai, Senhor do céu e da terra, porque escondestes essas coisas aos sábios e entendidos e as revelastes aos pequeninos. Sim, Pai, porque assim foi do teu agrado. Tudo me foi entregue por meu Pai, e ninguém conhece o Filho senão o Pai, e ninguém conhece o Pai senão o Filho, e aquele a quem o Filho o quis revelar. Vinde a mim todos vós que estáis cansados e fatigados sob o peso dos vossos fardos, e eu vos darei descanso. Tomai sobre vós o meu jugo e aprendei de mim, porque sou manso e humilde de coração, e vós encontrareis descanso, pois o meu jugo é suave e o meu fardo é leve. Palavra da salvação.
1: Glória a vós, Senhor.

Excelentíssima Senhora Prefeita Maria Imaculada Dutra, a quem cumprimento também as demais autoridades, amado povo de Deus, queridos irmãos, a liturgia deste 14º domingo do tempo comum é um convite

aberto, ligeiro e certeiro sobre a humildade. Nós ouvimos a primeira leitura, a profecia de Zacarias, que a humildade vem montado num jumento, um potro cria de um jumento. Nós ouvimos na segunda leitura que

Mais uma vez, o sinal da humildade é um sinal da graça de Deus. E por fim, o Evangelho de Mateus nos fala através de 6 versículos. Pequeno evangelho, mas uma grande revelação. O contexto em que se encontra este evangelho: Jesus acaba de receber os seus discípulos que vão pela primeira vez em missão. Estes discípulos enviados em missão retornam e contam para Jesus: Senhor, nós fomos aos lugares em que o Senhor nos enviou, lá nós fizemos e realizamos os milagres que você mesmo disse que nós faríamos. Curamos, levamos a palavra de Deus, expulsamos demônios. E assim começa a oração de Jesus: Eu te louvo, ó Pai, Senhor do céu e da terra. E essa oração não foi uma oração na intimidade, no silêncio, mas foi uma oração proclamada em alta voz. Poderia ser na intimidade, no silêncio, porque Jesus sabe que a sua ligação com o Pai é uma ligação íntima, uma ligação extremamente estrita, profunda. Mas aqui ele tem uma mensagem que precisa transmitir aos seus e a nós: a mensagem da humildade. Porque eu te louvo? Eu te louvo, Senhor, te louvo, Pai, porque escondestes essas coisas aos sábios e entendidos. E aqui, novamente, cabe uma reflexão dentro desta reflexão. Escondestes essas coisas dos sábios e entendidos. Aqui nada tem a ver com questão intelectual, com a sabedoria da ciência em si. É claro, existe uma crítica sobre a visão que temos da fé a partir da lógica humana. E é necessário ter essa crítica, porque a nossa lógica humana não nos faz ter este relacionamento mais profundo com a nossa fé. Nós bem sabemos que a fé, ela é lógica. Existe uma razão de ser. Tem sentido. Tanto é que nós estudamos a fé que vivemos. Mas não é disso que se trata. Se trata dos sábios e entendidos, aqueles que se dizem sábios e entendidos da época de Jesus. Sacerdotes, fariseus, esses que se dizem entendidos da palavra de Deus e, portanto, aplicavam essa palavra não para a libertação e o cuidado das pessoas que estavam sob o jugo, cuidado, mas utilizavam dessa palavra como entendimento para aplicar sobre as pessoas um jugo, um fardo, a fim de que essas pessoas ficassem escravizadas na sua liturgia, no seu modo de viver e de pensar, não levando a intimidade com Deus, não fazendo com que a fé seja uma ligação, uma religião, nos ligando com Deus, mas antes, um peso, um fardo que nos distancia da presença de Deus. Essas coisas são reveladas aos pequenos. Podemos nos referir às crianças quando o Senhor diz: deixai vir as minhas criancinhas, e vós não entrareis no reino do céu se não fizestes como essas crianças. Mas além disto, para além dessa referência, está a humildade. Os pequenos são humildes. São aqueles que entendem que na sua pequenez precisam desta fé e precisam desta intimidade com Deus, necessitam. Portanto, se necessitam, procuram, e se procuram, deixam também ser achados e encontrados por esta verdade. Não é uma fé que deve ser trocada por ritos, por normas e por liturgias
vazio.

vazias, pois assim sendo, se torna um fardo. Os mandamentos, as leis, servem para orientar a nossa fé, para que não possamos fazer da nossa fé uma fé vazia e sem sentido, mas para nos orientar, para nos dar um norte, mas não para pesar na nossa consciência, não para nos afundar e nos distanciar de Deus. Podem e devem nos colocar na presença do Senhor. O Senhor nos convida, diante dessa situação e diante do testemunho dos apóstolos, convida a um descanso. Vinde a mim todos vós que estáis cansados, cansados de uma religião que culpa, que pune e que os aponta como pecadores, como não filhos de Deus, como errados sempre. Vinde a mim todos vós que sois subjugados pela vossa fé. Vinde a mim todos vós que estáis cansados. Não o cansado no sentido literal. Quando nós estamos cansados, literalmente cansados, nós buscamos restabelecer as nossas forças físicas. Entre um dia e o outro, nada melhor do que uma noite bem dormida. Não é verdade? Descansa o corpo. Um fim de semana, participando da missa, voltando para casa, estando em família. Um momento em que nós buscamos descansar o nosso físico. De fato, às vezes nós encontramos um cansaço físico um tanto quanto maior, portanto necessitamos de férias. Não à toa temos este momento, que é direito. Precisamos deste tempo. Mas o cansaço, quando ele é um cansaço espiritual, aquele cansaço angustiante dentro de nós, nós precisamos encontrar um descanso em outro lugar. E é exatamente aqui que o Senhor nos convida. O cansaço espiritual, a agonia em nosso coração, vinde a mim, e somente em Deus encontrará este descanso. Não há um outro lugar para descansar. E se descambarmos para outros lugares, nós somente iremos nos encontrar nos vícios e nos pecados, em caminhos tortuosos, e não descansaremos o nosso espírito e nossa alma. O Senhor nos faz um convite suave. Não é uma norma nem imposição. É um convite. Vinde a mim. Se vocês estão cansados, vinde a mim. É como um abraço acolhedor. É como um convite que reconhece que nós, em nossa caminhada, em algum momento, iremos nos cansar. Na nossa espiritualidade, precisamos recarregar as nossas forças, vir à missa, participar da Eucaristia, renovar as nossas energias, a nossa força espiritual. Vinde a mim. É em Cristo Jesus que nós encontramos este consolo, essa força e essa esperança. Esperança de que dias melhores virão, de que coisas melhores estão por vir em nossas vidas. E tomai sobre vós o meu jugo, aprendei de mim, porque sou manso e humilde de coração. Aqui o Senhor não nos condena, não exerce sobre nós um julgamento de condenação, mas nos abraça para a salvação. Meu jugo é suave, e vós encontrareis descanso, porque meu fardo é leve. Nós não podemos sair dessa celebração com um peso maior do que nós entramos. Antes, porém, contudo, precisamos sair daqui bem mais leves.

0: com a leveza de coração, porque nós encontramos no Senhor esse aconchego, este lugar para depositar as nossas limitações, as nossas fraquezas, e encontrar nele a nossa esperança e a nossa força. Louvado seja o nosso Senhor Jesus Cristo.
1: Para sempre seja louvado.
0: Creio em Deus Pai Todo-Poderoso, Criador do céu e da terra, e em Jesus Cristo, seu único Filho, nosso Senhor, que foi concebido pelo poder do Espírito Santo, nasceu da Virgem Maria,
1: padeceu sobre Pôncio Pilatos, foi crucificado, morto e sepultado, desceu à mansão dos mortos, ressuscitou o terceiro dia, subiu aos céus, está sentada à direita de Deus Pai Todo-Poderoso, donde há de vir julgar os vivos e os mortos. Creio no Espírito Santo, na Santa Igreja Católica, na comunhão dos santos, na remissão dos pecados, na ressurreição da carne, na vida eterna. Amém.
0: Elevemos ao Senhor nosso Deus as nossas preces, pedidos, orações e agradecimentos.
2: Senhor, dai-nos um coração de paz.
1: Senhor, dai-nos um coração de paz.
2: Pelos pastores da Igreja, para que sejam verdadeiros mestres, segundo o Espírito Santo, pregando com a vida a verdade que professam, celebram, vivem e rezam. Nós vos pedimos.
1: Senhor, dai-nos um coração de paz.
2: Pelos que sofrem, para que sejam confortados pelo Senhor, que os ajuda a carregar o fardo da dor e a superar com esperança o jugo dos sofrimentos, nós vos pedimos.
1: Senhor, dai-nos um coração de paz.
2: Senhor, despertai em nosso meio vocacionados e vocacionadas, para que possam anunciar e testemunhar Jesus Cristo na missão que lhes fora confiado, com coragem e entusiasmo, nós vos pedimos.
1: Senhor, dai-nos um coração de paz.
2: Para que todos os fiéis reconheçam o dízimo como uma expressão de fé e um desejo de aprofundar-se na experiência de Deus, nós vos pedimos.
1: Senhor, dai-nos um coração de paz.
0: Escutai, Senhor Deus, as preces elevadas em alta voz, aquelas que se encontram no coração de cada um e cada uma nesta noite, por Cristo nosso Senhor.
1: Amém.

0: Orai, irmãos e irmãs, para que o meu e o vosso sacrifício seja aceito por Deus Pai Todo-Poderoso.
1: Receba, ó Senhor, por tuas mãos esse sacrifício, para a glória de seu nome.

0: para o nosso bem e de toda a Santa Igreja.
1: Fazei, Senhor, que este sacrifício celebrado em honra do vosso nome nos purifique e nos leve cada vez mais a viver a vida do vosso reino, por Cristo nosso Senhor.
0: Amém.
1: Nós rezaremos a oração eucarística 5 com o prefácio próprio. O Senhor esteja convosco.
0: Ele está no meio de nós.
1: Corações ao alto.
0: Nosso coração está em Deus.
1: Demos graças ao Senhor nosso Deus.
0: É nosso dever e nossa salvação.
1: É justo e nos faz todos ser mais santos, louvar a vós, ó Pai, no mundo inteiro, de dia e de noite, agradecendo com Cristo, vosso Filho, nosso irmão. É Ele o sacerdote verdadeiro que sempre se oferece por nós todos, mandando que se faça a mesma coisa que fez naquela ceia derradeira. Por isso aqui estamos reunidos, louvando e agradecendo com alegria, juntando nossa voz à voz dos anjos e dos santos todos para cantar.

0: Na verdade, ó Pai, vós sois santo, fonte de toda santidade. Santificai, pois, estes dons, derramando sobre eles o vosso Espírito, a fim de que se tornem para nós o corpo e o sangue de nosso Senhor Jesus Cristo.
1: Enviai vosso Espírito Santo.
0: Estando para ser entregue e abraçando livremente a paixão, Jesus tomou o pão, pronunciou a bênção de ação de graças, partiu e o deu aos seus discípulos, dizendo: tomai todos e comei. Isto é o meu corpo, que será entregue por vós.

Do mesmo modo, no fim da ceia, ele tomou o cálice em suas mãos e, dando graças novamente, o entregou aos seus discípulos, dizendo: tomai todos e bebei. Este é o cálice do meu sangue, o sangue da nova e eterna aliança, que será derramado por vós e por todos para a remissão dos pecados. Fazei isto em memória de mim.

0: Anunciamos, Senhor, a vossa morte e proclamamos a vossa ressurreição. Vinde, Senhor Jesus.
1: Celebrando, pois, o memorial da morte e ressurreição do vosso Filho, nós vos oferecemos, ó Pai, o pão da vida e o cálice da salvação, e vos agradecemos porque nos tornastes dignos de estar aqui na vossa presença e vos servir.

0: suplicantes vos pedimos que, participando do corpo e sangue de Cristo, sejamos reunidos pelo Espírito Santo num só corpo.
1: O Espírito nos una num só corpo.
0: Lembrai-vos, ó Pai, da vossa Igreja, que se faz presente pelo mundo inteiro, que ela cresça na caridade, em comunhão com o Papa Leão, com o nosso Bispo Juarez de Lorto, os bispos do mundo inteiro, os presbíteros, os diáconos e todos os ministros do vosso povo.
1: Lembrai-vos, ó Pai, da vossa Igreja.
0: Lembrai-vos também, na vossa misericórdia, dos nossos irmãos e irmãs que adormeceram na esperança da ressurreição e de todos os que partiram desta vida. Sétimo dia de Maria de Lourdes Gomes Pereira. Sétimo dia de Geraldo Bento Barbosa. Sétimo dia de José Carlos Ferreira da Silva. Trigésimo dia de Cleuber Rodrigues de Oliveira. Um ano de falecimento de Dorvina Alves do Prado. Um ano de falecimento de Divina Rosa Ribeiro. Um ano de falecimento de Severino Ramos Souza. Os nossos parentes, amigos, familiares, entes queridos, acolhei-os junto a vós, na luz da vossa face.
1: Concedei-lhes, ó Senhor, a luz eterna.
0: Enfim, nós os pedimos, tende piedade de todos nós, rezando pelos nossos irmãos aniversariantes, Reinaldo Batista Inácio, Mateus von Rondon Miranda, o nosso bispo diocesano, Dom Juarez de Lorto Seco, em ação de graças pelos 7 anos da minha ordenação presbiteral. E dai-nos participar da vida eterna com a Virgem Maria, Mãe de Deus, São José, seu esposo, os apóstolos São Lourenço e todos os santos que neste mundo viveram na vossa amizade, a fim de vos louvarmos e glorificarmos por Jesus Cristo, vosso Filho. Por Cristo, com Cristo e em Cristo, a vós, Deus Pai Todo-Poderoso, na unidade do Espírito Santo, toda honra e toda glória, por todos os séculos dos séculos.
1: Amém, amém, amém.
0: Guiados pelo Espírito Santo, que ora em nós e por nós, elevemos as mãos ao Pai e rezemos juntos a oração que o próprio Jesus nos ensinou. Pai nosso que estais
1: no céu, santificado seja o vosso nome. Venha a nós o vosso reino. Seja feita a vossa vontade, assim na terra como no céu. O pão nosso de cada dia nos dai hoje. Perdoai as nossas ofensas, assim como nós perdoamos a quem nos tem ofendido. E não nos deixeis cair em tentação, mas livrai-nos do mal.
0: Livrai-nos de todos os males, ó Pai, e dai-nos hoje a vossa paz. Ajudados pela vossa misericórdia, sejamos sempre livres do pecado e protegidos de todos os perigos, enquanto aguardamos a feliz esperança e a vinda do nosso Salvador, Jesus Cristo.
1: Vosso é o reino, o poder e a glória para sempre.
0: Senhor Jesus Cristo, dissestes aos vossos apóstolos: eu vos deixo a paz, eu vos dou a minha paz. Não olhei os nossos pecados, mas a fé que anima a vossa Igreja. Dá-lhe, segundo o vosso desejo, a paz e a unidade. Vós que sois Deus, com o Pai e o Espírito Santo.
1: Amém.
0: A paz do Senhor esteja sempre convosco.
1: O amor de Cristo nos uniu.

0: Vinde a mim todos vós que estáis cansados e fatigados, e eu vos darei descanso, diz o Senhor. Felizes os convidados para a ceia do Senhor. Eis o Cordeiro de Deus que tira o pecado do mundo.
1: Senhor, eu não sou digno de que entreis em minha morada,

0: Oremos. Nós vos pedimos, Senhor, que enriquecidos por esta tão grande dádiva, possamos colher os frutos da salvação sem jamais cessar vosso louvor. Por Cristo nosso Senhor.
1: Amém.
0: O nosso agradecimento a toda a equipe de liturgia, que Deus vos abençoe grandemente. Queremos agradecer aos nossos ministros da Eucaristia, o nosso muito obrigado. A equipe de música, o nosso agradecimento. Agradecemos a todos que vieram participar conosco desta liturgia eucarística. Acolhemos

todos os nossos irmãos visitantes, sejam bem-vindos. Esta é a Igreja Matriz de São Lourenço, casa de oração, casa de Deus, casa sua, casa nossa. Estando em Manhosul, venha celebrar conosco, será sempre uma grande alegria tê-los aqui. Também agradecemos a todos que nos acompanham em suas casas, aqueles que nos acompanham em vídeo pelo nosso canal no YouTube e o canal da paróquia de São Lourenço, pela rádio Manhuaçu FM 106,9. O nosso muito obrigado, que Deus abençoe imensamente a todos. Agradecemos a Fundação Expansão Cultural, nossa parceira neste nosso serviço, nessa nossa ajuda de evangelização. Agradecemos ao João Pedro, hoje responsável pela técnica, pela filmagem aqui na nossa Igreja Matriz. Hoje nós rezamos com as famílias enlutadas. Sétimo dia de Maria de Lourdes Gomes Pereira. A família se faz presente aqui. Os nossos sentimentos, que Deus fortaleça, conforte, que nós tenhamos a saudade, mas não a tristeza, saudade que permanece das coisas boas que vivemos, mas nunca a tristeza, porque as boas memórias estarão sempre em nosso coração. Deus conforte, fortaleça, e que nós um dia tenhamos a esperança de nos encontrar na vida eterna. Sétimo dia de Geraldo Bento Barbosa, sétimo dia de José Carlos Ferreira da Silva, trigésimo dia de Cleuber Rodrigues de Oliveira, um ano de falecimento de Dorvina Alves do Prado, um ano de falecimento de Divina Rosa Ribeiro, um ano de falecimento de Severino Ramos Souza. A todas as famílias enlutadas, os nossos sentimentos, as nossas orações. Como mesmo o Evangelho nos convida, vinde a mim todos vós que estáis cansados e fatigados, que o próprio Jesus os abrace e os acolha. Hoje nós temos a apresentação da Manuela de Oliveira Gomes. Pode vir aqui. A Manuela está com a mamãe, o papai.

Meu Deus, é tão pequenininha. Manuela de Oliveira Gomes, seja bem-vinda à nossa igreja. Nós te acolhemos. Aqui queremos que você cresça em sabedoria, em graça e santidade. A nossa comunidade te acolhe, te abraça e desde já te ama. E aqui nós queremos que você seja acolhida em nome da Trindade Santa, Pai, Filho e Espírito Santo.

0: Nós temos alguns aniversariantes. Eu vi que tem o Matheus aqui. Vem cá. Tem outros aniversariantes aqui na igreja?
1: Não.
0: Outros que estiverem presentes, podem vir aqui à frente. Vamos cantar os parabéns? Não.

0: Viva os nossos aniversariantes!
1: Viva!
0: Viva a Emanuela!
1: Viva!
2: Viva o Padre Rafael!
1: Viva!
0: Convido a comunidade a estender a mão em direção aos nossos irmãos aniversariantes, em direção a Manuela, o papai e a mamãe, pedindo que pela intercessão de São Lourenço e de Nossa Senhora possam crescer em sabedoria, em graça e santidade. Ave Maria, cheia de graça, o Senhor é convosco. Bendita sois vós entre as mulheres, bendito é o fruto do vosso ventre, Jesus. Santa Maria, Mãe de Deus, rogai por nós, pecadores, agora e na hora de nossa morte. Logo após a missa, nós temos o momento da inauguração da exposição na Praça da Igreja Matriz. Todos são convidados para este momento tão bonito aqui na nossa cidade de Manhuaçu.

0: O Senhor esteja convosco.
1: Ele está no meio de nós.
0: Pela intercessão de São Lourenço, pela intercessão de Nossa Senhora do Santíssimo Sacramento, desça sobre todos vós a bênção de Deus Todo-Poderoso, Pai, Filho e Espírito Santo.
1: Amém.
0: A alegria do Senhor ressuscitado seja nossa força. Ide em paz e que o Senhor vos acompanhe.
1: Graças a Deus.
0: Saudai-vos uns aos outros na paz de Cristo.
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2: Olá pessoal, aquele abraço, ótima noite a você sintonizado, sintonizada aqui na mais ouvida, na mais querida no leste de Minas, Manhuaçu FM 106,9. Nós estamos chegando no seu sábado, é isso aí, né, para mais um programa Ritmos da Noite, hoje 4 de julho de 2026. Eu sou Giovanni Amorim e faço companhia para você até logo mais às 11. No seu rádio, no seu aplicativo, nas mídias digitais. Seja muito bem-vindo, bem-vinda. Você ligado, ligada com a gente em toda a região. Em Minas, no Espírito Santo, no Brasil e no mundo. Vamos juntos até logo mais às 11 no seu sabadão. Vamos agradecendo a Deus, claro, né, por mais essa oportunidade de estarmos juntos. Por aqui mais um programa Ritmos da Noite, até às 11. Depois tem a Rede Aparecida de Rádio, programa com a Mãe Aparecida, a evangelização através do rádio. Você que acompanhou até agora em pouco a transmissão da Santa Missa, direto da Matriz de São Lourenço. A partir de agora, o programa Ritmos da Noite lhe faz companhia até às 11.

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1: De volta aqui na Noite da Manhã, a sua FM, sua noturna de sábado, 4 de julho, 2026. Prazer imenso em abraçarmos a você ligado, sintonizado, conectado, conectada com a gente. Você que está trabalhando, né, assim como a gente, curtindo o nosso programa, oração do Giovanni Amorim. E você que já trabalhou durante o dia e agora descansando, curtindo o nosso programa, aquele abraço também, obrigado pela audiência. Nosso amigo ouvinte Roberto do Manhã Sozinho tá com a gente, né, Roberto? Boa noite.
2: Oi, Giovanni Amorim, boa noite. Roberto Manhã Sozinho. Toca a música do Música Antiga da Alberto e Adriano para nós.
1: Deixa com a gente, valeu meu querido, um abraço para você, Roberto, toda a família, obrigado pela sintonia. Adalberto e Adriano, você só me faz feliz.

0: Adalberto e Adriano, música bonita, hein? Você só me faz feliz. Ouvimos no programa 8h37. Deixa eu abraçar aqui o nosso amigo ouvinte, Osimar Pereira, de São João do Manhuaçu. Oi, Osimar, boa noite.
1: Boa noite, Giovanni Muniz. Sou Osimar Pereira, de São João do Manhuaçu. Vim ouvir uma música da Elipa Amaremos. Oferecer para todos, toda a Santa Anísio da PM 106.9. A maior e melhor. Um abraço a todos vocês. Um ótimo final de semana.

0: Aí o Barreirito no programa Amaremos, minha gente, 8h41, hora certa. Deixa eu falar com o Toninho Cereus, tá ligado com a gente, né, Toninho? Boa noite, fala aí.
1: E aí, grande Giovanni, como é que tá o senhor, rapaz?
0: Graças a Deus, tudo
1: joia. Eu tô bem satisfeito que o Cabuloso hoje bateu uma peladinha contra o defensor do Uruguai, ganhou 2-0.
0: Olha.
1: Mas eu quero ficar melhor agora ouvindo uma música bem apaixonada do Milionário Zé Rico. Boa noite, um ótimo fim de semana pro senhor.
0: Pra todos nós, meu querido, boa noite, bom domingo, obrigado pela sintonia. Milionário José Rico, nasci pra te amar.

0: Muito bem, recordamos milionário José Rico no programa Nasci Pra Te Amar, 8h44, a Lúcia Helena Martins Soares tá ligada com a gente. Oi Lúcia, boa noite.
1: Giovanni, boa noite, tudo bem com você? Tô na Santa Paz, que é Lúcia Helena de Martins Soares. Eu amo Gilberto Gilmar, vacina com X. Eu feliz pra você, pra toda a da rádio, toda a minha família, meus irmãos, primos, amigos e amigas. Uma ótima noite para você. Fica com Deus. Até segundo, se Deus quiser. Deus permitir para nós.
0: Tá beleza, Lúcia. Um abraço aí a todos. Boa noite. Obrigado pela sintonia. Gilberto e Gilmar no programa Assino com X.

Agora 8 horas e 49 minutos na sua noturna. Hora certa, o programa vai seguindo. Deixa eu abraçar nosso amigo ouvinte, tá ligadinha com a gente, curtindo o nosso programa em São João do Manhuaçu. É a Ronina, né? Tá ligadinha com a gente, né? Sempre ouvindo o programa. Pediu pra ouvir a música do Gustavo Mioto, Impressionando os Anjos. Abraçando a toda a família, todos os ouvintes do programa. Tá bom, Ronina? Um abraço pra você, minha querida. Ótima noite. Obrigado pela sintonia, pela participação no programa. Música.

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